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5: Olá, já cá estamos. Primeiros minutos desta emissão Superestação na Estação Diária.
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5: Som de abertura na Estação Diária para mais Superestação. E durante as próximas horas, grandes músicas sem parar em 96.8. 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
1: Estes são os primeiros minutos desta emissão Super Estação. A Rádio Oficial de Viseu tem um espaço de emissão especialmente pensado para te dar mais grandes músicas. Continua ligado no 96.8 na playlist da Estação Diária. Volto já a seguir, deixa-te ficares.
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0: 22. Rui Moreira. Playlist Supernova na Estação Diária. A abrir esta emissão Super Estação. Rui Moreira na Estação Diária. Logo a seguir, às grandes músicas, só poderemos esperar grandes informações. Playlist sério da Estação Diária em grande forma. De segunda a domingo, na Estação Oficial de Viseu.
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1: Estás na Estação Diária e estás muito bem, com a redação a chamar a atenção, que vem aí a informação do desporto. Só para quem quer estar por dentro do mundo desportivo. Não percas, porque já a seguir regresso com mais música sem parar.
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2: São estes alguns dos temas que vamos desenvolver no desporto da Estação Diária. Terminada a época, no Tondela há pelo menos 5 jogadores que não vão acompanhar a equipa na descida à Liga 2 de futebol. 3 futebolistas com ligação a Viseu foram chamados à Seleção Sub-20 de Portugal, que vai jogar o torneio de Toulon em França entre 26 de maio e 14 de junho. O Viseu 2001 está a construir o plantel para a próxima época na 2ª Divisão Nacional de Futsal, com um misto de experiência e juventude. Mafalda Rosa, estudante do Instituto Politécnico de Viseu, subiu 2 vezes ao pódio no Campeonato Nacional Universitário de Natação em piscina longa. Agora é só ficarem atentos ao desenvolvimento destes e outros temas no desporto da Estação Diária.
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0: 1:30, avançamos para o desporto.
1: Terminada a época no Tondela, há pelo menos 5 jogadores que não vão acompanhar a equipa na saída à Liga 2 de futebol. Pedro Maranhão, Tiago Manso e Gabriel Sousa terminam o contrato e já se despediram. Também Rony Lopes é um jogador livre depois de consumada a descida, situação que tinha prevista no contrato. Já o guarda-redes Bernardo Fontes também está de saída, mas por razões diferentes. O Sporting Braga comunicou à SAD Oriverde que vai exercer a cláusula de recompra do passe do atleta, que estava prevista quando da transferência definitiva do guarda-redes brasileiro para Tondela. O clube minhoto vai pagar 400 mil euros. Mantém-se ainda a incerteza quanto ao futuro de outros atletas, em final de contrato, cuja continuidade poderá depender da permanência ou não de Gonçalo Feio no comando técnico da equipa. As negociações continuam ainda sem desfecho. 3 futebolistas com ligação ao Viseu foram chamados à seleção sub-20 de Portugal, que vai jogar o torneio de Toulon, em França, entre 26 de maio e 14 de junho. Tiago Freitas, João Muniz e Hugo Costa integram a lista dos 23 eleitos de Oceano Cruz. Tiago Freitas, médio de Benfica, natural de Castro Daires, passou pela formação do Crasto e da Casa de Benfica de Viseu. João Muniz, defesa central do Sporting, passou pela formação do Académico, Casa de Benfica de Viseu, Lusitano de Domingos e Pinguinzinho, antes de arrumar a Alvalade. Já Gustavo Costa é jogador da equipa do Académico de Viseu e uma das revelações do plantel que assegurou a subida à Primeira Liga de Futebol. Na fase de grupos, no torneio de Toulon, os sub-20 de Portugal vão defrontar o Japão no dia 3 de junho, Costa de Marfim a 6, Venezuela a 8 e o Canadá no dia 11. O Viseu 2001 está a construir o plantel para a próxima época na 2ª Divisão Nacional de Futsal, com um misto de experiência e juventude. O clube confirmou já várias renovações para a nova temporada. João Teixeira, universal de 39 anos e natural de Matosinhos, é mais recente. Com passagens por ABC de Nelas, Rio Ave e Boa Vista, vai continuar a acrescentar a experiência ao grupo, que continuará a ser orientado por Rui Almeida. João Teixeira junta-se na lista de renovações ao também experiente Pedro Peixoto, fixo de 34 anos, que esta temporada atingiu 200 jogos do Viseu 2001. Confirmada também a continuidade de alguns jovens, como Diniz, Diogo Pinho e José Diogo, todos no clube desde 2020. Mafalda Rosa, estudante do Instituto Politécnico de Viseu, subiu 2 vezes ao pódio no Campeonato Nacional Universitário de Natação em Piscina Longa. A prova decorreu no Complexo Olímpico de Piscinas Municipais de Coimbra. A nadadora, que também defende as cores do Académico de Viseu, alcançou medalha de prata nos 400 e nos 200 livres, destacando-se numa competição organizada pela Federação Académica do Desporto Universitário. A prova colocou em disputa 24 títulos nas categorias feminina, masculina e mista, com 10 novos recordes nacionais universitários a serem estabelecidos ao longo da competição. Atualizamos toda a informação do desporto em estaçãodiariajornal.sapo.pt e também no site da Estação Diária Rádio em 968.fm. A seguir fica a previsão do estado do tempo.
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2: 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Previsão do estado do tempo para as próximas 24 horas. O Instituto Português de Mar e da Atmosfera está a prever para o Distrito de Viseu céu pouco nublado ou limpo, apresentando períodos de maior nublosidade durante o dia, com vento em geral fraco, superando moderado nas terras altas. O IDMA está também a prever uma subida das temperaturas, com o mercúrio dos termómetros a chegar aos 27 graus de máxima e a mínima a registrar durante a noite valores perto dos 10 graus no Distrito de Viseu.
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2: 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Mais um grande som house na estação diária. Sabemos que os grandes apreciadores do house e eletrónica agradecem. Para já, fica aí com uma pequena amostra daquilo que temos preparado para mais logo. 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

0: 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Mais uma grande hora de rádio em 96.80. Carlos Manuel Costa, na Estação Diária. 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

0: Já daqui a pouco vem o Diário da Estação, na Estação Oficial Viseu. Logo a seguir volto com mais música sem parar. Fica por aí.
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1: 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São estas algumas das notícias que vamos destacar na edição do dia do Diário da Estação. O distrito de Viseu está hoje em risco elevado de incêndio rural num dia em que as temperaturas podem chegar aos 38 graus em algumas regiões do país. A partir de 25 de maio, quem precisar de recorrer às urgências de obstetrícia e ginecologia do Hospital São Teutónio em Viseu deve ligar primeiro para a linha SNS 24. O Festival da Cereja regressa à Resende este ano nos dias 30 e 31 de maio e 6 e 7 de junho. O Estádio Municipal do Fontelo em Viseu recebe no sábado pelas 20 horas a final da Taça Sócios de Mérito da Associação de Futebol Viseu com o Derby de Castrodeiro e Lamelas. Agora é só ficarem atentos ao desenvolvimento destes e outros temas no Diário da Estação. 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

0: duas horas.
1: Diário da Estação. O Festival da Cereja regressa a Resende este ano nos dias 30 e 31 de maio e a 6 e 7 de junho. Há mais de duas décadas que o município de Resende organiza este certame de promoção onde os principais produtos endógenos de concelho e uma mais-valia para a economia local. O programa inclui venda de cereja, de produtos regionais, animação e o regresso do desfile temático protagonizado pelas crianças do concelho. Vai ser no dia 31 de maio. A grande novidade é a primeira edição da Rota de Cerejas de Resende, um produto turístico da CP, em parceria com o município. Com partida e chegada na estação de Campanhã, no Porto, a experiência de um dia inclui visita à Quinta da Maçorra, degustação de cerejas e vinhos, visita guiada à Igreja de São Martinho de Mouros, na Rota do Românico, miradouro e centro interpretativo da cereja. Nos dois fins de semana do festival, o município de Resende assegura transporte gratuito entre a estação da Ermida e o centro da vila. O Mercado Municipal de Castro Daire recebe no sábado, pelas 7 da tarde, o Festival da Sopa Solidário. A iniciativa é organizada pelo município em parceria com o Agrupamento de Escolas e a Associação de Pais do Conselho. São mais de 20 sopas para degustar, confeccionadas por restaurantes e associações de conselho, e tem como principal objetivo angariar fundos para garantir o acesso a medicamentos a pessoas carenciadas do Conselho de Castro Daire. Além da vertente solidária, o Festival das Sopas pretende dinamizar a gastronomia típica da região e promover momentos de convívio entre a população. A animação vai ficar a cargo do grupo Dance Motion e de João Gonçalves e Concertinas. A partir de 25 de maio, quem precisar de recorrer às urgências de obstetrícia e ginecologia do Hospital Santo António, em Viseu, deve ligar primeiro para a linha SNS 24. O LS Viseu de Lafões integra assim a linha SNS Grávida Ginecologia, passando a triagem telefónica a ser obrigatória antes da deslocação ao serviço. Do outro lado da linha, enfermeiros especialistas em saúde materna vão avaliar a situação e encaminhar para o serviço mais adequado, seja autocuidado, cuidados primários ou urgência hospitalar. Há exceções, casos de situações de risco de vida ou encaminhamento por profissionais de saúde, dispensando a triagem prévia. Para quem se deslocar ao serviço por iniciativa própria, estará disponível um telefone no local para efetuar o contacto com a linha. A medida visa melhorar a organização dos serviços e garantir cuidados mais seguros e eficientes a todas as utentes, justifica o Ministério da Saúde. A segunda edição do Rally Espumante do Dão, a contar para o Campeonato Centro de Rallys 2026, vai acontecer no fim de semana e com uma lista de 40 inscritos. Vários pilotos da região vão estar em prova, entre os quais Carlos Matos, o sampedrense, que é um dos candidatos ao triunfo e que vai estar no volante de um Skoda Fabia R5, Bernardo Maia, em Honda Civic, João Leonardo em Toyota Yaris e José Cruz, em Porsche 991 GT3, estão também entre os inscritos. Depois da abertura do campeonato na região de Lafões, Corral e Cidade Termal, o regional ruma a Carregal de Sal, com uma prova que integra a programação da Expo Dão. A prova vai ter um total de 60 km de troças cronometrados em piso de asfalto. O percurso divide-se em 8 provas especiais de classificação, sábado uma dupla passagem pela Super Especial e no domingo a secção da manhã tem 4 especiais e a da tarde mais 3. Atualizamos todas as notícias em estaçãodiariojornal.sapo.pt, informação também no site da Estação Diária Rádio em 968.fm. A seguir, a previsão do estado do tempo. Diário da Estação.
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2: 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Previsão do estado do tempo para as próximas 24 horas. O Instituto Português de Mar e da Atmosfera está a prevenção muito nublado e períodos de chuva fraca ou chuvisco com vento em geral fraco, superando por vezes moderado nas terras altas. O IPMA está também a prever uma pequena subida da temperatura mínima, com o mercúrio dos termómetros a chegar aos 19 graus de máxima e a mínima durante a noite a não ir além dos 8 graus no distrito de Viseu.
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2: Duas 5, Gonçalo Correia.
3: Obrigado por estares desse lado, homem. Então volume que vem aí mais grandes músicas.
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2: Estes são os primeiros minutos desta emissão Superestação na Estação Diária. Abrimos com som nacional e já a seguir fica com uma supernova para ouvir com muita atenção.
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1: Se tu és daqueles que gosta de saber tudo e mais alguma coisa sobre os teus artistas favoritos, conta com as Soltas da Estação na Estação Diária. 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Deixa-te ficar.
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1: Informação de meia e meia hora aqui na tua estação diária. Estamos quase em cima da hora para dar lugar ao desporto. São as notícias em destaque em 96.8. Fica por aí, até já.
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2: 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São estes alguns dos temas que vamos desenvolver no desporto da Estação Diária. Terminada a época, no Tondela há pelo menos 5 jogadores que não vão acompanhar a equipa na descida à Liga 2 de futebol. 3 futebolistas com ligação a Viseu foram chamados à Seleção Sub-20 de Portugal, que vai jogar o torneio de Toulon em França entre 26 de maio e 14 de junho. O Viseu 2001 está a construir o plantel para a próxima época na 2ª Divisão Nacional de Futsal, com misto de experiência e juventude. Mafalda Rosa, estudante do Instituto Politécnico de Viseu, subiu 2 vezes ao pódio no Campeonato Nacional Universitário de Natação em piscina longa. Agora é só ficarem atentos ao desenvolvimento destes e outros temas no desporto da Estação Diária.
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0: 2:30. Vem o desporto.
1: Terminada a época no Tondela, há pelo menos 5 jogadores que não vão acompanhar a equipa nascida à Liga 2 de Futebol. Pedro Maranhão, Tiago Manso e Gabriel Sousa terminam o contrato e já se despediram. Também Rony Lopes é um jogador livre depois de consumada a descida, situação que tinha prevista no contrato. Já o guarda-redes Bernardo Fontes também está de saída, mas por razões diferentes. O Sporting Braga comunicou à SAD Oriverde que vai exercer a cláusula de recompra do passe do atleta, que estava prevista quando da transferência definitiva do guarda-redes brasileiro para Tondela. O clube minhoto vai pagar 400 mil euros. Mantém-se ainda a incerteza quanto ao futuro de outros atletas, em final de contrato, cuja continuidade poderá depender da permanência ou não de Gonçalo Feio no comando técnico da equipa. As negociações continuam ainda sem desfecho. 3 futebolistas com ligação ao Viseu foram chamados à seleção sub-20 de Portugal, que vai jogar o torneio de Toulon, em França, entre 26 de maio e 14 de junho. Tiago Freitas, João Muniz e Hugo Costa integram a lista dos 23 eleitos de Oceano Cruz. Tiago Freitas, médio de Benfica, natural de Castro Daires, passou pela formação do Crasto e da Casa de Benfica de Viseu. João Muniz, defesa central do Sporting, passou pela formação do Académico, Casa de Benfica de Viseu, Lusitano de Domingos e Pinguinzinho, antes de arrumar a Alvalade. Já Gustavo Costa é jogador da equipa do Académico de Viseu e uma das revelações do plantel que assegurou a subida à Primeira Liga de Futebol. Na fase de grupos, no torneio de Toulon, os sub-20 de Portugal vão defrontar o Japão no dia 3 de junho, Costa de Marfim a 6, Venezuela a 8 e o Canadá no dia 11. O Viseu 2001 está a construir o plantel para a próxima época na 2ª Divisão Nacional de Futsal com um misto de experiência e juventude. O clube confirmou já várias renovações para a nova temporada. João Teixeira, universal de 39 anos e natural de Matosinhos, é mais recente. Com passagens por ABC de Nelas, Rio Ave e Boa Vista, vai continuar a acrescentar a experiência ao grupo, que continuará a ser orientado por Rui Almeida. João Teixeira junta-se na lista de renovações ao também experiente Pedro Peixoto, fixo de 34 anos, que esta temporada atingiu 200 jogos do Viseu 2001. Confirmada também a continuidade de alguns jovens, como Diniz, Diogo Pinho e José Diogo, todos no clube desde 2020. Mafalda Rosa, estudante do Instituto Politécnico de Viseu, subiu 2 vezes ao pódio no Campeonato Nacional Universitário de Natação em Piscina Longa. A prova decorreu no Complexo Olímpico de Piscinas Municipais de Coimbra. A nadadora, que também defende as cores do Académico de Viseu, alcançou medalha de prata nos 400 e nos 200 livres, destacando-se numa competição organizada pela Federação Académica do Desporto Universitário. A prova colocou em disputa 24 títulos nas categorias feminina, masculina e mista, com 10 novos recordes nacionais universitários a serem estabelecidos ao longo da competição. Atualizamos toda a informação do desporto em estaçãodiariajornal.sapo.pt e também no site da Estação Diária Rádio em 968.fm. A seguir fica a previsão do estado do tempo.
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2: 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Previsão do estado do tempo para as próximas 24 horas. O Instituto Português de Mar e da Atmosfera está a prever para o Distrito de Viseu céu pouco nublado ou limpo, apresentando períodos de maior nebulosidade durante o dia, com vento em geral fraco, superando moderado nas terras altas. O IDMA está também a prever uma subida das temperaturas, com o mercúrio dos termómetros a chegar aos 27 graus de máxima e a mínima a registrar durante a noite valores perto dos 10 graus no Distrito de Viseu.
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0: 710, Carlos Manuel Costa. Muito bem, estamos aí em mais uma hora Superestação, com grandes músicas à mistura e com o essencial da informação. Carlos Manuel Costa, na estação de Átia. Estamos quase no meio da hora, daqui a pouco vamos passar em revista à informação desportiva atualizada na estação diária. De segunda a domingo, na estação oficial de Viseu.
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1: Vem aí a informação atualizada na Estação Diária com o Diário da Estação. São as notícias em destaque em 96.8. Deixa de ficar.
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2: 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São estas algumas das notícias que vamos destacar na edição do dia do Diário da Estação. O distrito de Viseu está hoje em risco elevado de incêndio rural num dia em que as temperaturas podem chegar aos 38 graus em algumas regiões do país. A partir de 25 de maio, quem precisar de recorrer às urgências de obstetrícia e ginecologia do Hospital São Teutónio em Viseu deve ligar primeiro para a linha SNS 24. O Festival da Cereja regressa à Resende este ano nos dias 30 e 31 de maio e 6 e 7 de junho. O Estádio Municipal do Fontelo em Viseu recebe no sábado pelas 20 horas a final da Taça Sócios de Mérito da Associação de Futebol Viseu com o Derby de Castrodeire e Lamelas. Agora é só ficarem atentos ao desenvolvimento destes e outros temas no Diário da Estação.
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1: 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O Festival da Cereja regressa a Resende este ano nos dias 30 e 31 de maio e a 6 e 7 de junho. Há mais de duas décadas que o município de Resende organiza este certame de promoção onde os principais produtos endógenos do concelho e uma mais-valia para a economia local. O programa inclui venda de cereja, de produtos regionais, animação e o regresso do desfile temático protagonizado pelas crianças do concelho, que vai ser no dia 31 de maio. A grande novidade é a primeira edição da Rota de Cerejas do Resende, um produto turístico da CP, em parceria com o município. Com partida e chegada na estação de Campanhã, no Porto, a experiência de um dia inclui visita à Quinta da Maçorra, degustação de cerejas e vinhos, visita guiada à Igreja de São Martinho de Mouros, na Rota do Românico, Miradouro e Centro Interpretativo da Cereja. Nos dois fins de semana do festival, o município de Resende assegura transporte gratuito entre a estação da Ermida e o centro da vila. O Mercado Municipal de Castro Daire recebe no sábado, pelas 7 da tarde, o Festival da Sopa Solidário. A iniciativa é organizada pelo município em parceria com o Agrupamento de Escolas e a Associação de Pais do Conselho. São mais de 20 sopas para degustar, confeccionadas por restaurantes e associações de conselho, e tem como principal objetivo angariar fundos para garantir o acesso a medicamentos a pessoas carenciadas do Conselho de Castro Daire. Além da vertente solidária, o Festival das Sopas pretende dinamizar a gastronomia típica da região e promover momentos de convívio entre a população. A animação vai ficar a cargo do grupo Dance Motion e de João Gonçalves e Concertinas. A partir de 25 de maio, quem precisar de recorrer às urgências de obstetrícia e ginecologia do Hospital Santo António, em Viseu, deve ligar primeiro para a linha SNS 24. O LS Viseu de Lafões integra assim a linha SNS Grávida Ginecologia, passando a triagem telefónica a ser obrigatória antes da deslocação ao serviço. Do outro lado da linha, enfermeiros especialistas em saúde materna vão avaliar a situação e encaminhar para o serviço mais adequado, seja autocuidado, cuidados primários ou urgência hospitalar. Há exceções, casos de situações de risco de vida ou encaminhamento por profissionais de saúde, dispensando a triagem prévia. Para quem se deslocar ao serviço por iniciativa própria, estará disponível um telefone no local para efetuar o contacto com a linha. A medida visa melhorar a organização dos serviços e garantir cuidados mais seguros e eficientes a todas as utentes, justifica o Ministério da Saúde. A segunda edição do Rally Espumante do Dão, a contar para o Campeonato Centro de Rallys 2026, vai acontecer no fim de semana e com uma lista de 40 inscritos. Vários pilotos da região vão estar em prova, entre os quais Carlos Matos, o sampedrense, que é um dos candidatos ao triunfo e que vai estar no volante de um Skoda Fabia R5, Bernardo Maia, em Honda Civic, João Leonardo em Toyota Yaris e José Cruz, em Porsche 991 GT3, estão também entre os inscritos. Depois da abertura do campeonato na região de Lafões, Corral e Cidade Termal, o regional ruma a Carregal de Sal, com uma prova que integra a programação de Espodão. A prova vai ter um total de 60 km de troças cronometrados em piso de asfalto. O percurso divide-se em 8 provas especiais de classificação, sábado uma dupla passagem pela Super Especial e no domingo a secção da manhã tem 4 especiais e a da tarde mais 3. Atualizamos todas as notícias em estaçãodiariojornal.sapo.pt. Informação também no site da Estação Diária Rádio em 968.fm. A seguir, a previsão do estado do tempo. Diário da Estação.
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2: 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Previsão do estado do tempo para as próximas 24 horas. O Instituto Português de Mar e da Atmosfera está a prevenção muito nublado e períodos de chuva fraca ou chuvisco com vento em geral fraco, superando por vezes moderado nas terras altas. O IPMA está também a prever uma pequena subida da temperatura mínima, com mercúrio dos termómetros a chegar aos 19 graus de máxima e a mínima durante a noite a não ir além dos 8 graus no distrito de Viseu.
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3: De regresso à informação na Estação Diária. Já daqui a pouco vem o Diário da Estação, na Estação Oficial de Viseu.
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1: Bem-vindo ao 96.8, som de abertura na estação diária para mais Superestação. E já de seguida voltamos à música com uma supernova. Eu volto já a seguir, até já.
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0: 10, 13, José Alberto Ribeiro. Ora, estamos nós de novo em 9680. José Alberto Ribeiro, na Estação Diária. Presta atenção ao tema nos minutos que seguem. 968 é a frequência para recomendar aos vossos amigos. De segunda a domingo.
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1: De volta para te pôr a par das notícias em formato desporto. Estamos quase na hora de te informar daquilo que de mais importante está a acontecer em termos de noticiário desportivo. A informação atualizada na antena.
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2: 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São estes alguns dos temas que vamos desenvolver no desporto da Estação Diária. Terminada a época, no Tondela há pelo menos 5 jogadores que não vão acompanhar a equipa na descida à Liga 2 de futebol. 3 futebolistas com ligação a Viseu foram chamados à Seleção Sub-20 de Portugal, que vai jogar o torneio de Toulon em França entre 26 de maio e 14 de junho. O Viseu 2001 está a construir o plantel para a próxima época na 2ª Divisão Nacional de Futsal, com misto de experiência e juventude. Mafalda Rosa, estudante do Instituto Politécnico de Viseu, subiu 2 vezes ao pódio no Campeonato Nacional Universitário de Natação em piscina longa. Agora é só ficarem atentos ao desenvolvimento destes e outros temas no desporto da Estação Diária.
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0: notícias de caráter desportivo, bloco das 3:30.
1: Terminada a época no Tondela, há pelo menos 5 jogadores que não vão acompanhar a equipa na saída à Liga 2 de Futebol. Pedro Maranhão, Tiago Manso e Gabriel Sousa terminam o contrato e já se despediram. Também Rony Lopes é um jogador livre depois de consumada a descida, situação que tinha prevista no contrato. Já o guarda-redes Bernardo Fontes também está de saída, mas por razões diferentes. O Sporting Braga comunicou à SAD Oriverde que vai exercer a cláusula de recompra do passe do atleta, que estava prevista quando da transferência definitiva do guarda-redes brasileiro para Tondela. O clube minhoto vai pagar 400 mil euros. Mantém-se ainda a incerteza quanto ao futuro de outros atletas, em final de contrato, cuja continuidade poderá depender da permanência ou não de Gonçalo Feio no comando técnico da equipa. As negociações continuam ainda sem desfecho. 3 futebolistas com ligação ao Viseu foram chamados à seleção sub-20 de Portugal, que vai jogar o torneio de Toulon, em França, entre 26 de maio e 14 de junho. Tiago Freitas, João Muniz e Hugo Costa integram a lista dos 23 eleitos de Oceano Cruz. Tiago Freitas, médio de Benfica, natural de Castro Daires, passou pela formação do Crasto e da Casa de Benfica de Viseu. João Muniz, defesa central do Sporting, passou pela formação do Académico, Casa de Benfica de Viseu, Lusitano Vildominhos e Pinguinzinho, antes de arrumar a Alvalade. Já Gustavo Costa é jogador da equipa do Académico de Viseu e uma das revelações do plantel, que assegurou a subida à Primeira Liga de Futebol. Na fase de grupos, no torneio de Toulon, os sub-20 de Portugal vão defrontar o Japão no dia 3 de junho, Costa de Marfim a 6, Venezuela a 8 e o Canadá no dia 11. O Viseu 2001 está a construir o plantel para a próxima época na 2ª Divisão Nacional de Futsal, com um misto de experiência e juventude. O clube confirmou já várias renovações para a nova temporada. João Teixeira, universal de 39 anos e natural de Matosinhos, é mais recente. Com passagens por ABC de Nelas, Rio Ave e Boa Vista, vai continuar a acrescentar a experiência ao grupo, que continuará a ser orientado por Rui Almeida. João Teixeira junta-se na lista de renovações ao também experiente Pedro Peixoto, fixo de 34 anos, que esta temporada atingiu 200 jogos do Viseu 2001. Confirmada também a continuidade de alguns jovens, como Diniz, Diogo Pinho e José Diogo, todos no clube desde 2020. Na Falda Rosa, estudante do Instituto Politécnico de Viseu, subiu 2 vezes ao pódio no Campeonato Nacional Universitário de Natação em Piscina Longa. A prova decorreu no Complexo Olímpico de Piscinas Municipais de Coimbra. A nadadora, que também defende as cores do Académico de Viseu, alcançou medalha de prata nos 400 e nos 200 livres, destacando-se numa competição organizada pela Federação Académica do Desporto Universitário. A prova colocou em disputa 24 títulos nas categorias feminina, masculina e mista, com 10 novos recordes nacionais universitários a serem estabelecidos ao longo da competição. Atualizamos toda a informação do desporto em estaçãodiariajornal.sapo.pt e também no site da Estação Diária Rádio em 968.fm. A seguir fica a previsão do estado do tempo.
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4: Previsão do estado do tempo para as próximas 24 horas. O Instituto Português de Mar e da Atmosfera está a prever para o Distrito de Viseu céu pouco nublado ou limpo, apresentando períodos de maior nublosidade durante o dia, com vento em geral fraco, superando moderado nas terras altas. O IDMA está também a prever uma subida das temperaturas, com o mercúrio dos termómetros a chegar aos 27 graus de máxima e a mínima a registrar durante a noite valores perto dos 10 graus no Distrito de Viseu.
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1: De volta para chamar a tua atenção para os grandes clássicos da estação que passamos regularmente na antena da Estação Diária. Fica por aí, bem ligado na estação oficial de Viseu.
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1: Vamos fazer uma pequena pausa na música e logo a seguir temos o Diário da Estação. As notícias em destaque em 96.8. Já a seguir, fica bem ligado.
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2: 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São estas algumas das notícias que vamos destacar na edição do dia do Diário da Estação. O distrito de Viseu está hoje em risco elevado de incêndio rural num dia em que as temperaturas podem chegar aos 38 graus em algumas regiões do país. A partir de 25 de maio, quem precisar de recorrer às urgências de obstetrícia e ginecologia do Hospital São Teutónio em Viseu deve ligar primeiro para a linha SNS 24. O Festival da Cereja regressa à Resende este ano nos dias 30 e 31 de maio e 6 e 7 de junho. O Estádio Municipal do Fontelo em Viseu recebe no sábado pelas 20 horas a final da Taça Sócios de Mérito da Associação de Futebol Viseu com o Derby de Castrodeire e Lamelas. Agora é só ficarem atentos ao desenvolvimento destes e outros temas no Diário da Estação.
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0: 4 horas.
1: 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O Festival da Cereja regressa a Resende este ano nos dias 30 e 31 de maio e a 6 e 7 de junho. Há mais de 2 décadas que o município de Resende organiza este certame de promoção onde os principais produtos endógenos do concelho e uma mais-valia para a economia local. O programa inclui venda de cereja, de produtos regionais, animação e o regresso do desfile temático protagonizado pelas crianças do concelho, que vai ser no dia 31 de maio. A grande novidade é a primeira edição da Rota de Cerejas de Resende, um produto turístico da CP, em parceria com o município. Com partida e chegada na estação de Campanhã, no Porto, a experiência de um dia inclui visita à Quinta da Maçorra, degustação de cerejas e vinhos, visita guiada à Igreja de São Martinho de Mouros, na Rota do Românico, miradouro e centro interpretativo da cereja. Nos 2 fins de semana do festival, o município de Resende assegura transporte gratuito entre a estação da Ermida e o centro da vila. O Mercado Municipal de Castro Daire recebe no sábado, pelas 7 da tarde, o Festival da Sopa Solidário. A iniciativa é organizada pelo município em parceria com o Agrupamento de Escolas e a Associação de Pais do Conselho. São mais de 20 sopas para degustar, com

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0: 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Boa noite. Para que nos próximos minutos possas ficar ligado na Estação Diária Rádio, escolhemos mais um super som que iremos recomendar já de seguida. 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
1: Ainda antes de darmos um salto para os comerciais, fiquem a saber quais os títulos das notícias que fazem parte do Bloco de Informação do Desporto. Voltaremos de novo à antena logo a seguir às notícias. Super top da estação. Os temas mais comerciais da rádio em 96.8. Fiquem bem.
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5: São estes alguns dos temas que vamos desenvolver no desporto da Estação Diária. Terminada a época, no Tondela há pelo menos 5 jogadores que não vão acompanhar a equipa na descida à Liga 2 de futebol. 3 futebolistas com ligação a Viseu foram chamados à seleção sub-20 de Portugal, que vai jogar o torneio de Toulon em França entre 26 de maio e 14 de junho. O Viseu 2001 está a construir o plantel para a próxima época na 2ª Divisão Nacional de Futsal, com um misto de experiência e juventude. Mafalda Rosa, estudante do Instituto Politécnico de Viseu, subiu 2 vezes ao pódio no Campeonato Nacional Universitário de Natação em piscina longa. Agora é só ficarem atentos ao desenvolvimento destes e outros temas no desporto da Estação Diária.
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0: bloco de informação desportiva às 4:30.
1: Terminada a época no Tondela, há pelo menos 5 jogadores que não vão acompanhar a equipa na saída à Liga 2 de futebol. Pedro Maranhão, Tiago Manso e Gabriel Sousa terminam o contrato e já se despediram. Também Rony Lopes é um jogador livre depois de consumada a descida, situação que tinha prevista no contrato. Já o guarda-redes Bernardo Fontes também está de saída, mas por razões diferentes. O Sporting Braga comunicou à SAD Oriverde que vai exercer a cláusula de recompra do passe do atleta, que estava prevista quando da transferência definitiva do guarda-redes brasileiro para Tondela. O clube minhoto vai pagar 400 mil euros. Mantém-se ainda a incerteza quanto ao futuro de outros atletas, em final de contrato, cuja continuidade poderá depender da permanência ou não de Gonçalo Feio no comando técnico da equipa. As negociações continuam ainda sem desfecho. 3 futebolistas com ligação ao Viseu foram chamados à seleção sub-20 de Portugal, que vai jogar o torneio de Toulon, em França, entre 26 de maio e 14 de junho. Tiago Freitas, João Muniz e Hugo Costa integram a lista dos 23 eleitos de Oceano Cruz. Tiago Freitas, médio de Benfica, natural de Castro Daire, passou pela formação do Crasto e da Casa do Benfica de Viseu. João Muniz, de defesa central do Sporting, passou pela formação do Académico, Casa do Benfica de Viseu, Lusitano Vildominhos e Pinguinzinho, antes de arrumar a Alvalade. Já Gustavo Costa é jogador da equipa do Académico de Viseu e uma das revelações do plantel, que assegurou a subida à Primeira Liga de Futebol. Na fase de grupos, no torneio de Toulon, os sub-20 de Portugal vão defrontar o Japão no dia 3 de junho, Costa de Marfim a 6, Venezuela a 8 e o Canadá no dia 11. O Viseu 2001 está a construir o plantel para a próxima época na 2ª Divisão Nacional de Futsal, com um misto de experiência e juventude. O clube confirmou já várias renovações para a nova temporada. João Teixeira, universal de 39 anos e natural de Matosinhos, é mais recente. Com passagens por ABC de Nelas, Rio Ave e Boa Vista, vai continuar a acrescentar a experiência ao grupo, que continuará a ser orientado por Rui Almeida. João Teixeira junta-se na lista de renovações ao também experiente Pedro Peixoto, fixo de 34 anos, que esta temporada atingiu 200 jogos do Viseu 2001. Confirmada também a continuidade de alguns jovens, como Diniz, Diogo Pinho e José Diogo, todos no clube desde 2020. Na Falda Rosa, estudante do Instituto Politécnico de Viseu, subiu 2 vezes ao pódio no Campeonato Nacional Universitário de Natação em Piscina Longa. A prova decorreu no Complexo Olímpico de Piscinas Municipais de Coimbra. A nadadora, que também defende as cores do Académico de Viseu, alcançou medalha de prata nos 400 e nos 200 livres, destacando-se numa competição organizada pela Federação Académica do Desporto Universitário. A prova colocou em disputa 24 títulos nas categorias feminina, masculina e mista, com 10 novos recordes nacionais universitários a serem estabelecidos ao longo da competição. Atualizamos toda a informação do desporto em estaçãodiariajornal.sapo.pt e também no site da Estação Diária Rádio em 968.fm. A seguir fica a previsão do estado do tempo.
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2: 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Previsão do estado do tempo para as próximas 24 horas. O Instituto Português de Mar e da Atmosfera está a prever para o Distrito de Viseu céu pouco nublado ou limpo, apresentando períodos de maior nebulosidade durante o dia, com vento em geral fraco, superando moderado nas terras altas. O IPMA está também a prever uma subida das temperaturas, com o mercúrio dos termómetros a chegar aos 27 graus de máxima e a mínima a registrar durante a noite valores perto dos 10 graus no Distrito de Viseu.
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2: Para avançarmos para a segunda meia hora desta emissão, fica aí com o Super Top da Estação Diária Rádio. Os temas mais comerciais da rádio que se destacaram nos tops do mercado áudio. Fiquem por aí!
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0: 10 13, José Alberto Ribeiro. Ora, estamos nós para vos dar as boas-vindas para mais uma hora Superestação. José Alberto Ribeiro, na Estação Diária. Para abrir esta hora, escolhemos dois temas. O primeiro cantado em versão nacional, som que sabemos que bate no mercado e que também recomendamos, de segunda a domingo.
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0: super top da estação diária em 96.8 para partilhar os temas mais comerciais da rádio. Fica aí com o endereço do Facebook oficial da Estação Oficial de Viseu. facebook.com/estaçãodiária em qualquer plataforma online. Até já!
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0: Comercial, vem aí os destaques e as notícias atualizadas nesta sessão diária em 96.8. Voltaremos para mais Superestação. Até já!
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1: 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São estes alguns dos temas que vamos desenvolver no desporto da Estação Diária. O Estádio Municipal de Fornelos em Resende recebe este domingo a grande final da Taça da Primeira Divisão da Associação de Futebol Viseu. O piloto nelense Alexandre Borges compete este fim de semana na segunda ronda do Campeonato de Espanha de Kartcross no circuito do Lance Grande em Castelo Branco. Castro Daire recebe a partida para a quarta etapa da Volta a Portugal do Futuro 2026 em ciclismo de estrada. O São Martinho de Mouros, campeão distrital de Viseu, vai participar na Taça Nacional Sénior de Futsal, competição que distribui 11 vagas para o Campeonato Nacional da Terceira Divisão. Agora é só ficarem atentos ao desenvolvimento destes e outros temas no desporto da Estação Diária. 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

0: 5 horas.
1: 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O Festival da Cereja regressa a Resende este ano nos dias 30 e 31 de maio e a 6 e 7 de junho. Há mais de duas décadas que o município de Resende organiza este certame de promoção onde os principais produtos endógenos de concelho e uma mais-valia para a economia local. O programa inclui venda de cereja, de produtos regionais, animação e o regresso do desfile temático protagonizado pelas crianças do concelho, que vai ser no dia 31 de maio. A grande novidade é a primeira edição da Rota de Cerejas de Resende, um produto turístico da CP, em parceria com o município. Com partida e chegada na estação de Campanhã, no Porto, a experiência de um dia inclui visita à Quinta da Maçorra, degustação de cerejas e vinhos, visita guiada à Igreja de São Martinho de Mouros, na Rota do Românico, miradouro e centro interpretativo da cereja. Nos dois fins de semana do festival, o município de Resende assegura transporte gratuito entre a estação da Ermida e o centro da vila. O Mercado Municipal de Castro Daire recebe no sábado, pelas 7 da tarde, o Festival da Sopa Solidário. A iniciativa é organizada pelo município em parceria com o Agrupamento de Escolas e a Associação de Pais do Conselho. São mais de 20 sopas para degustar, confeccionadas por restaurantes e associações de conselho, e tem como principal objetivo angariar fundos para garantir o acesso a medicamentos a pessoas carenciadas do Conselho de Castro Daire. Além da vertente solidária, o Festival das Sopas pretende dinamizar a gastronomia típica da região e promover momentos de convívio entre a população. A animação vai ficar a cargo do grupo Dance Motion e de João Gonçalves e Concertinas. A partir de 25 de maio, quem precisar de recorrer às urgências de obstetrícia e ginecologia do Hospital Santo António, em Viseu, deve ligar primeiro para a linha SNS 24. O LS Viseu de Lafões integra assim a linha SNS Grávida Ginecologia, passando a triagem telefónica a ser obrigatória antes da deslocação ao serviço. Do outro lado da linha, enfermeiros especialistas em saúde materna vão avaliar a situação e encaminhar para o serviço mais adequado, seja autocuidado, cuidados primários ou urgência hospitalar. Há exceções, casos de situações de risco de vida ou encaminhamento por profissionais de saúde, dispensando a triagem prévia. Para quem se deslocar ao serviço por iniciativa própria, estará disponível um telefone no local para efetuar o contacto com a linha. A medida visa melhorar a organização dos serviços e garantir cuidados mais seguros e eficientes a todas as utentes, justifica o Ministério da Saúde. A segunda edição do Rally Espumante do Dão, a contar para o Campeonato Centro de Rallys 2026, vai acontecer no fim de semana e com uma lista de 40 inscritos. Vários pilotos da região vão estar em prova, entre os quais Carlos Matos, o sampedrense, que é um dos candidatos ao triunfo e que vai estar no volante de um Skoda Fábia R5, Bernardo Maia, em Honda Civic, João Leonardo em Toyota Yaris e José Cruz, em Porsche 991 GT3, estão também entre os inscritos. Depois da abertura do campeonato na região de Lafões, Corral e Cidade Termal, o regional ruma a Carregal de Sal, com uma prova que integra a programação da Espodão. A prova vai ter um total de 60 km de troças cronometrados em piso de asfalto. O percurso divide-se em 8 provas especiais de classificação, sábado uma dupla passagem pela Super Especial e no domingo a secção da manhã tem 4 especiais e a da tarde mais 3. Atualizamos todas as notícias em estaçãodiariojornal.sapo.pt. Informação também no site da Estação Diária Rádio em 968.fm. A seguir, a previsão do estado do tempo. 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
2: 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Previsão do estado do tempo para as próximas 24 horas. O Instituto Português de Mar e da Atmosfera está a prevenção muito nublado e períodos de chuva fraca ou chuvisco com vento em geral fraco, superando por vezes moderado nas terras altas. O IPMA está também a prever uma pequena subida da temperatura mínima, com mercúrio dos termómetros a chegar aos 19 graus de máxima e a mínima durante a noite a não ir além dos 8 graus no distrito de Viseu.
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2: Estamos aí de regresso para quem segue regularmente a Estação Oficial de Viseu. Ouvimos Tuga da Estação na Estação Diária. A Supernova é o som que iremos recomendar já de seguida. Até já!
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0: 8 a 5, Gonçalo Correia.
1: Olá, já cá estamos. Primeiros minutos desta emissão Superestação na Estação Diária.
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1: Som de abertura na Estação Diária para mais Superestação. E durante as próximas horas, grandes músicas sem parar em 96.8. Fica connosco.
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Boa noite. Na Estação Diária damos destaque a alguns dos temas mais ouvidos em 96.8. Soltas da Estação, para escutares na próxima sequência que preparámos na playlist da Estação Oficial de Viseu.

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0: Sessão diária. Boa noite. Quase em cima da meia hora para dar um espaço de emissão ao desporto na Estação Diária. Informação que vai para o ar logo a seguir aos destaques e ao bloco comercial da Estação Diária Rádio. Super top da estação. Fiquem muito bem. Até já.
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5: 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São estes alguns dos temas que vamos desenvolver no desporto da Estação Diária. Terminada a época no Tondela, há pelo menos 5 jogadores que não vão acompanhar a equipa na descida à Liga 2 de futebol. 3 futebolistas com ligação a Viseu foram chamados à Seleção Sub-20 de Portugal, que vai jogar o torneio de Toulon em França entre 26 de maio e 14 de junho. O Viseu 2001 está a construir o plantel para a próxima época na 2ª Divisão Nacional de Futsal, com um misto de experiência e juventude. Mafalda Rosa, estudante do Instituto Politécnico de Viseu, subiu 2 vezes ao pódio no Campeonato Nacional Universitário de Natação em piscina longa. Agora é só ficarem atentos ao desenvolvimento destes e outros temas no desporto da Estação Diária.
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1: Terminada a época no Tondela, há pelo menos 5 jogadores que não vão acompanhar a equipa nascida à Liga 2 de Futebol. Pedro Maranhão, Tiago Manso e Gabriel Sousa terminam o contrato e já se despediram. Também Rony Lopes é um jogador livre depois de consumada a descida, situação que tinha prevista no contrato. Já o guarda-redes Bernardo Fontes também está de saída, mas por razões diferentes. O Sporting Braga comunicou à SAD Oriverde que vai exercer a cláusula de recompra do passe do atleta, que estava prevista quando da transferência definitiva do guarda-redes brasileiro para Tondela. O clube minhoto vai pagar 400 mil euros. Mantém-se ainda a incerteza quanto ao futuro de outros atletas, em final de contrato, cuja continuidade poderá depender da permanência ou não de Gonçalo Fei no comando técnico da equipa. As negociações continuam ainda sem desfecho. 3 futebolistas com ligação ao Viseu foram chamados à seleção sub-20 de Portugal, que vai jogar o torneio de Toulon, em França, entre 26 de maio e 14 de junho. Tiago Freitas, João Muniz e Hugo Costa integram a lista dos 23 eleitos de Oceano Cruz. Tiago Freitas, médio de Benfica, natural de Castro Daires, passou pela formação do Crasta e da Casa de Benfica de Viseu. João Muniz, defesa central do Sporting, passou pela formação do Académico, Casa de Benfica de Viseu, Lusitano de Domingos e Pinguinzinho, antes de arrumar a Alvalade. Já Gustavo Costa é jogador da equipa do Académico de Viseu e uma das revelações do plantel que assegurou a subida à Primeira Liga de Futebol. Na fase de grupos, no torneio de Toulon, os sub-20 de Portugal vão defrontar o Japão no dia 3 de junho, Costa de Marfim a 6, Venezuela a 8 e o Canadá no dia 11. O Viseu 2001 está a construir o plantel para a próxima época na 2ª Divisão Nacional de Futsal com um misto de experiência e juventude. O clube confirmou já várias renovações para a nova temporada. João Teixeira, universal de 39 anos e natural de Matosinhos, é mais recente. Com passagens por ABC de Nelas, Rio Ave e Boa Vista, vai continuar a acrescentar a experiência ao grupo, que continuará a ser orientado por Rui Almeida. João Teixeira junta-se na lista de renovações ao também experiente Pedro Peixoto, fixo de 34 anos, que esta temporada atingiu 200 jogos do Viseu 2001. Confirmada também a continuidade de alguns jovens, como Diniz, Diogo Pinho e José Diogo, todos no clube desde 2020. Mafalda Rosa, estudante do Instituto Politécnico de Viseu, subiu 2 vezes ao pódio no Campeonato Nacional Universitário de Natação em Piscina Longa. A prova decorreu no Complexo Olímpico de Piscinas Municipais de Coimbra. A nadadora, que também defende as cores do Académico de Viseu, alcançou medalha de prata nos 400 e nos 200 livres, destacando-se numa competição organizada pela Federação Académica do Desporto Universitário. A prova colocou em disputa 24 títulos nas categorias feminina, masculina e mista, com 10 novos recordes nacionais universitários a serem estabelecidos ao longo da competição. Atualizamos toda a informação do desporto em estaçãodiariajornal.sapo.pt e também no site da Estação Diária Rádio em 968.fm. A seguir fica a previsão do estado do tempo.
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2: 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Previsão do estado do tempo para as próximas 24 horas. O Instituto Português de Mar e da Atmosfera está a prever para o Distrito de Viseu céu pouco nublado ou limpo, apresentando períodos de maior nublosidade durante o dia, com vento em geral fraco, superando moderado nas terras altas. O IDMA está também a prever uma subida das temperaturas, com o mercúrio dos termómetros a chegar aos 27 graus de máxima e a mínima a registrar durante a noite valores perto dos 10 graus no Distrito de Viseu.
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1: Vamos acelerar as tuas batidas. Malha Super Top da Estação. Super músicas para escutares na Estação Diária em 96.8. Fiquem bem.
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0: 7-10, Carlos Manuel Costa. Bem-vindos a mais uma grande hora na Estação Diária, Estação Oficial de Viseu. Carlos Manuel Costa, na Estação Diária. Superestação com o som nacional sempre na abertura de cada hora. E para continuarmos em bom ritmo, Supernova, nos próximos minutos. De segunda a domingo.
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1: 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Muito bem, já sabes que se quiseres ouvir a Estação Diária, tens diferentes formas de chegar ao universo da rádio via formato digital. Vai ao Facebook oficial da Estação Oficial de Viseu e podes escutar os mais recentes temas top em 96.8. Até já!
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0: 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Boa noite. Hora super top da estação. Vem aí os principais destaques que iremos desenvolver à hora certa no Diário da Estação. Voltaremos para mais super estação logo após o Bloco das Notícias. Fica bem.
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1: 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São estes alguns dos temas que vamos desenvolver no desporto da Estação Diária. O Estádio Municipal de Fornelos em Resende recebe este domingo a grande final da Taça da Primeira Divisão da Associação de Futebol Viseu. O piloto neolense Alexandre Borges compete este fim de semana na segunda ronda do Campeonato de Espanha de Kartcross no circuito do Lance Grande, em Castelo Branco. Castro Daire recebe a partida para a quarta etapa da Volta a Portugal do Futuro 2026 em ciclismo de estrada. O São Martinho de Mouros, campeão distrital de Viseu, vai participar na Taça Nacional Sénior de Futsal, competição que distribui 11 vagas para o Campeonato Nacional da Terceira Divisão. Agora é só ficarem atentos ao desenvolvimento destes e outros temas no desporto da Estação Diária. 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

0: 6 horas.
1: 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O Festival da Cereja regressa a Resende este ano nos dias 30 e 31 de maio e a 6 e 7 de junho. Há mais de duas décadas que o município de Resende organiza este certame de promoção onde os principais produtos endógenos do concelho e uma mais-valia para a economia local. O programa inclui venda de cereja, de produtos regionais, animação e o regresso do desfile temático protagonizado pelas crianças do concelho. Vai ser no dia 31 de maio. A grande novidade é a primeira edição da Rota de Cerejas de Resende, um produto turístico da CP, em parceria com o município. Com partida e chegada na estação de Campanhã, no Porto, a experiência de um dia inclui visita à Quinta da Maçorra, degustação de cerejas e vinhos, visita guiada à Igreja de São Martinho de Mouros, na Rota do Românico, Miradouro e Centro Interpretativo da Cereja. Nos dois fins de semana do festival, o município de Resende assegura transporte gratuito entre a estação da Ermida e o centro da vila. O Mercado Municipal de Castro Daire recebe no sábado, pelas 7 da tarde, o Festival da Sopa Solidário. A iniciativa é organizada pelo município em parceria com o Agrupamento de Escolas e a Associação de Pais do Conselho. São mais de 20 sopas para degustar, confeccionadas por restaurantes e associações de conselho, e tem como principal objetivo angariar fundos para garantir o acesso a medicamentos a pessoas carenciadas do Conselho de Castro Daire. Além da vertente solidária, o Festival das Sopas pretende dinamizar a gastronomia típica da região e promover momentos de convívio entre a população. A animação vai ficar a cargo do grupo Dance Motion e de João Gonçalves e Concertinas. A partir de 25 de maio, quem precisar de recorrer às urgências de obstetrícia e ginecologia do Hospital Santo António, em Viseu, deve ligar primeiro para a linha SNS 24. O LS Viseu de Lafões integra assim a linha SNS Grávida Ginecologia, passando a triagem telefónica a ser obrigatória antes da deslocação ao serviço. Do outro lado da linha, enfermeiros especialistas em saúde materna vão avaliar a situação e encaminhar para o serviço mais adequado, seja autocuidado, cuidados primários ou urgência hospitalar. Há exceções, casos de situações de risco de vida ou encaminhamento por profissionais de saúde, dispensando a triagem prévia. Para quem se deslocar ao serviço por iniciativa própria, estará disponível um telefone no local para efetuar o contacto com a linha. A medida visa melhorar a organização dos serviços e garantir cuidados mais seguros e eficientes a todas as utentes, justifica o Ministério da Saúde. A segunda edição do Rally Espumante do Dão, a contar para o Campeonato Centro de Rallys 2026, vai acontecer no fim de semana e com uma lista de 40 inscritos. Vários pilotos da região vão estar em prova, entre os quais Carlos Matos, o sampedrense, que é um dos candidatos ao triunfo e que vai estar no volante de um Skoda Fabia R5, Bernardo Maia, em Honda Civic, João Leonardo em Toyota Yaris e José Cruz, em Porsche 991 GT3, estão também entre os inscritos. Depois da abertura do campeonato na região de Lafões, Corral e Cidade Termal, o regional ruma a Carregal de Sal, com uma prova que integra a programação da Espodão. A prova vai ter um total de 60 km de troças cronometrados em piso de asfalto. O percurso divide-se em 8 provas especiais de classificação, sábado uma dupla passagem pela Super Especial e no domingo a secção da manhã tem 4 especiais e a da tarde mais 3. Atualizamos todas as notícias em estaçãodiariojornal.sapo.pt. Informação também no site da Estação Diária Rádio em 968.fm. A seguir, a previsão do estado do tempo.
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3: 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Previsão do estado do tempo para as próximas 24 horas. O Instituto Português de Mar e da Atmosfera está a prevenção muito nublado e períodos de chuva fraca ou chuvisco com vento em geral fraco superando por vezes moderado nas terras altas. O IPMA está também a prever uma pequena subida da temperatura mínima, com mercúrio dos termómetros a chegar aos 19 graus de máxima e a mínima durante a noite a não ir além dos 8 graus no distrito de Viseu.
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4: Olá, viva! Está aí mais um início de emissão na Estação Diária. Para começarmos mais uma grande hora, super top da estação. Os temas mais comerciais da rádio, só para quem está atento ao mercado áudio. Até já!
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0: 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Gonçalo Correia, da Estação Diária. A Rádio Oficial de Viseu tem um espaço de 3 horas de emissão especialmente pensado para quem gosta do house e eletrónica. Pista de dança, contamos contigo.
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0: 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Boa noite. Para escutares na próxima sequência que preparámos na playlist da Estação Diária, Soltas da Estação. E logo a seguir, vêm os temas que merecem relevo nos diferentes tops do mercado da música. Até já!
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1: Depois do bloco comercial, vem aí os destaques e as notícias atualizadas na Estação Diária. Iremos voltar para a segunda meia hora desta emissão com muito mais energia. Fiquem bem.
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9: São estes alguns dos temas que vamos desenvolver no desporto da Estação Diária. Terminada a época, no Tondela há pelo menos 5 jogadores que não vão acompanhar a equipa na descida à Liga 2 de futebol. 3 futebolistas com ligação a Viseu foram chamados à Seleção Sub-20 de Portugal, que vai jogar o torneio de Toulon em França entre 26 de maio e 14 de junho. O Viseu 2001 está a construir o plantel para a próxima época na 2ª Divisão Nacional de Futsal, com misto de experiência e juventude. Mafalda Rosa, estudante do Instituto Politécnico de Viseu, subiu 2 vezes ao pódio no Campeonato Nacional Universitário de Natação em piscina longa. Agora é só ficarem atentos ao desenvolvimento destes e outros temas no desporto da Estação Diária.
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0: Desporto à meia hora, bloco das 6h30.
1: Terminada a época no Tondela, há pelo menos 5 jogadores que não vão acompanhar a equipa na saída à Liga 2 de futebol. Pedro Maranhão, Tiago Manso e Gabriel Sousa terminam o contrato e já se despediram. Também Rony Lopes é um jogador livre depois de consumada a descida, situação que tinha prevista no contrato. Já o guarda-redes Bernardo Fontes também está de saída, mas por razões diferentes. O Sporting Braga comunicou à SAD Oriverde que vai exercer a cláusula de recompra do passe do atleta, que estava prevista quando da transferência definitiva do guarda-redes brasileiro para Tondela. O clube minhoto vai pagar 400 mil euros. Mantém-se ainda a incerteza quanto ao futuro de outros atletas, em final de contrato, cuja continuidade poderá depender da permanência ou não de Gonçalo Feio no comando técnico da equipa. As negociações continuam ainda sem desfecho. 3 futebolistas com ligação ao Viseu foram chamados à seleção sub-20 de Portugal, que vai jogar o torneio de Toulon, em França, entre 26 de maio e 14 de junho. Tiago Freitas, João Muniz e Hugo Costa integram a lista dos 23 eleitos de Oceano Cruz. Tiago Freitas, médio de Benfica, natural de Castro Daire, passou pela formação do Crasto e da Casa de Benfica de Viseu. João Muniz, defesa central do Sporting, passou pela formação do Académico, Casa de Benfica de Viseu, Lusitano de Domingos e Pinguinzinho, antes de arrumar a Alvalade. Já Gustavo Costa é jogador da equipa do Académico de Viseu e uma das revelações do plantel, que assegurou a subida à Primeira Liga de Futebol. Na fase de grupos, no torneio de Toulon, os sub-20 de Portugal vão defrontar o Japão no dia 3 de junho, Costa de Marfim a 6, Venezuela a 8 e o Canadá no dia 11. O Viseu 2001 está a construir o plantel para a próxima época na 2ª Divisão Nacional de Futsal, com um misto de experiência e juventude. O clube confirmou já várias renovações para a nova temporada. João Teixeira, universal de 39 anos e natural de Matosinhos, é mais recente. Com passagens por ABC de Nelas, Rio Ave e Boa Vista, vai continuar a acrescentar a experiência ao grupo, que continuará a ser orientado por Rui Almeida. João Teixeira junta-se na lista de renovações ao também experiente Pedro Peixoto, fixo de 34 anos, que esta temporada atingiu 200 jogos do Viseu 2001. Confirmada também a continuidade de alguns jovens, como Diniz, Diogo Pinho e José Diogo, todos no clube desde 2020. Mafalda Rosa, estudante do Instituto Politécnico de Viseu, subiu 2 vezes ao pódio no Campeonato Nacional Universitário de Natação em Piscina Longa. A prova decorreu no Complexo Olímpico de Piscinas Municipais de Coimbra. A nadadora, que também defende as cores do Académico de Viseu, alcançou medalha de prata nos 400 e nos 200 livres, destacando-se numa competição organizada pela Federação Académica do Desporto Universitário. A prova colocou em disputa 24 títulos nas categorias feminina, masculina e mista, com 10 novos recordes nacionais universitários a serem estabelecidos ao longo da competição. Atualizamos toda a informação do desporto em estaçãodiariajornal.sapo.pt e também no site da Estação Diária Rádio em 968.fm. A seguir fica a previsão do estado do tempo.
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5: Previsão do estado do tempo para as próximas 24 horas. O Instituto Português de Mar e da Atmosfera está a prever para o Distrito de Viseu céu pouco nublado ou limpo, apresentando períodos de maior nebulosidade durante o dia, com vento em geral fraco, superando moderado nas terras altas. O IPMA está também a prever uma subida das temperaturas, com o mercúrio dos termómetros a chegar aos 27 graus de máxima e a mínima a registrar durante a noite valores perto dos 10 graus no Distrito de Viseu.
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6: 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Ricardo Teixeira.
8: Olá pessoal, bem-vindos ao QI Business Secrets.
6: Ricardo Teixeira, o imparável.
8: Hoje vamos falar sobre prioridades do dia e objetivos anuais. É o que vamos falar já a seguir, por isso estejam por aí.
6: É o fim de semana.
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0: acho que a gente faz parte de um grande teatro. Cada um tem o seu papelzinho e cada um tem o seu coringa gravado, guardado dentro da manguinha aqui, para fazer a sua canastra na hora precisa. Então, na medida em que isso possa ser feito, a gente...
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4: Ora, estamos nós para a segunda metade desta emissão. Fica aí com o Super Top da Estação Diária em 96.8. Estação Diária, estação oficial de Viseu. Até já.
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0: Lá Viva, versão nacional, para começarmos mais uma grande hora. José Alberto Ribeiro, na Estação Diária. Para escutares na próxima sequência que preparamos na playlist da Estação Diária, mais uma faixa que iremos destacar de segunda a domingo.
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0: Estação Diária, boa noite. Muito bem, já sabes que se quiseres ouvir a Estação Diária, tens diferentes formas de chegar ao universo da rádio via formato digital. Vai ao Facebook oficial da Estação Oficial de Viseu e podes escutar os mais recentes temas top em 96.8. Até já!
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1: Estamos de volta para dar por finalizado o último terço da hora. Super top da estação, top da estação diária. Regressaremos à antena logo a seguir à informação atualizada. Até já.
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5: São estes alguns dos temas que vamos desenvolver no desporto da Estação Diária. O Estádio Municipal de Fornelos, em Resende, recebe este domingo a grande final da Taça da Primeira Divisão da Associação de Futebol de Viseu. O piloto nelense Alexandre Borges compete este fim de semana na segunda ronda do Campeonato de Espanha de Kartcross no circuito do Lance Grande, em Castelo Branco. Castro Daire recebe a partida para a quarta etapa da Volta a Portugal do Futuro 2026 em ciclismo de estrada. O São Martinho de Mouros, campeão distrital de Viseu, vai participar na Taça Nacional Sénior de Futsal, competição que distribui 11 vagas para o Campeonato Nacional da Terceira Divisão. Agora é só ficarem atentos ao desenvolvimento destes e outros temas no desporto da Estação Diária.
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4: 7 horas.
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6: O Festival da Cereja regressa a Resende este ano nos dias 30 e 31 de maio e a 6 e 7 de junho. Há mais de duas décadas que o município de Resende organiza este certame de promoção onde os principais produtos endógenos de concelho e uma mais-valia para a economia local. O programa inclui venda de cereja, de produtos regionais, animação e o regresso do desfile temático protagonizado pelas crianças do concelho. Vai ser no dia 31 de maio. A grande novidade é a primeira edição da Rota de Cerejas de Resende, um produto turístico da CP, em parceria com o município. Com partida e chegada na estação de Campanhã, no Porto, a experiência de um dia inclui visita à Quinta da Maçorra, degustação de cerejas e vinhos, visita guiada à Igreja de São Martinho de Mouros, na Rota do Românico, Miradouro e Centro Interpretativo da Cereja. Nos dois fins de semana do festival, o município de Resende assegura transporte gratuito entre a estação da Ermida e o centro da vila. O Mercado Municipal de Castro Daire recebe no sábado, pelas 7 da tarde, o Festival da Sopa Solidário. A iniciativa é organizada pelo município, em parceria com o Agrupamento de Escolas e a Associação de Pais do Conselho. São mais de 20 sopas para degustar, confeccionadas por restaurantes e associações de conselho, e tem como principal objetivo angariar fundos para garantir o acesso a medicamentos a pessoas carenciadas do Conselho de Castro Daire. Além da vertente solidária, o Festival das Sopas pretende dinamizar a gastronomia típica da região e promover momentos de convívio entre a população. A animação vai ficar a cargo do grupo Dance Motion e de João Gonçalves e Concertinas. A partir de 25 de maio, quem precisar de recorrer às urgências de obstetrícia e ginecologia do Hospital Santo António, em Viseu, deve ligar primeiro para a linha SNS 24. O LS Viseu de Lafões integra assim a linha SNS Grávida Ginecologia, passando a triagem telefónica a ser obrigatória antes da deslocação ao serviço. Do outro lado da linha, enfermeiros especialistas em saúde materna vão avaliar a situação e encaminhar para o serviço mais adequado, seja autocuidado, cuidados primários ou urgência hospitalar. Há exceções, casos de situações de risco de vida ou encaminhamento por profissionais de saúde, dispensando a triagem prévia. Para quem se deslocar ao serviço por iniciativa própria, estará disponível um telefone no local para efetuar o contacto com a linha. A medida visa melhorar a organização dos serviços e garantir cuidados mais seguros e eficientes a todas as utentes, justifica o Ministério da Saúde. A segunda edição do Rally Espumante do Dão, a contar para o Campeonato Centro de Rallys 2026, vai acontecer no fim de semana e com uma lista de 40 inscritos. Vários pilotos da região vão estar em prova, entre os quais Carlos Matos, o sampedrense, que é um dos candidatos ao triunfo e que vai estar no volante de um Skoda Fabia R5, Bernardo Maia, em Honda Civic, João Leonardo em Toyota Yaris e José Cruz, em Porsche 991 GT3, estão também entre os inscritos. Depois da abertura do campeonato na região de Lafões, Corral e Cidade Termal, o regional ruma a Carregal de Sal, com uma prova que integra a programação da Espodão. A prova vai ter um total de 60 km de troças cronometrados em piso de asfalto. O percurso divide-se em 8 provas especiais de classificação, sábado uma dupla passagem pela Super Especial e no domingo a secção da manhã tem 4 especiais e a da tarde mais 3. Atualizamos todas as notícias em estaçãodiariojornal.sapo.pt. Informação também no site da Estação Diária Rádio em 968.fm. A seguir, a previsão do estado do tempo.
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3: 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Previsão do estado do tempo para as próximas 24 horas. O Instituto Português de Mar e da Atmosfera está a prevenção muito nublado e períodos de chuva fraca ou chuvisco com vento em geral fraco, superando por vezes moderado nas terras altas. O IPMA está também a prever uma pequena subida da temperatura mínima, com mercúrio dos termómetros a chegar aos 19 graus de máxima e a mínima durante a noite a não ir além dos 8 graus no distrito de Viseu.
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3: 710, Carlos Manuel Costa. Bem-vindos a mais uma grande hora na Estação Diária, Estação Oficial de Viseu. Carlos Manuel Costa, na Estação Diária. Superestação com o som nacional sempre na abertura de cada hora. E para continuarmos em bom ritmo, Supernova nos próximos minutos. De segunda a domingo.
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0: entra no centro da cidade e pretende circular em direção à Zona Sul, para quem vai no sentido da localidade de Repeses, tome como ponto de referência do início do percurso a Avenida 25 de Abril e avance em sentido ascendente até aos semáforos, junto à Escola Secundária Alves Martins. Já sabe, o limite máximo de velocidade dentro das localidades não poderá ultrapassar os 50 km/h. Poderá ter de parar nos sinais luminosos e até encontrar algum constrangimento no trânsito. Continuar a marcha pela Avenida 25 de Abril até à Rotunda Paulo VI. Aqui, presta alguma atenção, porque em hora de ponta o trânsito irá obrigá-lo a abrandar, depois fazer a rotunda em frente, em direção à segunda saída, no sentido do Regimento Infantaria 14, e a partir daí terá maior tranquilidade na abordagem à estrada. 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
1: 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Bem-vindos à contagem mais nacional, top da estação. Abrimos a hora com Fora da Caixa em 908.fm. Está pronta mais uma grande malha, super tuga da estação oficial de Viseu. 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

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Para continuarmos em grande ritmo aqui em 96.80, já a seguir vamos ficar com as informações do mundo da música. Em destaque nas soltas da estação, os grandes responsáveis pelas músicas que passam a todas as horas na estação diária.

0: pisteado e editado originalmente no álbum de Feitos Especiais, em 1984. O registro chega com o selo da Indifada, nova editora da banda, e é distribuído pela Sony Music Portugal.
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0: Já estamos praticamente em cima da meia hora, o que quer dizer que a informação vai estar de volta para dar a conhecer o que de mais importante está a acontecer de caráter desportivo em 9680. O essencial do desporto passa aqui na Estação Diária. Até já.
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0: 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São estes alguns dos temas que vamos desenvolver no desporto da Estação Diária. Terminada a época, no Tondela há pelo menos 5 jogadores que não vão acompanhar a equipa na descida à Liga 2 de futebol. 3 futebolistas com ligação a Viseu foram chamados à Seleção Sub-20 de Portugal, que vai jogar o torneio de Toulon em França entre 26 de maio e 14 de junho. O Viseu 2001 está a construir o plantel para a próxima época na 2ª Divisão Nacional de Futsal, com um misto de experiência e juventude. Mafalda Rosa, estudante do Instituto Politécnico de Viseu, subiu 2 vezes ao pódio no Campeonato Nacional Universitário de Natação em piscina longa. Agora é só ficarem atentos ao desenvolvimento destes e outros temas no desporto da Estação Diária. 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

0: 7h30. Está de volta à informação desportiva.
1: Terminada a época no Tondela, há pelo menos 5 jogadores que não vão acompanhar a equipa na cidade da Liga 2 de Futebol. Pedro Maranhão, Tiago Manso e Gabriel Sousa terminam o contrato e já se despediram. Também Rony Lopes é um jogador livre depois de consumada a descida, situação que tinha prevista no contrato. Já o guarda-redes Bernardo Fontes também está de saída, mas por razões diferentes. O Sporting Braga comunicou à SAD Oriverde que vai exercer a cláusula de recompra do passe do atleta, que estava prevista quando da transferência definitiva do guarda-redes brasileiro para Tondela. O clube bilhoto vai pagar 400 mil euros. Mantém-se ainda a incerteza quanto ao futuro de outros atletas, em final de contrato, cuja continuidade poderá depender da permanência ou não de Gonçalo Feio no comando técnico da equipa. As negociações continuam ainda sem desfecho. 3 futebolistas com ligação ao Viseu foram chamados à seleção sub-20 de Portugal, que vai jogar o torneio de Toulon, em França, entre 26 de maio e 14 de junho. Tiago Freitas, João Muniz e Hugo Costa integram a lista dos 23 eleitos de Oceano Cruz. Tiago Freitas, médio de Benfica, natural de Castro Daire, passou pela formação do Crasto e da Casa de Benfica de Viseu. João Muniz, defesa central do Sporting, passou pela formação do Académico, Casa de Benfica de Viseu, Lusitano Vildomingos e Pinguinzinho, antes de arrumar a Alvalade. Já Gustavo Costa é jogador da equipa do Académico de Viseu e uma das revelações do plantel, que assegurou a subida à Primeira Liga de Futebol. Na fase de grupos, no torneio de Toulon, os sub-20 de Portugal vão defrontar o Japão no dia 3 de junho, Costa de Marfim a 6, Venezuela a 8 e o Canadá no dia 11. O Viseu 2001 está a construir o plantel para a próxima época na 2ª Divisão Nacional de Futsal, com um misto de experiência e juventude. O clube confirmou já várias renovações para a nova temporada. João Teixeira, universal de 39 anos e natural de Matosinhos, é mais recente. Com passagens por ABC de Nelas, Rio Ave e Boa Vista, vai continuar a acrescentar a experiência ao grupo, que continuará a ser orientado por Rui Almeida. João Teixeira junta-se na lista de renovações ao também experiente Pedro Peixoto, fixo de 34 anos, que esta temporada atingiu 200 jogos no Viseu 2001. Confirmada também a continuidade de alguns jovens, como Diniz, Diogo Pinho e José Diogo, todos no clube desde 2020. Da Falda Rosa, estudante do Instituto Politécnico de Viseu, subiu 2 vezes ao pódio no Campeonato Nacional Universitário de Natação em Piscina Longa. A prova decorreu no Complexo Olímpico de Piscinas Municipais de Coimbra. A nadadora, que também defende as cores do Académico de Viseu, alcançou medalha de prata nos 400 e nos 200 livres, destacando-se numa competição organizada pela Federação Académica do Desporto Universitário. A prova colocou em disputa 24 títulos nas categorias feminina, masculina e mista, com 10 novos recordes nacionais universitários a serem estabelecidos ao longo da competição. Atualizamos toda a informação do desporto em estaçãodiariajornal.sapo.pt e também no site da Estação Diária Rádio em 968.fm. A seguir fica a previsão do estado do tempo.
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4: Previsão do estado do tempo para as próximas 24 horas. O Instituto Português do Mar e da Atmosfera está a prever para o Distrito de Viseu céu pouco nublado ou limpo, apresentando períodos de maior nebulosidade durante o dia, com vento em geral fraco, superando moderado nas terras altas. O IDMA está também a prever uma subida das temperaturas, com o mercúrio dos termómetros a chegar aos 27 graus de máxima e a mínima a registrar durante a noite valores perto dos 10 graus no Distrito de Viseu.
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10: Ricardo Teixeira, o imparável.
11: Hoje vamos falar de um tema bastante sensível. Vamos falar da nossa relação com o Estado.
10: É o fim de semana.
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1: Hora de ponta na estação diária. Esta é a hora em que procuramos dar a conhecer os momentos de maior congestionamento no centro da cidade de Viseu e ainda damos conta dos pontos de maior concentração de veículos automóveis no perímetro urbano da cidade. GPS da estação diária a funcionar. Se a ideia for evitar filas de trânsito, tome atenção às saídas no sentido ascendente na rotunda da Quinta do Galo, onde existe uma grande probabilidade de marcha lenta. Na circunvalação, quem vem do McDonald's e faz o trajeto entre a rotunda Paulo VI e a rotunda de Nelas em direção ao Palácio do Gelo, preste atenção porque o trânsito poderá obrigá-lo a circular com alguma dificuldade. Ainda na circunvalação de Viseu, itinerário que faz a ligação à rotunda junto à Casa de Saúde, é muito vulgar o trânsito apresentar condicionamento e obrigar a velocidade moderada. Atenção às viaturas que estejam a percorrer o circuito descendente na zona do Fontelo, rotunda da Feira Semanal, em direção à Quinta Agrária e à Radial de Santiago. É muito possível que o tráfego automóvel se mova com limitações. A esta hora estamos a dar informação do trânsito que se move na cidade de Viseu. 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
4: Já estamos na segunda meia hora desta emissão de Portugal às 7. Vamos seguir em frente com mais um Tuga da Estação para ouvir nos próximos minutos. Na Antena 9680. Até já.
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0: 19:22. 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

0: para vos darmos a conhecer as novidades do Diário da Estação, iremos convidar-vos para estarem atentos aos destaques que iremos ouvir já de seguida. Retomaremos a hora para partilhar o melhor da música em 9680. 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
2: Oito horas.
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3: O Festival da Cereja regressa a Resende este ano nos dias 30 e 31 de maio e a 6 e 7 de junho. Há mais de duas décadas que o município de Resende organiza este certame de promoção onde os principais produtos endógenos do concelho e uma mais-valia para a economia local. O programa inclui venda de cereja, de produtos regionais, animação e o regresso do desfile temático protagonizado pelas crianças do concelho. Vai ser no dia 31 de maio. A grande novidade é a primeira edição da Rota de Cerejas de Resende, um produto turístico da CP, em parceria com o município. Com partida e chegada na estação de Campanhã, no Porto, a experiência de um dia inclui visita à Quinta da Maçorra, degustação de cerejas e vinhos, visita guiada à Igreja de São Martinho de Mouros, na Rota do Românico, Miradouro e Centro Interpretativo da Cereja. Nos dois fins de semana do festival, o município de Resende assegura transporte gratuito entre a estação da Ermida e o centro da vila. O Mercado Municipal de Castro Daire recebe no sábado, pelas 7 da tarde, o Festival da Sopa Solidário. A iniciativa é organizada pelo município em parceria com o Agrupamento de Escolas e a Associação de Pais do Conselho. São mais de 20 sopas para degustar, confeccionadas por restaurantes e associações de conselho, e tem como principal objetivo angariar fundos para garantir o acesso a medicamentos a pessoas carenciadas do Conselho de Castro Daire. Além da vertente solidária, o Festival das Sopas pretende dinamizar a gastronomia típica da região e promover momentos de convívio entre a população. A animação vai ficar a cargo do grupo Dance Motion e de João Gonçalves e Concertinas. A partir de 25 de maio, quem precisar de recorrer às urgências de obstetrícia e ginecologia do Hospital Santo António, em Viseu, deve ligar primeiro para a linha SNS 24. O LS Viseu de Lafões integra assim a linha SNS Grávida Ginecologia, passando a triagem telefónica a ser obrigatória antes da deslocação ao serviço. Do outro lado da linha, enfermeiros especialistas em saúde materna vão avaliar a situação e encaminhar para o serviço mais adequado, seja autocuidado, cuidados primários ou urgência hospitalar. Há exceções, casos de situações de risco de vida ou encaminhamento por profissionais de saúde, dispensando a triagem prévia. Para quem se deslocar ao serviço por iniciativa própria, estará disponível um telefone no local para efetuar o contacto com a linha. A medida visa melhorar a organização dos serviços e garantir cuidados mais seguros e eficientes a todas as utentes, justifica o Ministério da Saúde. A segunda edição do Rally Espumante do Dão, a contar para o Campeonato Centro de Rallys 2026, vai acontecer no fim de semana e com uma lista de 40 inscritos. Vários pilotos da região vão estar em prova, entre os quais Carlos Matos, o sampedrense, que é um dos candidatos ao triunfo e que vai estar no volante de um Skoda Fabia R5, Bernardo Maia, em Honda Civic, João Leonardo em Toyota Yaris e José Cruz, em Porsche 991 GT3, estão também entre os inscritos. Depois da abertura do campeonato na região de Lafões, Corral e Cidade Termal, o regional ruma a Carregal de Sal, com uma prova que integra a programação da Espodão. A prova vai ter um total de 60 km de troças cronometrados em piso de asfalto. O percurso divide-se em 8 provas especiais de classificação, sábado uma dupla passagem pela Super Especial e no domingo a secção da manhã tem 4 especiais e a da tarde mais 3. Atualizamos todas as notícias em estaçãodiariajornal.sapo.pt. Informação também no site da Estação Diária Rádio em 968.fm. A seguir, a previsão do estado do tempo.
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5: 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Previsão do estado do tempo para as próximas 24 horas. O Instituto Português de Mar e da Atmosfera está a prevenção muito nublado e períodos de chuva fraca ou chuvisco com vento em geral fraco, superando por vezes moderado nas terras altas. O IPMA está também a prever uma pequena subida da temperatura mínima, com mercúrio dos termómetros a chegar aos 19 graus de máxima e a mínima durante a noite a não ir além dos 8 graus no distrito de Viseu.
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1: Para cá estamos nós na hora de ponta da estação diária. Este é o período em que damos a conhecer alguns dos principais constrangimentos nas zonas de mais tráfego para quem se aproxima via automóvel da cidade de Viseu. Quem vem via Sátão e está a entrar pela zona este da cidade, estamos a falar da rotunda da feira semanal junto à Quinta Agrícola.

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2: Olá, viva, está aí mais um início de emissão na Estação Diária. Primeira das músicas que destacamos, versão nacional para começarmos mais uma grande hora. Supernova é a malha escolhida para os próximos minutos em 96.8. Até já!
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0: 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É o desporto na Estação Diária. Prestem atenção aos destaques e ao bloco dos comerciais. Voltaremos de novo à antena para a segunda parte desta emissão Super Estação. Até já.
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1: 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São estes alguns dos temas que vamos desenvolver no desporto da Estação Diária. Terminada a época no Tondela, há pelo menos 5 jogadores que não vão acompanhar a equipa na descida à Liga 2 de futebol. 3 futebolistas com ligação a Viseu foram chamados à seleção sub-20 de Portugal, que vai jogar o torneio de Toulon em França entre 26 de maio e 14 de junho. O Viseu 2001 está a construir o plantel para a próxima época na 2ª Divisão Nacional de Futsal, com um misto de experiência e juventude. Mafalda Rosa, estudante do Instituto Politécnico de Viseu, subiu 2 vezes ao pódio no Campeonato Nacional Universitário de Natação em Piscina Longa. Agora é só ficarem atentos ao desenvolvimento destes e outros temas no desporto da Estação Diária. 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
1: Terminada a época no Tondela, há pelo menos 5 jogadores que não vão acompanhar a equipa na cidade à Liga 2 de Futebol. Pedro Maranhão, Tiago Manso e Gabriel Sousa terminam o contrato e já se despediram. Também Rony Lopes é um jogador livre depois de consumada a descida, situação que tinha prevista no contrato. Já o guarda-redes Bernardo Fontes também está de saída, mas por razões diferentes. O Sporting Braga comunicou à SAD Oriverde que vai exercer a cláusula de recompra do passe do atleta, que estava prevista quando da transferência definitiva do guarda-redes brasileiro para Tondela. O clube minhoto vai pagar 400 mil euros. Mantém-se ainda a incerteza quanto ao futuro de outros atletas, em final de contrato, cuja continuidade poderá depender da permanência ou não de Gonçalo Feio no comando técnico da equipa. As negociações continuam ainda sem desfecho. 3 futebolistas com ligação ao Viseu foram chamados à seleção sub-20 de Portugal, que vai jogar o torneio de Toulon, em França, entre 26 de maio e 14 de junho. Tiago Freitas, João Muniz e Hugo Costa integram a lista dos 23 eleitos de Oceano Cruz. Tiago Freitas, médio de Benfica, natural de Castro Daire, passou pela formação do Crasto e da Casa de Benfica de Viseu. João Muniz, defesa central do Sporting, passou pela formação do Académico, Casa de Benfica de Viseu, Lusitano Vildominhos e Pinguinzinho, antes de arrumar a Alvalade. Já Gustavo Costa é jogador da equipa do Académico de Viseu e uma das revelações do plantel que assegurou a subida à Primeira Liga de Futebol. Na fase de grupos, no torneio de Toulon, os sub-20 de Portugal vão defrontar o Japão no dia 3 de junho, Costa de Marfim a 6, Venezuela a 8 e o Canadá no dia 11. O Viseu 2001 está a construir o plantel para a próxima época na 2ª Divisão Nacional de Futsal, com um misto de experiência e juventude. O clube confirmou já várias renovações para a nova temporada. João Teixeira, universal de 39 anos e natural de Matosinhos, é mais recente. Com passagens por ABC de Nelas, Rio Ave e Boa Vista, vai continuar a acrescentar a experiência ao grupo, que continuará a ser orientado por Rui Almeida. João Teixeira junta-se na lista de renovações ao também experiente Pedro Peixoto, fixo de 34 anos, que esta temporada atingiu 200 jogos do Viseu 2001. Confirmada também a continuidade de alguns jovens, como Diniz, Diogo Pinho e José Diogo, todos no clube desde 2020. Mafalda Rosa, estudante do Instituto Politécnico de Viseu, subiu 2 vezes ao pódio no Campeonato Nacional Universitário de Natação em Piscina Longa. A prova decorreu no Complexo Olímpico de Piscinas Municipais de Coimbra. A nadadora, que também defende as cores do Académico de Viseu, alcançou medalha de prata nos 400 e nos 200 livres, destacando-se numa competição organizada pela Federação Académica do Desporto Universitário. A prova colocou em disputa 24 títulos nas categorias feminina, masculina e mista, com 10 novos recordes nacionais universitários a serem estabelecidos ao longo da competição. Atualizamos toda a informação do desporto em estaçãodiariajornal.sapo.pt e também no site da Estação Diária Rádio em 968.fm. A seguir fica a previsão do estado do tempo.
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2: 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Previsão do estado do tempo para as próximas 24 horas. O Instituto Português de Mar e da Atmosfera está a prever para o Distrito de Viseu céu pouco nublado ou limpo, apresentando períodos de maior nebulosidade durante o dia, com vento em geral fraco, superando moderado nas terras altas. O IPMA está também a prever uma subida das temperaturas, com o mercúrio dos termómetros a chegar aos 27 graus de máxima e a mínima a registrar durante a noite valores perto dos 10 graus no Distrito de Viseu.
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6: Esta é a previsão do tempo. Em Portugal continental prevê-se céu limpo, com temperaturas a ultrapassar os 27 graus. Boa, já sei onde tenho de ir.
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10: Hoje neste podcast vamos falar sobre música. Ah, pois é, como é que a música pode nos ajudar a termos mais alta performance? Vamos a isso.
9: É o fim de semana.
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junto à área do Viso, junto à rotunda da Volvo, para quem viaja no sentido do centro da cidade pela Estrada Nacional 16. A solução mais direta será de seguir a Estrada Nacional 16 pela Rua Álvares Cabral até à rotunda da Casa de Saúde, trajeto que implica uma diminuição na marcha de andamento em situação de maior volume de tráfego. Atenção que, a meio do trajeto, existem semáforos. Apresentamos segunda alternativa que obriga a fazer a rotunda da Volvo até à terceira saída à direita, em sentido descendente, para quem vem na direção do Palácio do Gelo. Estrada com quatro vias, duas para cada lado. Depois, mais à frente, na rotunda, antes da entrada de Ranhados, tem duas hipóteses válidas de escolha, ou poderá optar por avançar em direção ao Hospital de Viseu pela Rua do Cruzeiro, ou contornar a rotunda seguindo em frente na direção do Palácio do Gelo. Ora,

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1: Olá, esta é a frequência da estação diária. Fiquem bem, fiquem por aí.
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1: Vêm os temas que merecem relevo nos diferentes tops do mercado da música. Avançamos para as soltas da estação, na estação oficial de Viseu.
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1: Para recuperarmos grandes músicas, estão aí clássicos da estação. Estamos a dar a conhecer algumas das melhores manhas do mercado que rodaram alguns anos atrás. Ainda durante esta hora, recordamos a antena 9680 a fixar no vosso rádio. Até já.
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0: praticamente no final de hora, altura para fazermos mais uma pausa na música e darmos a conhecer os títulos do Diário da Estação. Ainda antes de encerrarmos a hora, vêm aí os comerciais. Depois do sinal horário, voltamos para mais uma hora na Estação Diária.
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1: 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São estas algumas das notícias que vamos destacar na edição do dia do Diário da Estação. O Festival da Cereja regressa à Resende este ano nos dias 30 e 31 de maio e 6 e 7 de junho. O Mercado Municipal de Castro Ribeiro recebe no sábado pelas 19 horas o Festival das Sopas Solidário. A segunda edição do Rally Espumante Tudão a contar para o Campeonato Centro de Rallys 2026 vai acontecer este fim de semana e com uma lista de 40 inscritos. Joe Hodge, médio ofensivo do Tondela, foi chamado pela primeira vez à seleção A da Irlanda. Agora é só ficarem atentos ao desenvolvimento destes e outros temas no Diário da Estação.
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3: 9 horas.
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6: O Festival da Cereja regressa à Resende este ano nos dias 30 e 31 de maio e a 6 e 7 de junho. Há mais de 2 décadas que o município de Resende organiza este certame de promoção, um dos principais produtos endógenos do concelho e uma mais-valia para a economia local. O programa inclui venda de cereja, de produtos regionais, animação e o regresso do desfile temático protagonizado pelas crianças do concelho. Vai ser no dia 31 de maio. A grande novidade é a primeira edição da Rota de Cerejas de Resende, um produto turístico da CP, em parceria com o município. Com partida e chegada na estação de Campanhã, no Porto, a experiência de um dia inclui visita à Quinta da Maçorra, degustação de cerejas e vinhos, visita guiada à Igreja de São Martinho de Mouros, na Rota do Românico, Miradouro e Centro Interpretativo da Cereja. Nos dois fins de semana do festival, o município de Resende assegura transporte gratuito entre a estação da Ermida e o centro da vila. O Mercado Municipal de Castro Daire recebe no sábado, pelas 7 da tarde, o Festival da Sopa Solidário. A iniciativa é organizada pelo município em parceria com o Agrupamento de Escolas e a Associação de Pais do Conselho. São mais de 20 sopas para degustar, confeccionadas por restaurantes e associações de conselho, e tem como principal objetivo angariar fundos para garantir o acesso a medicamentos a pessoas carenciadas do Conselho de Castro Daire. Além da vertente solidária, o Festival das Sopas pretende dinamizar a gastronomia típica da região e promover momentos de convívio entre a população. A animação vai ficar a cargo do grupo Dance Motion e de João Gonçalves e Concertinas. A partir de 25 de maio, quem precisar de recorrer às urgências de obstetrícia e ginecologia do Hospital Santo António, em Viseu, deve ligar primeiro para a linha SNS 24. O LS Viseu de Lafões integra assim a linha SNS Grávida Ginecologia, passando a triagem telefónica a ser obrigatória antes da deslocação ao serviço. Do outro lado da linha, enfermeiros especialistas em saúde materna vão avaliar a situação e encaminhar para o serviço mais adequado, seja autocuidado, cuidados primários ou urgência hospitalar. Há exceções, casos de situações de risco de vida ou encaminhamento por profissionais de saúde, dispensando a triagem prévia. Para quem se deslocar ao serviço por iniciativa própria, estará disponível um telefone no local para efetuar o contacto com a linha. A medida visa melhorar a organização dos serviços e garantir cuidados mais seguros e eficientes a todas as utentes, justifica o Ministério da Saúde. A segunda edição do Rally Espumante do Dão, a contar para o Campeonato Centro de Rallys 2026, vai acontecer no fim de semana e com uma lista de 40 inscritos. Vários pilotos da região vão estar em prova, entre os quais Carlos Matos, o sampedrense, que é um dos candidatos ao triunfo e que vai estar ao volante de um Skoda Fabia R5, Bernardo Maia, em Honda Civic, João Leonardo, em Toyota Yaris, e José Cruz, em Porsche 991 GT3, estão também entre os inscritos. Depois da abertura do campeonato na região de Alfões, Corral e Cidade Termal, o regional ruma a Carregal de Sal, com uma prova que integra a programação da Espodão. A prova vai ter um total de 60 km de troças cronometrados em piso de asfalto. O percurso divide-se em 8 provas especiais de classificação. Sábado, uma dupla passagem pela Super Especial. E no domingo, a secção da manhã tem 4 especiais e a da tarde, mais 3. Atualizamos todas as notícias em estaçãodiariajornal.sapo.pt. Informação também no site da Estação Diária Rádio em 968.fm. A seguir, a previsão do estado do tempo.
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1: 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Previsão do estado do tempo para as próximas 24 horas. O Instituto Português de Mar e da Atmosfera está a prevenção muito nublado e períodos de chuva fraca ou chuvisco com vento em geral fraco, superando por vezes moderado nas terras altas. O IPMA está também a prever uma pequena subida da temperatura mínima, com mercúrio dos termómetros a chegar aos 19 graus de máxima e a mínima durante a noite a não ir além dos 8 graus no distrito de Viseu.
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8: Muito bem, som de abertura é mais um espaço de emissão na Estação Diária.
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8: Estão aí os primeiros sons que fazem parte da abertura desta hora. Começamos com Super Malha Tuga, acrescentamos Supernova.
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0: dos direitos dos homens, disto e daquilo. Também não entendo porque é que não se havia de falar das mulheres, dos direitos das mulheres. Os direitos são os mesmos, são seres humanos, têm os mesmos direitos. Deviam ter, não têm. Não, não têm. Ainda hoje não têm.
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2: Ok, esta é a hora de ponta na estação diária. A esta hora estamos a dar a conhecer as diferentes possibilidades de entrada na cidade de Viseu, zona este de aproximação à cidade. Estamos a falar para quem está junto à área do Viso, junto à rotunda da Volvo, para quem viaja no sentido do centro da cidade pela Estrada Nacional 16. A solução mais direta será de seguir a Estrada Nacional 16 pela rua Álvares Cabral,

Encontramos segunda alternativa que obriga a fazer a rotunda da Volvo até à terceira saída à direita, em sentido descendente, para quem vem na direção do Palácio do Gelo. Estrada com quatro vias, duas para cada lado. Depois, mais à frente, na rotunda antes da entrada de Ranhados, tem duas hipóteses válidas de escolha, ou poderá optar por avançar em direção ao Hospital de Viseu pela Rua do Cruzeiro, ou contornar a rotunda seguindo em frente na direção do Palácio do Gelo.

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0: 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Presta atenção à faixa que te vamos revelar em 96.8. Soltas da estação. Som que sabemos que bate no mercado e que também recomendamos. Fiquem bem, fiquem por aí.
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2: Prestem atenção aos destaques e ao bloco dos comerciais. É o desporto na Estação Diária. Voltaremos de novo à antena para a segunda parte desta emissão super top da estação. Até já.
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3: São estes alguns dos temas que vamos desenvolver no desporto da Estação Diária. Terminada a época, no Tondela há pelo menos 5 jogadores que não vão acompanhar a equipa na descida à Liga 2 de futebol. 3 futebolistas com ligação a Viseu foram chamados à Seleção Sub-20 de Portugal, que vai jogar o torneio de Toulon em França entre 26 de maio e 14 de junho. O Viseu 2001 está a construir o plantel para a próxima época na 2ª Divisão Nacional de Futsal, com um misto de experiência e juventude. Mafalda Rosa, estudante do Instituto Politécnico de Viseu, subiu 2 vezes ao pódio no Campeonato Nacional Universitário de Natação em piscina longa. Agora é só ficarem atentos ao desenvolvimento destes e outros temas no desporto da Estação Diária. 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
1: Terminada a época no Tondela, há pelo menos 5 jogadores que não vão acompanhar a equipa na saída à Liga 2 de futebol. Pedro Maranhão, Tiago Manso e Gabriel Sousa terminam o contrato e já se despediram. Também Rony Lopes é um jogador livre depois de consumada a descida, situação que tinha prevista no contrato. Já o guarda-redes Bernardo Fontes também está de saída, mas por razões diferentes. O Sporting Braga comunicou à SAD Oriverde que vai exercer a cláusula de recompra do passe do atleta, que estava prevista quando da transferência definitiva do guarda-redes brasileiro para Tondela. O clube minhoto vai pagar 400 mil euros. Mantém-se ainda a incerteza quanto ao futuro de outros atletas, em final de contrato, cuja continuidade poderá depender da permanência ou não de Gonçalo Feio no comando técnico da equipa. As negociações continuam ainda sem desfecho. 3 futebolistas com ligação a Viseu foram chamados à seleção sub-20 de Portugal, que vai jogar o torneio de Toulon, em França, entre 26 de maio e 14 de junho. Tiago Freitas, João Muniz e Hugo Costa integram a lista dos 23 eleitos de Oceano Cruz. Tiago Freitas, médio de Benfica, natural de Castro Daire, passou pela formação do Crasto e da Casa de Benfica de Viseu. João Muniz, defesa central do Sporting, passou pela formação do Académico, Casa de Benfica de Viseu, Lusitano Vildomingos e Pinguinzinho, antes de arrumar a Alvalade. Já Gustavo Costa é jogador da equipa do Académico de Viseu e uma das revelações do plantel que assegurou a subida à Primeira Liga de Futebol. Na fase de grupos, no torneio de Toulon, os sub-20 de Portugal vão defrontar o Japão no dia 3 de junho, Costa de Marfim a 6, Venezuela a 8 e o Canadá no dia 11. O Viseu 2001 está a construir o plantel para a próxima época na 2ª Divisão Nacional de Futsal, com um misto de experiência e juventude. O clube confirmou já várias renovações para a nova temporada. João Teixeira, universal de 39 anos e natural de Matosinhos, é mais recente. Com passagens por ABC de Nelas, Rio Ave e Boa Vista, vai continuar a acrescentar a experiência ao grupo, que continuará a ser orientado por Rui Almeida. João Teixeira junta-se na lista de renovações ao também experiente Pedro Peixoto, fixo de 34 anos, que esta temporada atingiu 200 jogos do Viseu 2001. Confirmada também a continuidade de alguns jovens, como Diniz, Diogo Pinho e José Diogo, todos no clube desde 2020. Mafalda Rosa, estudante do Instituto Politécnico de Viseu, subiu 2 vezes ao pódio no Campeonato Nacional Universitário de Natação em Piscina Longa. A prova decorreu no Complexo Olímpico de Piscinas Municipais de Coimbra. A nadadora, que também defende as cores do Académico de Viseu, alcançou medalha de prata nos 400 e nos 200 livres, destacando-se numa competição organizada pela Federação Académica do Desporto Universitário. A prova colocou em disputa 24 títulos nas categorias feminina, masculina e mista, com 10 novos recordes nacionais universitários a serem estabelecidos ao longo da competição. Atualizamos toda a informação do desporto em estaçãodiariajornal.sapo.pt e também no site da Estação Diária Rádio em 968.fm. A seguir fica a previsão do estado do tempo.
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2: 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Previsão do estado do tempo para as próximas 24 horas. O Instituto Português do Mar e da Atmosfera está a prever para o Distrito de Viseu céu pouco nublado ou limpo, apresentando períodos de maior nebulosidade durante o dia, com vento em geral fraco, superando moderado nas terras altas. O IDMA está também a prever uma subida das temperaturas, com o mercúrio dos termómetros a chegar aos 27 graus de máxima e a mínima a registrar durante a noite valores perto dos 10 graus no Distrito de Viseu.
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4: Regresso à ligação em trânsito para fazer mais um ponto de ordem na circulação automóvel em Viseu. Lembramos que estamos na rubrica em hora de ponta e que é no centro da cidade que o tráfego aumenta substancialmente. Se o destino que percorre tem direção à zona oeste da cidade, ou seja, ligação à localidade de Vilmoinhos, irá provavelmente ter de perder mais alguns minutos porque é costume o acumular de veículos automóveis que percorrem o perímetro urbano da cidade. Se se encontra perto da Fonte Luminosa, do Rossio, a forma mais indicada de sair do centro de Viseu será contornar a rotunda à esquerda, pela via que o vai levar até ao cruzamento com semáforos. Preste atenção que é obrigatório seguir em frente rumo à Avenida Alberto Sampaio. É comum que aqui o trânsito se apresente mais congestionado e até demorado, e que poderá levar alguns minutos a atravessar esta avenida, que termina junto à Praça Dom João I, mesmo ao lado do edifício dos Bombeiros Voluntários. Aqui irá cruzar com a Rua 21 de Agosto, o que também aumenta a probabilidade de marcha lenta. Na Rua Almirante Afonso Cerqueira, que o levará até à Praça Carlos Lopes, onde deverá prestar especial atenção ao tráfego que vem a descer à sua esquerda. 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
5: Já de seguida, a proposta Super Remix. 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
1: Muito bem, som de abertura é mais um espaço de emissão na Estação Diária.
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1: Estão aí os primeiros sons que fazem parte da abertura desta hora. Começamos com Super Malha Tuga, acrescentamos Supernova.
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0: Proteção Diária, bom dia. Estão aí os super clássicos na Estação Diária. Vamos recordar algumas das malhas que regularmente tocavam na rádio em 96.8. Fiquem muito bem, até já.
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0: Ora, estamos nós de novo em 9680. Estivemos aí com o melhor da música que vai rodando na antena da Estação Diária. Reservamos ainda para o final desta edição os títulos que iremos destacar no Diário da Estação. Fiquem bem, iremos regressar logo após o Bloco das Notícias.
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1: 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São estas algumas das notícias que vamos destacar na edição do dia do Diário da Estação. O Festival da Cereja regressa à Resende este ano nos dias 30 e 31 de maio e 6 e 7 de junho. O Mercado Municipal de Castro Ribeiro recebe no sábado pelas 19 horas o Festival das Sopas Solidário. A segunda edição do Rally Espumante Tudão a contar para o Campeonato Centro de Rallys 2026 vai acontecer este fim de semana e com uma lista de 40 inscritos. Joe Hodge, médio ofensivo do Tondela, foi chamado pela primeira vez à seleção A da Irlanda. Agora é só ficarem atentos ao desenvolvimento destes e outros temas no Diário da Estação.
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5: O Festival da Cereja regressa a Resende este ano nos dias 30 e 31 de maio e a 6 e 7 de junho. Há mais de duas décadas que o município de Resende organiza este certame de promoção, um dos principais produtos endógenos de concelho e uma mais-valia para a economia local. O programa inclui venda de cereja, de produtos regionais, animação e o regresso do desfile temático protagonizado pelas crianças do concelho. Vai ser no dia 31 de maio. A grande novidade é a primeira edição da Rota de Cerejas de Resende, um produto turístico da CP, em parceria com o município. Com partida e chegada na estação de Campanhã, no Porto, a experiência de um dia inclui visita à Quinta da Maçorra, degustação de cerejas e vinhos, visita guiada à Igreja de São Martinho de Mouros, na Rota do Românico, Miradouro e Centro Interpretativo da Cereja. Nos dois fins de semana do festival, o município de Resende assegura transporte gratuito entre a estação da Ermida e o centro da vila. O Mercado Municipal de Castro Daire recebe no sábado, pelas 7 da tarde, o Festival da Sopa Solidário. A iniciativa é organizada pelo município em parceria com o Agrupamento de Escolas e a Associação de Pais do Conselho. São mais de 20 sopas para degustar, confeccionadas por restaurantes e associações de conselho, e tem como principal objetivo angariar fundos para garantir o acesso a medicamentos a pessoas carenciadas do Conselho de Castro Daire. Além da vertente solidária, o Festival das Sopas pretende dinamizar a gastronomia típica da região e promover momentos de convívio entre a população. A animação vai ficar a cargo do grupo Dance Motion e de João Gonçalves e Concertinas. A partir de 25 de maio, quem precisar de recorrer às urgências de obstetrícia e ginecologia do Hospital Santo António, em Viseu, deve ligar primeiro para a linha SNS 24. O LS Viseu de Lafões integra assim a linha SNS Grávida Ginecologia, passando a triagem telefónica a ser obrigatória antes da deslocação ao serviço. Do outro lado da linha, enfermeiros especialistas em saúde materna vão avaliar a situação e encaminhar para o serviço mais adequado, seja autocuidado, cuidados primários ou urgência hospitalar. Há exceções, casos de situações de risco de vida ou encaminhamento por profissionais de saúde, dispensando a triagem prévia. Para quem se deslocar ao serviço por iniciativa própria, estará disponível um telefone no local para efetuar o contacto com a linha. A medida visa melhorar a organização dos serviços e garantir cuidados mais seguros e eficientes a todas as utentes, justifica o Ministério da Saúde. A segunda edição do Rally Espumante do Dão, a contar para o Campeonato Centro de Rallys 2026, vai acontecer no fim de semana e com uma lista de 40 inscritos. Vários pilotos da região vão estar em prova, entre os quais Carlos Matos, o sampedrense, que é um dos candidatos ao triunfo e que vai estar no volante de um Skoda Fabia R5, Bernardo Maia, em Honda Civic, João Leonardo em Toyota Yaris e José Cruz, em Porsche 991 GT3, estão também entre os inscritos. Depois da abertura do campeonato na região de Lafões, Corral e Cidade Termal, o regional ruma a Carregal de Sal, com uma prova que integra a programação da Expo Dão. A prova vai ter um total de 60 km de troças cronometrados em piso de asfalto. O percurso divide-se em 8 provas especiais de classificação. Sábado, uma dupla passagem pela Super Especial. E no domingo, a secção da manhã tem 4 especiais e a da tarde, mais 3. Atualizamos todas as notícias em estaçãodiariajornal.sapo.pt. Informação também no site da Estação Diária Rádio em 968.fm. A seguir, a previsão do estado do tempo.
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3: 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Previsão do estado do tempo para as próximas 24 horas. O Instituto Português de Mar e da Atmosfera está a prever céu muito nublado e períodos de chuva fraca ou chuvisco com vento em geral fraco, superando por vezes moderado nas terras altas. O IPMA está também a prever uma pequena subida da temperatura mínima, com o mercúrio dos termómetros a chegar aos 19 graus de máxima e a mínima durante a noite a não ir além dos 8 graus no distrito de Viseu.
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0: 10-13, José Alberto Ribeiro. Ora, estamos nós para vos dar as boas-vindas para mais uma hora Superestação. José Alberto Ribeiro, na Estação Diária. Para abrir esta hora, escolhemos dois temas. O primeiro cantado em versão nacional, som que sabemos que bate no mercado e que também recomendamos, de segunda a domingo.
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0: 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Olá, esta é a frequência da Estação Diária. Estão aí os primeiros sons que fazem parte da abertura desta hora com o Super Tuga da Estação. Versão nacional em 96.8. 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

0: 7-10, Carlos Manuel Costa. De volta ao FM da rádio para te darmos a conhecer como podes ficar ligado na estação oficial de Viseu. Carlos Manuel Costa, na estação diária. Segue a estação diária em www.968.fm ou em facebook.com/estaçãodiária. De segunda a domingo.
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1: Para te dar a conhecer as novidades que o mundo da música vai apresentando, escolhemos mais Soltos da Estação, mais uma faixa que iremos destacar na Estação Diária, Estação Oficial de Viseu.
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1: Ok, chegou a hora de vos darmos a informar aquilo que de mais importante está a acontecer em termos de noticiário desportivo. Prestem atenção aos destaques e ao bloco dos comerciais. É o desporto na Estação Diária e voltaremos de novo à emissão para a segunda parte desta emissão Superestação. 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
1: São estes alguns dos temas que vamos desenvolver no desporto da Estação Diária. Terminada a época, no Tondela há pelo menos 5 jogadores que não vão acompanhar a equipa na descida à Liga 2 de futebol. 3 futebolistas com ligação a Viseu foram chamados à seleção sub-20 de Portugal, que vai jogar o torneio de Toulon em França entre 26 de maio e 14 de junho. O Viseu 2001 está a construir o plantel para a próxima época na 2ª Divisão Nacional de Futsal, com um misto de experiência e juventude. Mafalda Rosa, estudante do Instituto Politécnico de Viseu, subiu 2 vezes ao pódio no Campeonato Nacional Universitário de Natação em Piscina Longa. Agora é só ficarem atentos ao desenvolvimento destes e outros temas no desporto da Estação Diária. 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

0: 10:30. Vem o desporto na Estação Diária.
1: Terminada a época no Tondela, há pelo menos 5 jogadores que não vão acompanhar a equipa na cidade Liga 2 de futebol. Pedro Maranhão, Tiago Manso e Gabriel Sousa terminam o contrato e já se despediram. Também Rony Lopes é um jogador livre depois de consumada a descida, situação que tinha prevista no contrato. Já o guarda-redes Bernardo Fontes também está de saída, mas por razões diferentes. O Sporting Braga comunicou à SAD Oriverde que vai exercer a cláusula de recompra do passe do atleta, que estava prevista quando da transferência definitiva do guarda-redes brasileiro para Tondela. O clube minhoto vai pagar 400 mil euros. Mantém-se ainda a incerteza quanto ao futuro de outros atletas, em final de contrato, cuja continuidade poderá depender da permanência ou não de Gonçalo Feio no comando técnico da equipa. As negociações continuam ainda sem desfecho. 3 futebolistas com ligação ao Viseu foram chamados à seleção sub-20 de Portugal, que vai jogar o torneio de Toulon, em França, entre 26 de maio e 14 de junho. Tiago Freitas, João Muniz e Hugo Costa integram a lista dos 23 eleitos de Oceano Cruz. Tiago Freitas, médio de Benfica, natural de Castro Daires, passou pela formação do Crasto e da Casa do Benfica de Viseu. João Muniz, defesa central do Sporting, passou pela formação do Académico, Casa do Benfica de Viseu, Lusitano Vildominhos e Pinguinzinho, antes de arrumar a Alvalade. Já Gustavo Costa é jogador da equipa do Académico de Viseu e uma das revelações do plantel que assegurou a subida à Primeira Liga de Futebol. Na fase de grupos, no torneio de Toulon, os sub-20 de Portugal vão defrontar o Japão no dia 3 de junho, Costa de Marfim a 6, Venezuela a 8 e o Canadá no dia 11. O Viseu 2001 está a construir o plantel para a próxima época na 2ª Divisão Nacional de Futsal com um misto de experiência e juventude. O clube confirmou já várias renovações para a nova temporada. João Teixeira, universal de 39 anos e natural de Matosinhos, é mais recente. Com passagens por ABC de Nelas, Rio Ave e Boa Vista, vai continuar a acrescentar a experiência ao grupo, que continuará a ser orientado por Rui Almeida. João Teixeira junta-se na lista de renovações ao também experiente Pedro Peixoto, fixo de 34 anos, que esta temporada atingiu 200 jogos.

0: do Viseu 2001. Confirmada também a continuidade de alguns jovens como Diniz, Diogo Pinho e José Diogo, todos no clube desde 2020. Na Falda Rosa, estudante do Instituto Politécnico de Viseu, subiu duas vezes ao pódio no Campeonato Nacional Universitário de Natação em Piscina Longa. A prova decorreu no Complexo Olímpico de Piscinas Municipais de Coimbra. A nadadora, que também defende as cores do Académico de Viseu, alcançou medalha de prata nos 400 e nos 200 livres, destacando-se numa competição organizada pela Federação Académica do Desporto Universitário. A prova colocou em disputa 24 títulos nas categorias feminina, masculina e mista, com 10 novos recordes nacionais universitários a serem estabelecidos ao longo da competição. Atualizamos toda a informação do desporto em estaçãodiariajornal.sapo.pt e também no site da Estação Diária Rádio em 968.fm. A seguir fica a previsão do estado do tempo.
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1: 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Previsão do estado do tempo para as próximas 24 horas. O Instituto Português de Mar e da Atmosfera está a prever para o Distrito de Viseu céu pouco nublado ou limpo, apresentando períodos de maior nebulosidade durante o dia, com vento em geral fraco, superando moderado nas terras altas. O IPMA está também a prever uma subida das temperaturas, com o mercúrio dos termómetros a chegar aos 27 graus de máxima e a mínima a registrar durante a noite valores perto dos 10 graus no Distrito de Viseu.
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3: 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Fica atento. Malha House para aumentares o volume do teu rádio. 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
1: Ora, estamos nós para voltarmos aos clássicos da estação durante as

0: Ora, divulgamos algumas das melhores faixas que se destacaram na época. 908 FM, para fixares no teu rádio.
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1: Cumprimos mais uma hora de emissão. Está aí a altura de revelarmos os principais títulos do Diário da Estação. Contem connosco na próxima hora. Não percam as notícias. Prometemos regressar em força. Fiquem bem.
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1: 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São estas algumas das notícias que vamos destacar na edição do dia do Diário da Estação. O município de Viseu aprovou o projeto de regimento do Conselho Municipal de Saúde, um órgão consultivo de criação obrigatória. O bispo de Viseu, D. António Luciano, e o presidente da Câmara, João Azevedo, assinaram um acordo para transformar os pisos 3 e 4 do Seminário de Viseu numa residência para estudantes com 75 camas a custos acessíveis. O município de Castro Daire organiza a 22 de maio um seminário sobre a gestão ativa do território e redução do risco de incêndio através do pastoreio. O Executivo Municipal de Tondela aprovou apoios financeiros às duas corporações de bombeiros e ao Desporto Federado do Conselho. Agora é só ficarem atentos ao desenvolvimento destes e outros temas no Diário da Estação. 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

0: E a liberdade?
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2: 11 horas.
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4: O Festival da Cereja regressa a Resende este ano nos dias 30 e 31 de maio e a 6 e 7 de junho. Há mais de duas décadas que o município de Resende organiza este certame de promoção onde os principais produtos endógenos de concelho e uma mais-valia para a economia local. O programa inclui venda de cereja, de produtos regionais, animação e o regresso do desfile temático protagonizado pelas crianças do concelho. Vai ser no dia 31 de maio. A grande novidade é a primeira edição da Rota de Cerejas do Resende, um produto turístico da CP, em parceria com o município. Com partida e chegada na estação de Campanhã, no Porto, a experiência de um dia inclui visita à Quinta da Maçorra, degustação de cerejas e vinhos, visita guiada à Igreja de São Martinho de Mouros, na Rota do Românico, Miradouro e Centro Interpretativo da Cereja. Nos dois fins de semana do festival, o município de Resende assegura transporte gratuito entre a estação da Ermida e o centro da vila. O Mercado Municipal de Castro Daire recebe no sábado, pelas 7 da tarde, o Festival da Sopa Solidário. A iniciativa é organizada pelo município, em parceria com o Agrupamento de Escolas e a Associação de Pais do Conselho. São mais de 20 sopas para degustar, confeccionadas por restaurantes e associações de conselho, e tem como principal objetivo angariar fundos para garantir o acesso a medicamentos a pessoas carenciadas do Conselho de Castro Daire. Além da vertente solidária, o Festival das Sopas pretende dinamizar a gastronomia típica da região e promover momentos de convívio entre a população. A animação vai ficar a cargo do grupo Dance Motion e de João Gonçalves e Concertinas. A partir de 25 de maio, quem precisar de recorrer às urgências de obstetrícia e ginecologia do Hospital Santo António, em Viseu, deve ligar primeiro para a linha SNS 24. O LS Viseu de Lafões integra assim a linha SNS Grávida Ginecologia, passando a triagem telefónica a ser obrigatória antes da deslocação ao serviço. Do outro lado da linha, enfermeiros especialistas em saúde materna vão avaliar a situação e encaminhar para o serviço mais adequado, seja autocuidado, cuidados primários ou urgência hospitalar. Há exceções, casos de situações de risco de vida ou encaminhamento por profissionais de saúde, dispensando a triagem prévia. Para quem se deslocar ao serviço por iniciativa própria, estará disponível um telefone no local para efetuar o contacto com a linha. A medida visa melhorar a organização dos serviços e garantir cuidados mais seguros e eficientes a todas as utentes, justifica o Ministério da Saúde. A segunda edição do Rally Espumante do Dão, a contar para o Campeonato Centro de Rallys 2026, vai acontecer no fim de semana e com uma lista de 40 inscritos. Vários pilotos da região vão estar em prova, entre os quais Carlos Matos, o sampedrense, que é um dos candidatos ao triunfo e que vai estar no volante de um Skoda Fabia R5, Bernardo Maia, em Honda Civic, João Leonardo em Toyota Yaris e José Cruz, em Porsche 991 GT3, estão também entre os inscritos. Depois da abertura do campeonato na região de Lafões, Corral e Cidade Termal, o regional ruma a Carregal de Sal, com uma prova que integra a programação da Espodão. A prova vai ter um total de 60 km de troças cronometrados em piso de asfalto. O percurso divide-se em 8 provas especiais de classificação. Sábado, uma dupla passagem pela Super Especial. E no domingo, a secção da manhã tem 4 especiais e a da tarde, mais 3. Atualizamos todas as notícias em estaçãodiariojornal.sapo.pt. Informação também no site da Estação Diária Rádio em 968.fm. A seguir, a previsão do estado do tempo.
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5: 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Previsão do estado do tempo para as próximas 24 horas. O Instituto Português de Mar e da Atmosfera está a prever céu muito nublado e períodos de chuva fraca ou chuvisco com vento em geral fraco, superando por vezes moderado nas terras altas. O IPMA está também a prever uma pequena subida da temperatura mínima, com mercúrio dos termómetros a chegar aos 19 graus de máxima e a mínima durante a noite a não ir além dos 8 graus no distrito de Viseu.
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4: 10-13, José Alberto Ribeiro. 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Fiquem a saber quais são os títulos das notícias que fazem parte do Bloco de Informação do Desporto, de segunda a domingo, na Estação Oficial de Viseu.
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0: Olá, estamos de volta. Para abrir esta hora Super Estação, escolhemos Tuga da Estação Supernova. 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
1: 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Para te dar a conhecer as novidades que o mundo da música vai apresentando, escolhemos mais Soltas da Estação, mais uma faixa que iremos destacar na Estação Diária, Estação Oficial de Viseu. Fica bem. 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
1: Praticamente a terminarmos a primeira das duas meias horas desta emissão Superestação, para quem está atento à informação de caráter desportivo, vê aí os destaques e as notícias atualizadas. Ainda no meio, os comerciais. Fiquem bem, nós voltaremos para a segunda meia hora com muito mais energia. Até já. 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
1: 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São estes alguns dos temas que vamos desenvolver no desporto da Estação Diária. Terminada a época, no Tondela há pelo menos 5 jogadores que não vão acompanhar a equipa na descida à Liga 2 de futebol. 3 futebolistas com ligação a Viseu foram chamados à Seleção Sub-20 de Portugal, que vai jogar o torneio de Toulon em França entre 26 de maio e 14 de junho. O Viseu 2001 está a construir o plantel para a próxima época na 2ª Divisão Nacional de Futsal, com misto de experiência e juventude. Mafalda Rosa, estudante do Instituto Politécnico de Viseu, subiu 2 vezes ao pódio no Campeonato Nacional Universitário de Natação em piscina longa. Agora é só ficarem atentos ao desenvolvimento destes e outros temas no desporto da Estação Diária. 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
1: Terminada a época no Tondela, há pelo menos 5 jogadores que não vão acompanhar a equipa na saída à Liga 2 de Futebol. Pedro Maranhão, Tiago Manso e Gabriel Sousa terminam o contrato e já se despediram. Também Rony Lopes é um jogador livre depois de consumada a descida, situação que tinha prevista no contrato. Já o guarda-redes Bernardo Fontes também está de saída, mas por razões diferentes. O Sporting Braga comunicou à SAD Oriverde que vai exercer a cláusula de recompra do passe do atleta, que estava prevista quando da transferência definitiva do guarda-redes brasileiro para Tondela. O clube minhoto vai pagar 400 mil euros. Mantém-se ainda a incerteza quanto ao futuro de outros atletas, em final de contrato, cuja continuidade poderá depender da permanência ou não de Gonçalo Feio no comando técnico da equipa. As negociações continuam ainda sem desfecho. 3 futebolistas com ligação ao Viseu foram chamados à seleção sub-20 de Portugal, que vai jogar o torneio de Toulon, em França, entre 26 de maio e 14 de junho. Tiago Freitas, João Muniz e Hugo Costa integram a lista dos 23 eleitos de Oceano Cruz. Tiago Freitas, médio de Benfica, natural de Castro Daires, passou pela formação do Crasto e da Casa de Benfica de Viseu. João Muniz, defesa central do Sporting, passou pela formação do Académico, Casa de Benfica de Viseu, Lusitano de Domingos e Pinguinzinho, antes de arrumar a Alvalade. Já Gustavo Costa é jogador da equipa do Académico de Viseu e uma das revelações do plantel, que assegurou a subida à Primeira Liga de Futebol. Na fase de grupos, no torneio de Toulon, os sub-20 de Portugal vão defrontar o Japão no dia 3 de junho, Costa de Marfim a 6, Venezuela a 8 e o Canadá no dia 11. O Viseu 2001 está a construir o plantel para a próxima época na 2ª Divisão Nacional de Futsal, com um misto de experiência e juventude. O clube confirmou já várias renovações para a nova temporada. João Teixeira, universal de 39 anos e natural de Matosinhos, é mais recente. Com passagens por ABC de Nelas, Rio Ave e Boa Vista, vai continuar a acrescentar a experiência ao grupo, que continuará a ser orientado por Rui Almeida. João Teixeira junta-se na lista de renovações ao também experiente Pedro Peixoto, fixo de 34 anos, que esta temporada atingiu 200 jogos do Viseu 2001. Confirmada também a continuidade de alguns jovens, como Diniz, Diogo Pinho e José Diogo, todos no clube desde 2020. Mafalda Rosa, estudante do Instituto Politécnico de Viseu, subiu 2 vezes ao pódio no Campeonato Nacional Universitário de Natação em Piscina Longa. A prova decorreu no Complexo Olímpico de Piscinas Municipais de Coimbra. A nadadora, que também defende as cores do Académico de Viseu, alcançou medalha de prata nos 400 e nos 200 livres, destacando-se numa competição organizada pela Federação Académica do Desporto Universitário. A prova colocou em disputa 24 títulos nas categorias feminina, masculina e mista, com 10 novos recordes nacionais universitários a serem estabelecidos ao longo da competição. Atualizamos toda a informação do desporto em estaçãodiariajornal.sapo.pt e também no site da Estação Diária Rádio em 968.fm. A seguir fica a previsão do estado do tempo.
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3: Previsão do estado do tempo para as próximas 24 horas. O Instituto Português de Mar e da Atmosfera está a prever para o Distrito de Viseu céu pouco nublado ou limpo, apresentando períodos de maior nublosidade durante o dia, com vento em geral fraco, superando moderado nas terras altas. O IDMA está também a prever uma subida das temperaturas, com o mercúrio dos termómetros a chegar aos 27 graus de máxima e a mínima a registrar durante a noite valores perto dos 10 graus no Distrito de Viseu.
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1: Ultrapassámos a primeira das duas meias horas desta emissão da Estação Diária. Partilhamos contigo o melhor som do FM. Malha House para ouvires nos próximos minutos. Fiquem muito bem. 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
1: Muito bem, durante esta emissão procuramos recuperar alguns dos melhores sons clássicos. Nos próximos minutos, as melhores malhas estão aqui em 96.8. Fiquem muito bem. 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
1: Estamos de volta para dar por finalizado o último terço da hora. Ainda tempo para ficarmos por dentro dos principais destaques que iremos desenvolver à hora certa no Diário da Estação. Fiquem muito bem.
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1: 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São estas algumas das notícias que vamos destacar na edição do dia do Diário da Estação. O Distrito de Viseu está hoje em risco elevado de incêndio rural num dia em que as temperaturas podem chegar aos 38 graus em algumas regiões do país. A partir de 25 de maio, quem precisar de recorrer às urgências de obstetrícia e ginecologia do Hospital São Teutónio em Viseu deve ligar primeiro para a linha SNS 24. O Festival da Cereja regressa à Resende este ano nos dias 30 e 31 de maio e 6 e 7 de junho. O Estádio Municipal do Fontelo em Viseu recebe no sábado pelas 20 horas a final da Taça Sócios de Mérito da Associação de Futebol Viseu com o Derby de Castro Daire e Lamelas. Agora é só ficarem atentos ao desenvolvimento destes e outros temas no Diário da Estação.
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3: Meio-dia.
4: 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O Festival da Cereja regressa a Resende este ano nos dias 30 e 31 de maio e a 6 e 7 de junho. Há mais de duas décadas que o município de Resende organiza este certame de promoção onde os principais produtos endógenos de concelho e uma mais-valia para a economia local. O programa inclui venda de cereja, de produtos regionais, animação e o regresso do desfile temático protagonizado pelas crianças do concelho. Vai ser no dia 31 de maio. A grande novidade é a primeira edição da Rota de Cerejas de Resende, um produto turístico da CP, em parceria com o município. Com partida e chegada na estação de Campanhã, no Porto, a experiência de um dia inclui visita à Quinta da Maçorra, degustação de cerejas e vinhos, visita guiada à Igreja de São Martinho de Mouros, na Rota do Românico, Miradouro e Centro Interpretativo da Cereja. Nos dois fins de semana do festival, o município de Resende assegura transporte gratuito entre a estação da Ermida e o centro da vila. O Mercado Municipal de Castro Daire recebe no sábado, pelas 7 da tarde, o Festival da Sopa Solidário. A iniciativa é organizada pelo município em parceria com o Agrupamento de Escolas e a Associação de Pais do Conselho. São mais de 20 sopas para degustar, confeccionadas por restaurantes e associações de conselho, e tem como principal objetivo angariar fundos para garantir o acesso a medicamentos a pessoas carenciadas do Conselho de Castro Daire. Além da vertente solidária, o Festival das Sopas pretende dinamizar a gastronomia típica da região e promover momentos de convívio entre a população. A animação vai ficar a cargo do grupo Dance Motion e de João Gonçalves e Concertinas. A partir de 25 de maio, quem precisar de recorrer às urgências de obstetrícia e ginecologia do Hospital Santo António, em Viseu, deve ligar primeiro para a linha SNS 24. O LS Viseu de Lafões integra assim a linha SNS Grávida Ginecologia, passando a triagem telefónica a ser obrigatória antes da deslocação ao serviço. Do outro lado da linha, enfermeiros especialistas em saúde materna vão avaliar a situação e encaminhar para o serviço mais adequado, seja autocuidado, cuidados primários ou urgência hospitalar. Há exceções, casos de situações de risco de vida ou encaminhamento por profissionais de saúde, dispensando a triagem prévia. Para quem se deslocar ao serviço por iniciativa própria, estará disponível um telefone no local para efetuar o contacto com a linha. A medida visa melhorar a organização dos serviços e garantir cuidados mais seguros e eficientes a todas as utentes, justifica o Ministério da Saúde. A segunda edição do Rally Espumante do Dão, a contar para o Campeonato Centro de Rallies 2026, vai acontecer no fim de semana e com uma lista de 40 inscritos. Vários pilotos da região vão estar em prova, entre os quais Carlos Matos, o sampedrense, que é um dos candidatos ao triunfo e que vai estar no volante de um Skoda Fabia R5, Bernardo Maia, em Honda Civic, João Leonardo em Toyota Yaris e José Cruz, em Porsche 991 GT3, estão também entre os inscritos. Depois da abertura do campeonato na região de Lafões, Corral e Cidade Termal, o regional ruma a Carregal de Sal, com uma prova que integra a programação da Expo Dão. A prova vai ter um total de 60 km de troças cronometrados em piso de asfalto. O percurso divide-se em 8 provas especiais de classificação. Sábado, uma dupla passagem pela Super Especial. E no domingo, a secção da manhã tem 4 especiais e a da tarde, mais 3. Atualizamos todas as notícias em estaçãodiariajornal.sapo.pt. Informação também no site da Estação Diária Rádio em 968.fm. A seguir, a previsão do estado do tempo.
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1: 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Previsão do estado do tempo para as próximas 24 horas. O Instituto Português de Mar e da Atmosfera está a prever céu muito nublado e períodos de chuva fraco ou chuvisco com vento em geral fraco, superando por vezes moderado nas terras altas. O IPMA está também a prever uma pequena subida da temperatura mínima, com mercúrio dos termómetros a chegar aos 19 graus de máxima e a mínima durante a noite a não ir além dos 8 graus no distrito de Viseu.
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1: 10-13, José Alberto Ribeiro. Olá, é com um especial prazer que estamos de volta. José Alberto Ribeiro, na Estação Diária. Clássicos da estação, vem em som da década de 80 e 90. 96.8 é a nossa frequência, de segunda a domingo.
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0: 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Ora, estamos nós para vos dar as boas-vindas para mais uma hora Superestação, a estação diária com o som português. Escutamos Tema Tuga, som nacional em 96.8. 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
1: Estamos de regresso à hora. Temos aí mais informação relativa às diferentes bandas que vão rodando na estação diária. Sul da estação, só para quem está atento ao mercado da música. Até já. 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
1: Ultrapassámos o primeiro quarto de hora. Estamos aí para tentar conhecer as grandes novidades do dia. Não percam os principais títulos do desporto. Regressaremos logo depois do bloco comercial e das notícias para a segunda meia hora desta emissão. Até já. 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
0: 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São estes alguns dos temas que vamos desenvolver no Desporto da Estação Diária. O Viseu 2001 fecha este sábado a época na 2ª Divisão Nacional de Futsal com o jogo no Cidade de Viseu frente ao Barbarense. O Estádio Municipal do Fontelo em Viseu recebe no sábado pelas 20 horas a final da Taça Sócios de Mérito da Associação de Futebol Viseu com o Derby de Castrodeir e Lamelas. Na 2ª Divisão Nacional Feminina de Futsal, este sábado o Viseu 2001 pode garantir a manutenção. A 2ª edição do Rally Espumante do Dão a contar para o Campeonato Centro de Rallys 2026 vai acontecer este fim de semana e com uma lista de 40 inscritos. Agora é só ficarem atentos ao desenvolvimento destes e outros temas no Desporto da Estação Diária. 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
1: O Viseu 2001 fez este sábado época na 2ª Divisão Nacional de Futsal, com jogo no Cidade de Viseu frente ao Barbarense, equipa que ainda tem possibilidade de chegar ao segundo lugar, que vale a subida de divisão. Os vizienses, já com a manutenção mais que garantida, têm já o 5º lugar como classificação final. Já o Lens sábado frente a um Barbarense, que é 4º classificado, mas com os mesmos 27 pontos que Belenenses e Venda Nova. Uma destas três equipas vai acompanhar o Portimonense na subida à Liga de Futsal. Todas as partidas desta 14ª e última jornada estão marcadas para as 4 da tarde. Para subir o Barbarense, precisa fazer nesta jornada um resultado melhor que o Venda Nova, que joga em casa frente ao Portimonense, e que o Belenenses recebe os amigos de Serva. Na 2ª Divisão Nacional Feminina de Futsal, este sábado o Viseu 2001 pode garantir a manutenção. É a 12ª e antepenúltima jornada da fase de permanência, com as vizienses a receberem pinolenses e, em caso de vitória, asseguram mais uma temporada nos nacionais. As comandadas de Roger Nunes chegam a esta partida, que tem início pelas 18h30 no pavilhão Cidade de Viseu, com mais 5 pontos que a formação do distrito aguarda, pelo que uma vitória garante a manutenção. Outro resultado que não seja um triunfo das vizienses ficará tudo para decidir nas duas rodas finais. Quanto ao futsal amigo, já virtualmente despromovido aos distritais de Viseu, vai de domingo receber a vitória de Santarém. O estádio do Fontelo em Viseu recebe este sábado pelas 8 da noite a final da Taça Sócios de Mérito da Associação de Futebol de Viseu, com um derby entre o Castro Daire e o Lamelas. Castro Daire chega a esta final à procura da dobradinha depois de ser sagrado campeão distrital. Tem pela frente o Lamelas, vice-campeão, que depois de ter perdido sobre a linha de meta o título e a subida aos nacionais, quer fechar a temporada com um troféu. Na edição do ano passado, o Carregal de Sal conquistou a Taça Sócios de Mérito de Viseu, depois de bater na final o Oliveira de Frades, um triunfo por 1-0. A 2ª edição do Rally Espumante do Dão, a contar para o Campeonato Centro de Rallys, vai acontecer este fim de semana com uma lista de 40 inscritos. São vários os pilotos da região em prova, entre os quais Carlos Matos, o sampedrense, que é um dos candidatos ao triunfo e que vai estar ao volante de um Skoda Fabia R5, Bernardo Maia em Honda Civic, João Leonardo em Toyota Yaris e José Cruz em Porsche 991 GT3 estão também na lista de inscritos. Depois da abertura do campeonato na região de Lafões, com a cidade termal, o Regional Centro ruma a Carregal de Sal, com uma prova que conta com 60 km de troços cronometrados em piso de asfalto. O percurso divide-se em 8 provas especiais de classificação, sábado uma super especial, se cumprida com dupla passagem, no domingo a secção da manhã tem 4 especiais e a da tarde mais 3. Toda a informação do desporto está atualizada em estaçãodiariojornal.sapo.pt e também no site da Estação Diária Rádio em 968.fm. A seguir vai ficar a previsão do estado do tempo.
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2: 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Previsão do estado do tempo para as próximas 24 horas. O Instituto Português de Mar e da Atmosfera está a prever para o distrito de Viseu céu pouco nublado ou limpo, apresentando períodos de maior nebulosidade durante o dia, com vento em geral fraco, superando moderado nas terras altas. O IPMA está também a prever uma subida das temperaturas, com o mercúrio dos termómetros a chegar aos 27 graus de máxima e a mínima a registrar durante a noite ou hoje perto dos 10 graus no distrito de Viseu.
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1: Super clássicos da estação, para regressarmos alguns anos atrás, procuramos recuperar grandes músicas na Estação Diária, Estação Oficial de Viseu. Até já.
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1: Para vos darmos a saber as novidades do Diário da Estação, iremos convidar-vos para estarem atentos aos destaques que iremos ouvir já de seguida. Retomaremos a hora para partilhar o melhor da música em 9680. Fiquem muito bem.
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9: 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São estas algumas das notícias que vamos destacar na edição do dia do Diário da Estação. O troço do IP3 entre os nós de Canas de Santa Maria em Tondela e Vila Chancé em Viseu estará cortado ao trânsito durante as noites de terça e quarta-feira, entre as 21 horas e as 6 da manhã. Viseu recebe este fim de semana o Congresso da Juventude Social Democrata com o Primeiro-Ministro Luís Montenegro a encerrar o encontro no domingo. O PSD apresentou no Parlamento um projeto de lei para tornar obrigatório o uso de capacete e equipamento refletor para todos os utilizadores de trotinetes e bicicletas elétricas. O Mercado Municipal de Castro Verde recebe na próxima quinta-feira, 29 de maio, pelas 19 horas, o Festival das Sopas Solidário, evento inicialmente previsto para este sábado, 23 de maio, e que foi reagendado. Agora é só ficarem atentos ao desenvolvimento destes e outros temas no Diário da Estação.
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4: Trouxe do IP3, entre os nós de Cana de Santa Maria, em Tondela, e Vila Chansai, em Viseu, está cortado o trânsito durante as noites de terça e quarta-feira. Vai ser entre as 9 da noite e as 6 da manhã do dia seguinte. O desvio vai ser feito pela Estrada Nacional 2. Na noite de terça para quarta, o corte abrange o troço entre São Miguel do Outeiro e Vila Chansai. Na noite de quarta para quinta, o corte será entre Canas de Santa Maria e São Miguel do Outeiro. Os condicionamentos estão associados às obras de duplicação e requalificação do IP3 entre Santa Combadão e Viseu, uma empreitada de 103 milhões de euros que abrange 27,5 km nos concelhos de Santa Combadão, Tondela e Viseu. A cidade de Viseu recebe este fim de semana o Congresso da Juventude Social Democrata, onde João Pedro Luís, atual secretário-geral, e a ex-deputada Clara de Sousa Alves disputam a liderança da organização. O primeiro-ministro Luís Montenegro vai encerrar o encontro no domingo. Os dois candidatos apresentam no sábado as moções de estratégia. João Pedro Luís, 24 anos, aposta na emancipação jovem, penas mais pesadas para crimes de violência sexual e reforço das ligações ferroviárias. Clara de Sousa Alves, 29 anos, professora e advogada, defende eleições diretas no JSD, regionalização e o apoio aos jovens na habitação e tecnologia. A eleição do novo líder realiza-se no domingo de manhã para escolher então quem vai suceder a João Pedro Louro, que foi eleito em junho de 2024. O PSD apresentou no Parlamento um projeto de lei para tornar obrigatório o uso de capacete e equipamento refletor para todos os utilizadores de trotinetes e bicicletas elétricas. Os infratores arriscam multas que podem ir dos 30 aos 150 euros. O partido justifica a medida com os dados da Guarda Nacional Republicana. Nos últimos 7 anos, registaram-se mais de 1.900 acidentes com trotinetes elétricas, com 10 mortos, 88 feridos graves e mais de 1.400 feridos ligeiros. A proposta pretende alterar o Código da Estrada e estende a obrigatoriedade do capacete, hoje limitado a alguns veículos, a toda a micromobilidade elétrica. O equipamento refletor passará também a ser exigido durante a noite ou em condições de baixa visibilidade, podendo ser integrado no vestuário ou acessórios sem necessidade de colete. O Mercado Municipal de Castro de Aire recebe na próxima quinta-feira, dia 29 de maio, pelas 7 da noite, o Festival da Sopa Solidário, evento inicialmente previsto para dia 23 de maio, mas que foi reagendado. A iniciativa é organizada pelo município de Castro de Aire, em parceria com o Agrupamento de Escolas e a Associação de Pais do Conselho. O evento vai reunir mais de 20 sopas para degustar, confeccionadas por restaurantes e associações de conselho, e o principal objetivo é angariar fundos para garantir medicamentos para pessoas carenciadas do conselho. Além da vertente solidária, o festival pretende também dinamizar a gastronomia da região e promover momentos de convívio entre a população. A animação vai ficar a cargo do grupo Dance Motion e de Joel Gonçalves e Concertinas. Toda a informação está atualizada em estaçãodiariojornal.sapo.pt e também no site da Estação Diária Rádio 968.fm. No final fica a previsão do estado do tempo.
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0: 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Previsão do estado do tempo para as próximas 24 horas. O Instituto Português do Mar e da Atmosfera está a prever para o Distrito de Viseu céu geralmente pouco nublado, apresentando períodos de maior nebulosidade nas regiões Norte e Centro, com possibilidade de ocorrência de aguaceiros dispersos que poderão ser acompanhados de trovoada, com vento em geral fraco, superando moderado nas terras altas. O IPMA está também a prever uma subida das temperaturas, com o mercúrio dos termómetros a chegar aos 30 graus de máxima e a mínima a registrar durante a noite valores perto dos 18 graus no Distrito de Viseu.
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0: 710, Carlos Manuel Costa. De volta ao FM da rádio para te darmos a conhecer como podes ficar ligado na Estação Oficial de Viseu. 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
1: Muito bem, está aí a hora de ponta na estação diária. Para perceber onde estão os focos de maior intensidade de trânsito, fique atento ao GPS da estação. Preste atenção às nossas indicações e junto às rotundas da circunvalação de Viseu, onde se encontra maior volume de tráfego. Em hora de ponta, a circulação fica condicionada. Se o caminho que procura percorrer é o da estrada pela zona norte da cidade, isto é, ao cimo da rotunda da Braveses, tem três alternativas. A primeira será descer à Avenida da Europa até à fonte cibernética junto à Feira de São Mateus. E aí o trânsito começa a complicar. A solução número 2 será tomar o rumo da Avenida da Bélgica, descer até ao continente, continuar em frente até à estátua de Viriato e seguir via Avenida Emílio Navarro. A terceira das alternativas é avançar pela localidade da Braveses em direção à Escola Básica Dr. Azeredo Perdigão, continuar em sentido descendente pela estrada que vai dar a Santiago até apanhar a circunvalação. Ou tem ainda a possibilidade de, junto à Escola Básica Dr. Azeredo Perdigão, virar à direita e prosseguir via Estrada Velha da Braveses. Ficam aí as soluções alternativas para quem pretende entrar pela zona norte da cidade de Viseu. Voltaremos mais tarde na próxima Hora de Ponta.
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0: 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Está pronta mais uma grande malha Super Tuga da estação oficial de Viseu. 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
1: Chegou a hora de termos mais um tema em grande destaque aqui na Estação Diária. Soltas da Estação. A não perder as histórias que envolvem os mais diferentes artistas da música na Estação Oficial de Viseu. Até já.
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0: Pedro Casanova é um DJ português de Lisboa que iniciou sua carreira em 1997. Deu os primeiros passos nas mesas de mistura no bar que a mãe era proprietária na época, mas o futuro destinava-lhe

0: Selfish Love e My First Love, Pedro Casanova venceu vários prémios, entre eles o prémio Noite.pt para DJ Revelação. Pedro Casanova é um dos top DJs portugueses, a manter debaixo de olho, pois a história da música de dança reserva-lhe um futuro brilhante.
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1: Cada vez mais perto do meio da hora. Vamos ficar com os comerciais. Fiquem atentos ao bloco de informação de caráter desportivo com as últimas em grande destaque. Iremos regressar logo depois do bloco das notícias. 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
1: São estes alguns dos temas que vamos desenvolver no Desporto da Estação Diária. O Viseu 2001 fecha este sábado a época na 2ª Divisão Nacional de Futsal com o jogo na cidade de Viseu frente ao Barbarense. O Estádio Municipal de Fontelo em Viseu recebe no sábado pelas 20 horas a final da Taça Sócios de Mérito da Associação de Futebol Viseu com o Derby de Castrodeir e Lamelas. Na 2ª Divisão Nacional Feminina de Futsal, este sábado o Viseu 2001 pode garantir a manutenção. A 2ª edição do Rally Espumante do Dão a contar para o Campeonato Centro de Rallys 2026 vai acontecer este fim de semana e com uma lista de 40 inscritos. Agora é só ficarem atentos ao desenvolvimento destes e outros temas no Desporto da Estação Diária. 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

0: 1h30, avançamos para o desporto.
1: O Viseu 2001 fez este sábado a época na 2ª Divisão Nacional de Futsal, com jogo no Cidade de Viseu frente ao Barbarense, equipa que ainda tem possibilidade de chegar ao segundo lugar, que vale a subida de divisão. Os vizienses, já com a manutenção mais que garantida, têm já o 5º lugar como classificação final. Jogam este sábado frente a um Barbarense, que é 4º classificado, mas com os mesmos 27 pontos que Belenenses e Venda Nova. Uma destas três equipas vai acompanhar o Portimonense na subida à Liga de Futsal. Todas as partidas desta 14ª e última jornada estão marcadas para as 4 da tarde. Para subir, o Barbarense precisa fazer nesta jornada um resultado melhor que o Venda Nova, que joga em casa frente ao Portimonense, e que o Belenenses recebe os amigos de Serva. Na 2ª Divisão Nacional Feminina de Futsal, este sábado o Viseu 2001 pode garantir a manutenção. É a 12ª e antepenúltima jornada da fase de permanência, com as vizienses a receberem Pinhulenses e, em caso de vitória, asseguram mais uma temporada nos nacionais. As comandadas de Roger Nunes chegam a esta partida, que tem início pelas 18h30 no pavilhão Cidade de Viseu, com mais 5 pontos que a formação do distrito aguarda, pelo que uma vitória garante a manutenção. Outro resultado que não seja um triunfo das vizienses ficará tudo para decidir nas duas rodas finais. Quanto ao futsal amigo, já virtualmente despromovido aos distritais de Viseu, vai de domingo receber a vitória de Santarém. O estádio do Fontelo em Viseu recebe este sábado pelas 8 da noite a final da Taça Sócios de Mérito da Associação de Futebol de Viseu, com um derby entre o Castro Daire e o Lamelas. Castro Daire chega a esta final à procura da dobradinha depois de ser sagrado campeão distrital. Tem pela frente o Lamelas, vice-campeão, que depois de ter perdido sobre a linha de meta o título e a subida aos nacionais, quer fechar a temporada com um troféu. Na edição do ano passado, o Carregal de Sal conquistou a Taça Sócios de Mérito de Viseu, depois de bater na final o Oliveira de Frades, um triunfo por 1-0. A 2ª edição do Rally Espumante do Dão, a contar para o Campeonato Centro de Rallys, vai acontecer este fim de semana com uma lista de 40 inscritos. São vários os pilotos da região em prova, entre os quais Carlos Matos, o sampedrense, que é um dos candidatos ao triunfo e que vai estar ao volante de um Skoda Fabia R5, Bernardo Maia em Honda Civic, João Leonardo em Toyota Yaris e José Cruz em Porsche 991 GT3 estão também na lista de inscritos. Depois da abertura do campeonato na região de Lafões, com a cidade termal, o Regional Centro ruma a Carregal de Sal, com uma prova que conta com 60 km de troços cronometrados em piso de asfalto. O percurso divide-se em 8 provas especiais de classificação, sábado uma super especial, se cumprida com dupla passagem, no domingo a secção da manhã tem 4 especiais e a da tarde mais 3. Toda a informação do desporto está atualizada em estaçãodiariojornal.sapo.pt e também no site da Estação Diária Rádio em 968.fm. A seguir vai ficar-se a previsão do estado do tempo.
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2: 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Previsão do estado do tempo para as próximas 24 horas. O Instituto Português do Mar e da Atmosfera está a prever para o Distrito de Viseu céu geralmente pouco nublado, apresentando períodos de maior nebulosidade nas regiões Norte e Centro, com possibilidade de ocorrência de aguaceiros dispersos que poderão ser acompanhados de trovoada, com vento em geral fraco, superando moderado nas terras altas. O IPMA está também a prever uma subida das temperaturas, com o mercúrio dos termómetros a chegar aos 30 graus de máxima e a mínima a registrar durante a noite valores perto dos 18 graus no Distrito de Viseu.
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4: Olá pessoal, bem-vindos ao KIPs and Secrets.
2: Ricardo Teixeira, o imparável.
4: Hoje vou falar sobre alguns pontos que são muito importantes quando nós fazemos um Facebook Live.
2: É o fim de semana.
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6: Hora de ponta na estação diária. Esta é a hora em que procuramos dar a conhecer os momentos de maior congestionamento no centro da cidade de Viseu e ainda damos conta dos pontos de maior concentração de veículos automóveis no perímetro urbano da cidade. GPS da estação diária a funcionar. Se a ideia for evitar filas de trânsito, tome atenção às saídas no sentido ascendente na rotunda da Quinta do Galo, onde existe uma grande probabilidade de marcha lenta. Na circunvalação, quem vem do McDonald's e faz o trajeto entre a rotunda Paulo VI e a rotunda de Nelas em direção ao Palácio do Gelo, preste atenção porque o trânsito poderá obrigá-lo a circular com alguma dificuldade. Ainda na circunvalação de Viseu, itinerário que faz a ligação à rotunda junto à Casa de Saúde, é muito vulgar o trânsito apresentar condicionamento e obrigar a velocidade moderada. Atenção às viaturas que estejam a percorrer o circuito descendente na zona do Fontelo, rotunda da Feira Semanal, em direção à Quinta Agrária e à Radial Santiago. É muito possível que o tráfego automóvel se mova com limitações. A esta hora estamos a dar informação do trânsito que se move na cidade de Viseu. 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
3: Bem-vindos à segunda meia hora desta emissão na Estação Diária. Para continuarmos com grandes músicas, está já alinhada mais uma super malha em 96.80. Volto já a seguir. Até já.
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0: 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Para já deixámos o Som Nacional abrir a hora. Vamos seguir em frente com mais um tema em destaque. Carlos Manuel Costa, na Estação Diária. 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

0: Boa tarde.
1: Já estamos na última meia hora do Portugal às 7. 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

0: cumprimos mais uma hora de emissão na estação diária. Foi um prazer estar convosco durante cerca de 60 minutos. Ainda antes de encerrarmos a hora, os comerciais. Vamos avançar para os destaques que, à hora certa, irão fazer parte do diário da estação. Fiquem bem. 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
0: 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São estas algumas das notícias que vamos destacar na edição do dia do Diário da Estação. O troço do IP3 entre os nós de Canas de Santa Maria em Tondela e Vila Chancé e Viseu estará cortado ao trânsito durante as noites de terça e quarta-feira, entre as 21 horas e as 6 da manhã. Viseu recebe este fim de semana o Congresso da Juventude Social Democrata com o Primeiro-Ministro Luís Montenegro a encerrar o encontro no domingo. O PSD apresentou no Parlamento um projeto de lei para tornar obrigatório o uso de capacete e equipamento refletor para todos os utilizadores de trotinetes e bicicletas elétricas. O Mercado Municipal de Castro Daire recebe na próxima quinta-feira, 29 de maio, pelas 19 horas, o Festival das Sopas Solidário, evento inicialmente previsto para este sábado, 23 de maio, e que foi reagendado. Agora é só ficarem atentos ao desenvolvimento destes e outros temas no Diário da Estação. 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
2: Duas horas.
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4: Trouxe do IP3, entre os nós de Cana de Santa Maria, em Tondela, e Vila Chancei, em Viseu, está cortado o trânsito durante as noites de terça e quarta-feira. Vai ser entre as 9 da noite e as 6 da manhã do dia seguinte. O desvio vai ser feito pela Estrada Nacional 2. Na noite de terça para quarta, o corte abrange o troço entre São Miguel do Outeiro e Vila Chancei. Na noite de quarta para quinta, o corte será entre Canas de Santa Maria e São Miguel do Outeiro. Os condicionamentos estão associados às obras de duplicação e requalificação do IP3 entre Santa Combadão e Viseu, uma empreitada de 103 milhões de euros que abrange 27,5 km nos concelhos de Santa Combadão, Tondela e Viseu. A cidade de Viseu recebe este fim de semana o Congresso da Juventude Social Democrata, onde João Pedro Luís, atual secretário-geral, e a ex-deputada Clara de Sousa Alves disputam a liderança da organização. O primeiro-ministro Luís Montenegro vai encerrar o encontro no domingo. Os dois candidatos apresentam no sábado as moções de estratégia. João Pedro Luís, 24 anos, aposta na emancipação jovem, penas mais pesadas para crimes de violência sexual e reforço das ligações ferroviárias. Clara de Sousa Alves, 29 anos, professora e advogada, defende eleições diretas na JSD, regionalização e o apoio aos jovens na habitação e tecnologia. A eleição do novo líder realiza-se no domingo de manhã para escolher então quem vai suceder a João Pedro Louro, que foi eleito em junho de 2024. O PSD apresentou no Parlamento um projeto de lei para tornar obrigatório o uso de capacete e equipamento refletor para todos os utilizadores de trotinetes e bicicletas elétricas. Os infratores arriscam multas que podem ir dos 30 aos 150 euros. O partido justifica a medida com os dados da Guarda Nacional Republicana. Nos últimos 7 anos, registaram-se mais de 1.900 acidentes com trotinetes elétricas, com 10 mortos, 88 feridos graves e mais de 1.400 feridos ligeiros. A proposta pretende alterar o Código da Estrada e estende a obrigatoriedade do capacete, hoje limitado a alguns veículos, a toda a micromobilidade elétrica. O equipamento refletor passará também a ser exigido durante a noite ou em condições de baixa visibilidade, podendo ser integrado no vestuário ou acessórios sem necessidade de colete. O Mercado Municipal de Castro de Aire recebe na próxima quinta-feira, dia 29 de maio, pelas 7 da noite, o Festival da Sopa Solidário, evento inicialmente previsto para dia 23 de maio, mas que foi reagendado. A iniciativa é organizada pelo município de Castro de Aire, em parceria com o Agrupamento de Escolas e a Associação de Pais do Conselho. O evento vai reunir mais de 20 sopas para degustar, confeccionadas por restaurantes e associações de conselho, e o principal objetivo é angariar fundos para garantir medicamentos para pessoas carenciadas do conselho. Além da vertente solidária, o festival pretende também dinamizar a gastronomia da região e promover momentos de convívio entre a população. A animação vai ficar a cargo do grupo Dance Motion e de Joel Gonçalves e Concertinas. Toda a informação está atualizada em estaçãodiariojornal.sapo.pt e também no site da Estação Diária Rádio 968.fm. No final fica a previsão do estado do tempo.
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5: 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Previsão do estado do tempo para as próximas 24 horas. O Instituto Português do Mar e da Atmosfera está a prever para o Distrito de Viseu céu geralmente pouco nublado, apresentando períodos de maior nebulosidade nas regiões Norte e Centro, com possibilidade de ocorrência de aguaceiros dispersos que poderão ser acompanhados de trovoada, com vento em geral fraco, superando moderado nas terras altas. O IPMA está também a prever uma subida das temperaturas, com o mercúrio dos termómetros a chegar aos 30 graus de máxima e a mínima a registrar durante a noite valores perto dos 18 graus no Distrito de Viseu.
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9: Olá, já cá estamos. Primeiros minutos desta emissão Super Estação na Estação Diária.
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9: Sessão de abertura na Estação Diária para mais Super Estação. E durante as próximas horas, grandes músicas sem parar. 96.8. Fica connosco.
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0: Boa tarde.
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4: Começa agora mais uma hora de música sem parar na Estação Diária. Bem-vindo! Para começar, ouvimos um tema em português. A seguir tenho preparado para ti uma super nova música acabada de estrear para ouvires com a máxima atenção na tua Estação Diária 96.8 FM.
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0: 10-13, José Alberto Ribeiro. Muito bem, som de abertura em mais um espaço de emissão na Estação Diária. José Alberto Ribeiro, na Estação Diária. Temos aí mais informação relativa às diferentes bandas que vão rodando na Estação Diária, de segunda a domingo.
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0: 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Boa tarde.
1: Regressa a informação desportiva na Estação Diária. Já daqui a pouco as notícias em primeira mão na Estação Oficial Viseu. É o desporto na Estação Diária para logo a seguir voltarmos à música sem parar. Aqui na Estação Diária. 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
2: São estes alguns dos temas que vamos desenvolver no desporto da Estação Diária. O Viseu 2001 fecha este sábado a época na 2ª Divisão Nacional de Futsal com o jogo no Cidade de Viseu frente ao Barbarense. O Estádio Municipal do Fontelo em Viseu recebe no sábado pelas 20 horas a final da Taça Sócios de Mérito da Associação de Futebol Viseu com o Derby de Castrodeir e Lamelas. Na 2ª Divisão Nacional Feminina de Futsal, este sábado o Viseu 2001 pode garantir a manutenção. A 2ª edição do Rally Espumante do Dão a contar para o Campeonato Centro de Rallys 2026 vai acontecer este fim de semana e com uma lista de 40 inscritos. Agora é só ficarem atentos ao desenvolvimento destes e outros temas no desporto da Estação Diária. 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

11:30, vem o desporto. O Viseu 2001 fez este sábado a época na 2ª Divisão Nacional de Futsal, com jogo no Cidade de Viseu frente ao Barbarense, equipa que ainda tem possibilidade de chegar ao 2º lugar, que vale a subida de divisão. Os vizienses, já com a manutenção mais que garantida, têm já o 5º lugar como classificação final. Jogam este sábado frente a um Barbarense, que é 4º classificado, mas com os mesmos 27 pontos que Belenenses e Venda Nova. Uma destas três equipas vai acompanhar o Portimonense na subida à Liga de Futsal. Todas as partidas desta 14ª e última jornada estão marcadas para as 4 da tarde. Para subir, o Barbarense precisa fazer nesta jornada um resultado melhor que o Venda Nova, que joga em casa frente ao Portimonense, e que o Belenenses recebe os amigos de Serva. Na 2ª Divisão Nacional Feminina de Futsal, este sábado o Viseu 2001 pode garantir a manutenção. É a 12ª e antepenúltima jornada da fase de permanência, com as vizienses a receberem o Pinhulenses e, em caso de vitória, asseguram mais uma temporada nos nacionais. As comandadas de Roger Nunes chegam a esta partida, que tem início pelas 18:30 no pavilhão Cidade de Viseu, com mais 5 pontos que a formação do distrito aguarda, pelo que uma vitória garante a manutenção. Outro resultado que não seja um triunfo das vizienses ficará tudo para decidir nas duas rodas finais. Quanto ao futsal amigo, já virtualmente despromovido aos distritais de Viseu, vai de domingo receber a vitória de Santarém. O estádio do Fontelo em Viseu recebe este sábado pelas 8 da noite a final da Taça Sócios de Mérito da Associação de Futebol de Viseu, com um derby entre o Castro Daire e o Lamelas. Castro Daire chega a esta final à procura de dobradinha depois de ser sagrado campeão distrital. Tem pela frente o Lamelas, vice-campeão, que depois de ter perdido sobre a linha de meta o título e a subida aos nacionais, quer fechar a temporada com um troféu. Na edição do ano passado, o Carregal de Sal conquistou a Taça Sócios de Mérito de Viseu, depois de bater na final o Oliveira de Frades, um triunfo por 1-0. A 2ª edição do Rally Espumante do Dão, a contar para o Campeonato Centro de Rallys, vai acontecer este fim de semana com uma lista de 40 inscritos. São vários os pilotos da região em prova, entre os quais Carlos Matos, o sampedrense, que é um dos candidatos ao triunfo e que vai estar ao volante de um Skoda Fabia R5, Bernardo Maia em Honda Civic, João Leonardo em Toyota Yaris e José Cruz em Porsche 991 GT3 estão também na lista de inscritos. Depois da abertura do campeonato na região de Lafões, com a cidade de Termal, o Regional Centro ruma a Carregal de Sal, com uma prova que conta com 60 km de troços cronometrados em piso de asfalto. O percurso divide-se em 8 provas especiais de classificação, sábado uma super especial, se cumprida com dupla passagem, no domingo a secção da manhã tem 4 especiais e a da tarde mais 3. 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

0: 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Previsão do estado do tempo para as próximas 24 horas. O Instituto Português do Mar e da Atmosfera está a prever para o Distrito de Viseu céu geralmente pouco nublado, apresentando períodos de maior nebulosidade nas regiões Norte e Centro, com possibilidade de ocorrência de aguaceiros dispersos que poderão ser acompanhados de trovoada, com vento em geral fraco, superando moderado nas terras altas. O IPMA está também a prever uma subida das temperaturas, com o mercúrio dos termómetros a chegar aos 30 graus de máxima e a mínima a registrar durante a noite valores perto dos 18 graus no Distrito de Viseu. 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
3: Mais uma pista de dança, o melhor do som house e eletrónica na estação diária. Só para quem gosta de batidas mais aceleradas. Lá mais para a frente, a seguir ao sinal horário das 23, temos 3 horas de emissão. Basta ficares bem ligado em 96.8 com a estação diária.
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0: Carlos Manuel Costa. Aí estamos para mais uma grande hora de emissão na Estação Diária. Está já alinhada mais uma super malha em 96.80. Carlos Manuel Costa, na Estação Diária. Para continuarmos em grande ritmo aqui em 96.80, já a seguir vamos ficar com as ondas da estação que estão a chegar à antena na Estação Diária, de segunda a domingo.
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5: Trouxe do IP3, entre os nós de Cana de Santa Maria, em Tondela, e Vila Chanceá, em Viseu, está cortado o trânsito durante as noites de terça e quarta-feira. Vai ser entre as 9 da noite e as 6 da manhã do dia seguinte. O desvio vai ser feito pela Estrada Nacional 2. Na noite de terça para quarta, o corte abrange o troço entre São Miguel do Outeiro e Vila Chanceá. Na noite de quarta para quinta, o corte será entre Canas de Santa Maria e São Miguel do Outeiro. Os condicionamentos estão associados às obras de duplicação e requalificação do IP3 entre Santa Combadão e Viseu, uma empreitada de 103 milhões de euros que abrange 27,5 km nos concelhos de Santa Combadão, Tondela e Viseu. A cidade de Viseu recebe este fim de semana o Congresso da Juventude Social Democrata, onde João Pedro Luís, atual secretário-geral, e a ex-deputada Clara de Sousa Alves disputam a liderança da organização. O primeiro-ministro Luís Montenegro vai encerrar o encontro no domingo. Os dois candidatos apresentam no sábado as moções de estratégia. João Pedro Luís, 24 anos, aposta na emancipação jovem, penas mais pesadas para crimes de violência sexual e reforço das ligações ferroviárias. Clara de Sousa Alves, 29 anos, professora e advogada, defende eleições diretas na JSD, regionalização e o apoio aos jovens na habitação e tecnologia. A eleição do novo líder realiza-se no domingo de manhã para escolher então quem vai suceder a João Pedro Louro, que foi eleito em junho de 2024. O PSD apresentou no Parlamento um projeto de lei para tornar obrigatório o uso de capacete e equipamento refletor para todos os utilizadores de trotinetes e bicicletas elétricas. Os infratores arriscam multas que podem ir dos 30 aos 150 euros. O partido justifica a medida com os dados da Guarda Nacional Republicana. Nos últimos 7 anos, registaram-se mais de 1.900 acidentes com trotinetes elétricas, com 10 mortos, 88 feridos graves e mais de 1.400 feridos ligeiros. A proposta pretende alterar o Código da Estrada e estende a obrigatoriedade do capacete, hoje limitado a alguns veículos, a toda a micromobilidade elétrica. O equipamento refletor passará também a ser exigido durante a noite ou em condições de baixa visibilidade, podendo ser integrado no vestuário ou acessórios sem necessidade de colete. O Mercado Municipal de Castro Daire recebe na próxima quinta-feira, dia 29 de maio, pelas 7 da noite, o Festival da Sopa Solidário, evento inicialmente previsto para dia 23 de maio, mas que foi reagendado. A iniciativa é organizada pelo município de Castro Daire, em parceria com o Agrupamento de Escolas e a Associação de Pais do Conselho. O evento vai reunir mais de 20 sopas para degustar, confeccionadas por restaurantes e associações de conselho, e o principal objetivo é angariar fundos para garantir medicamentos para pessoas carenciadas do conselho. Além da vertente solidária, o festival pretende também dinamizar a gastronomia da região e promover momentos de convívio entre a população. A animação vai ficar a cargo do grupo Dance Motion e de Joel Gonçalves e Concertinas. Toda a informação está atualizada em estaçãodiariojornal.sapo.pt e também no site da Estação Diária Rádio 968.fm. No final fica a previsão do estado do tempo.
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2: 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Previsão do estado do tempo para as próximas 24 horas. O Instituto Português do Mar e da Atmosfera está a prever para o Distrito de Viseu céu geralmente pouco nublado, apresentando períodos de maior nebulosidade nas regiões Norte e Centro, com possibilidade de ocorrência de aguaceiros dispersos que poderão ser acompanhados de trovoada, com vento em geral fraco, superando moderado nas terras altas. O IPMA está também a prever uma subida das temperaturas, com o mercúrio dos termómetros a chegar aos 30 graus de máxima e a mínima a registrar durante a noite valores perto dos 18 graus no Distrito de Viseu.
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11: A rádio oficial de Viseu tem um espaço de 3 horas de emissão especialmente pensado para quem gosta do house e eletrónica. 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
2: Primeiros minutos desta emissão Superestação na Estação Oficial Viseu. Som de abertura na antena da Estação Diária 96.8. Abrimos com som português e para ouvir com a máxima atenção, veio uma supernova. Fica por aí, até já.
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2: São estes alguns dos temas que vamos desenvolver no Desporto da Estação Diária. O Viseu 2001 fecha este sábado a época na 2ª Divisão Nacional de Futsal com o jogo no Cidade de Viseu frente ao Barbarense. O Estádio Municipal de Fontelo em Viseu recebe no sábado pelas 20 horas a final da Taça Sócios de Mérito da Associação de Futebol Viseu com o Derby de Castrodeir e Lamelas. Na 2ª Divisão Nacional Feminina de Futsal, este sábado o Viseu 2001 pode garantir a manutenção. A 2ª edição do Rally Espumante do Dão a contar para o Campeonato Centro de Rallys 2026 vai acontecer este fim de semana e com uma lista de 40 inscritos. Agora é só ficarem atentos ao desenvolvimento destes e outros temas no Desporto da Estação Diária.
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0: notícias de caráter desportivo, bloco das 3:30. O Viseu 2001 fez este sábado época na 2ª Divisão Nacional de Futsal, com jogo no Cidade de Viseu frente ao Barbarense, equipa que ainda tem possibilidade de chegar ao segundo lugar, que vale a subida de divisão. Os vizienses, já com a manutenção mais que garantida, têm já o 5º lugar como classificação final. Jogam este sábado frente a um Barbarense, que é 4º classificado, mas com os mesmos 27 pontos que Belenenses e Venda Nova. Uma destas três equipas vai acompanhar o Portimonense na subida à Liga de Futsal. Todas as partidas desta 14ª e última jornada estão marcadas para as 4 da tarde. Para subir o Barbarense, precisa fazer nesta jornada um resultado melhor que o Venda Nova, que joga em casa frente ao Portimonense, e que o Belenenses recebe os amigos de Serva. Na 2ª Divisão Nacional Feminina de Futsal, este sábado o Viseu 2001 pode garantir a manutenção. É a 12ª e antepenúltima jornada da fase de permanência, com as vizienses a receberem pinolenses e, em caso de vitória, asseguram mais uma temporada nos nacionais. As comandadas de Roger Nunes chegam a esta partida, que tem início pelas 18:30 no pavilhão Cidade de Viseu, com mais 5 pontos que a formação do distrito aguarda, pelo que uma vitória garante a manutenção. Outro resultado que não seja um triunfo das vizienses ficará tudo para decidir nas duas rodas finais. Quanto ao futsal amigo, já virtualmente despromovido aos distritais de Viseu, vai de domingo receber a vitória de Santarém. O estádio do Fontelo em Viseu recebe este sábado pelas 8 da noite a final da Taça Sócios de Mérito da Associação de Futebol de Viseu, com um derby entre o Castro Daire e o Lamelas. Castro Daire chega a esta final à procura da dobradinha depois de ser sagrado campeão distrital. Tem pela frente o Lamelas, vice-campeão, que depois de ter perdido sobre a linha de meta o título e a subida aos nacionais, quer fechar a temporada com um troféu. Na edição do ano passado, o Carregal Sal conquistou a Taça Sócios de Mérito de Viseu, depois de bater na final o Oliveira de Frades, um triunfo por 1-0. A 2ª edição do Rally Espumante do Dão, a contar para o Campeonato Centro de Rallys, vai acontecer este fim de semana com uma lista de 40 inscritos. São vários os pilotos da região em prova, entre os quais Carlos Matos, o sampdorense, que é um dos candidatos ao triunfo e que vai estar ao volante de um Skoda Fabia R5, Bernardo Maia em Honda Civic, João Leonardo em Toyota Yaris e José Cruz em Porsche 991 GT3 estão também na lista de inscritos. Depois da abertura do campeonato na região de Lafões, com a cidade termal, o Regional Centro ruma a Carregal de Sal, com uma prova que conta com 60 km de troços cronometrados em piso de asfalto. O percurso divide-se em 8 provas especiais de classificação, sábado uma super especial, se cumprida com dupla passagem, no domingo a secção da manhã tem 4 especiais e a da tarde mais 3. 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Previsão do estado do tempo para as próximas 24 horas. O Instituto Português do Mar e da Atmosfera está a prever para o Distrito de Viseu céu geralmente pouco nublado, apresentando períodos de maior nebulosidade nas regiões Norte e Centro, com possibilidade de ocorrência de aguaceiros dispersos que poderão ser acompanhados de trovoada, com vento em geral fraco, superando moderado nas terras altas. O IPMA está também a prever uma subida das temperaturas, com o mercúrio dos termómetros a chegar aos 30 graus de máxima e a mínima a registrar durante a noite valores perto dos 18 graus no Distrito de Viseu. 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
1: Estamos quase em cima da hora para dar lugar à informação que de meia a meia hora está aqui na Estação Diária. Fazemos uma pequena pausa na música para regressar logo a seguir aos comerciais. Ficam por aí, até já.
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1: 4 horas.
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2: Trouxe do IP3, entre os nós de Cana de Santa Maria, em Tondela e Vila Chancei, em Viseu, está cortado o trânsito durante as noites de terça e quarta-feira. Vai ser entre as 9 da noite e as 6 da manhã do dia seguinte. O desvio vai ser feito pela Estrada Nacional 2. Na noite de terça para quarta, o corte abrange o troço entre São Miguel do Outeiro e Vila Chancei. Na noite de quarta para quinta, o corte será entre Canas de Santa Maria e São Miguel do Outeiro. Os condicionamentos estão associados às obras de duplicação e requalificação do IP3 entre Santa Combadão e Viseu, uma empreitada de 103 milhões de euros que abrange 27,5 km nos concelhos de Santa Combadão, Tondela e Viseu. A cidade de Viseu recebe este fim de semana o Congresso da Juventude Social Democrata, onde João Pedro Luís, atual secretário-geral, e a ex-deputada Clara de Sousa Alves disputam a liderança da organização. O primeiro-ministro Luís Montenegro vai encerrar o encontro no domingo. Os dois candidatos apresentam no sábado as moções de estratégia. João Pedro Luís, 24 anos, aposta na emancipação jovem, penas mais pesadas para crimes de violência sexual e reforço das ligações ferroviárias. Clara de Sousa Alves, 29 anos, professora e advogada, defende eleições diretas na JSD, regionalização e o apoio aos jovens na habitação e tecnologia. A eleição do novo líder realiza-se no domingo de manhã para escolher então quem vai suceder a João Pedro Louro, que foi eleito em junho de 2024. O PSD apresentou no Parlamento um projeto de lei para tornar obrigatório o uso de capacete e equipamento refletor para todos os utilizadores de trotinetes e bicicletas elétricas. Os infratores arriscam multas que podem ir dos 30 aos 150 euros. O partido justifica a medida com os dados da Guarda Nacional Republicana. Nos últimos 7 anos, registaram-se mais de 1.900 acidentes com trotinetes elétricas, com 10 mortos, 88 feridos graves e mais de 1.400 feridos ligeiros. A proposta pretende alterar o Código da Estrada e estende a obrigatoriedade do capacete, hoje limitado a alguns veículos, a toda a micromobilidade elétrica. O equipamento refletor passará também a ser exigido durante a noite ou em condições de baixa visibilidade, podendo ser integrado no vestuário ou acessórios sem necessidade de colete. O Mercado Municipal de Castro de Aire recebe na próxima quinta-feira, dia 29 de maio, pelas 7 da noite, o Festival da Sopa Solidário, evento inicialmente previsto para dia 23 de maio, mas que foi reagendado. A iniciativa é organizada pelo município de Castro de Aire, em parceria com o Agrupamento de Escolas e a Associação de Pais do Conselho. O evento vai reunir mais de 20 sopas para degustar, confeccionadas por restaurantes e associações de conselho, e o principal objetivo é angariar fundos para garantir medicamentos para pessoas carenciadas do conselho. Além da vertente solidária, o festival pretende também dinamizar a gastronomia da região e promover momentos de convívio entre a população. A animação vai ficar a cargo do grupo Dance Motion e de Joel Gonçalves e Concertinas. Toda a informação está atualizada em estaçãodiariajornal.sapo.pt e também no site da Estação Diária Rádio 968.fm. No final fica a previsão do estado do tempo.
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3: 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Previsão do estado do tempo para as próximas 24 horas. O Instituto Português do Mar e da Atmosfera está a prever para o Distrito de Viseu céu geralmente pouco nublado, apresentando períodos de maior nebulosidade nas regiões Norte e Centro, com possibilidade de ocorrência de aguaceiros dispersos que poderão ser acompanhados de trovoada, com vento em geral fraco, superando moderado nas terras altas. O IPMA está também a prever uma subida das temperaturas, com o mercúrio dos termómetros a chegar aos 30 graus de máxima e a mínima a registrar durante a noite valores perto dos 18 graus no Distrito de Viseu.
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3: Estás na Estação Diária e estás muito bem. Abrimos com sons nacionais, música sem parar a toda a hora. A seguir tenho preparado para ti uma supernova. Superestação na Estação Oficial Viseu. Volte já a seguir em 96.8 FM. Até já.
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0: 19:22. Rui Moreira. Playlist Supernova na estação diária. A abrir esta emissão Super Estação. Rui Moreira, na estação diária. Logo a seguir, às grandes músicas, só poderemos esperar grandes informações. 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
2: São estes alguns dos temas que vamos desenvolver no Desporto da Estação Diária. O Viseu 2001 fecha este sábado a época na 2ª Divisão Nacional de Futsal com o jogo no Cidade de Viseu frente ao Barbarense. O Estádio Municipal de Fontelo em Viseu recebe no sábado pelas 20 horas a final da Taça Sócios de Mérito da Associação de Futebol Viseu com o Derby entre Castro Daire e Lamelas. Na 2ª Divisão Nacional Feminina de Futsal, este sábado o Viseu 2001 pode garantir a manutenção. A segunda edição do

0: Espumante Dudão a contar para o Campeonato Centro de Rallys 2026 vai acontecer este fim de semana e com uma lista de 40 inscritos. Agora é só ficarem atentos ao desenvolvimento destes e outros temas no desporto da estação diária. 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
1: O Viseu 2001 fez este sábado a época na 2ª Divisão Nacional de Futsal, com jogo no Cidade de Viseu frente ao Barbarense, equipa que ainda tem possibilidade de chegar ao segundo lugar, que vale a subida de divisão. Os vizienses, já com a manutenção mais que garantida, têm já o 5º lugar como classificação final. Jogam este sábado frente a um Barbarense, que é 4º classificado, mas com os mesmos 27 pontos que Belenenses e Venda Nova. Uma destas três equipas vai acompanhar o Portimonense na subida à Liga de Futsal. Todas as partidas desta 14ª e última jornada estão marcadas para as 4 da tarde. Para subir o Barbarense, precisa fazer nesta jornada um resultado melhor que o Venda Nova, que joga em casa frente ao Portimonense, e que o Belenenses recebe os amigos de Serva. Na 2ª Divisão Nacional Feminina de Futsal, este sábado o Viseu 2001 pode garantir a manutenção. É a 12ª e antepenúltima jornada da fase de permanência, com as vizienses a receberem Pinhulenses e, em caso de vitória, asseguram mais uma temporada nos nacionais. As comandadas de Roger Nunes chegam a esta partida, que tem início pelas 18h30 no pavilhão Cidade de Viseu, com mais 5 pontos que a formação do distrito aguarda, pelo que uma vitória garante a manutenção. Outro resultado que não seja um triunfo das vizienses ficará tudo para decidir nas duas rodas finais. Quanto ao futsal amigo, já virtualmente despromovido aos distritais de Viseu, vai de domingo receber a vitória de Santarém. O estádio do Fontelo em Viseu recebe este sábado pelas 8 da noite a final da Taça Sócios de Mérito da Associação de Futebol de Viseu, com um derby entre o Castro Daire e o Lamelas. Castro Daire chega a esta final à procura da dobradinha depois de se ter sagrado campeão distrital. Tem pela frente o Lamelas, vice-campeão, que depois de ter perdido sobre a linha de meta ao título e a subida aos nacionais, quer fechar a temporada com um troféu. Na edição do ano passado, o Carregal Sal conquistou a Taça Sócios de Mérito de Viseu, depois de bater na final o Oliveira de Frades, um triunfo por 1-0. A 2ª edição do Rally Espumante do Dão, a contar para o Campeonato Centro de Rallys, vai acontecer este fim de semana com uma lista de 40 inscritos. São vários os pilotos da região em prova, entre os quais Carlos Matos, o sampedrense, que é um dos candidatos ao triunfo e que vai estar ao volante de um Skoda Fabia R5, Bernardo Maia em Honda Civic, João Leonardo em Toyota Yaris e José Cruz em Porsche 991 GT3 estão também na lista de inscritos. Depois da abertura do campeonato na região de Lafões, com a cidade termal, o Regional Centro ruma a Carregal de Sal, com uma prova que conta com 60 km de troços cronometrados em piso de asfalto. O percurso divide-se em 8 provas especiais de classificação, sábado uma super especial, se cumprida com dupla passagem, no domingo a secção da manhã tem 4 especiais e a da tarde mais 3. Toda a informação do desporto está atualizada em estaçãodiariojornal.sapo.pt e também no site da Estação Diária Rádio em 968.fm. A seguir vai ficar-se a previsão do estado do tempo.
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2: 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Previsão do estado do tempo para as próximas 24 horas. O Instituto Português do Mar e da Atmosfera está a prever para o Distrito de Viseu céu geralmente pouco nublado, apresentando períodos de maior nebulosidade nas regiões norte e centro, com possibilidade de ocorrência de aguaceiros dispersos que poderão ser acompanhados de trovoada, com vento em geral fraco, superando moderado nas terras altas. O IPMA está também a prever uma subida das temperaturas, com o mercúrio dos termómetros a chegar aos 30 graus de máxima e a mínima a registrar durante a noite valores perto dos 18 graus no Distrito de Viseu.
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6: Olá pessoal, bem-vindos ao QI Business Secrets.
5: Ricardo Teixeira, o imparável.
6: Hoje vamos falar sobre prioridades do dia e objetivos anuais. É o que vamos falar já a seguir, por isso estejam por aí.
5: É o fim de semana.
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0: Ângela Faria da Cunha, na Estação Diária.
1: Estão aí os primeiros sons que fazem parte da abertura desta hora. Começamos com Super Malha Tuga, acrescentamos Supernova.
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1: De volta para chamar a tua atenção para os grandes clássicos da estação que passamos regularmente na antena da estação diária. Fica por aí, bem ligado na estação oficial de Viseu.
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4: 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O município de Viseu lança mais uma edição do Verão Viseu Jovem, que vai estendo a decorrer entre 15 de junho e 30 de julho no espaço de juventude no Fontelo. A principal novidade é uma componente de voluntariado para jovens dos 18 aos 25 anos, residentes ou naturais do concelho. Os voluntários vão apoiar a organização das atividades durante pelo menos uma semana e recebem o vale oferta e a certificação de participação. O programa inclui semanas temáticas nas áreas da natureza, cultura, cidadania, empreendedorismo e desporto. As inscrições estão abertas, podem ser feitas online até ao meio-dia do dia 26 deste mês de maio. Trouxe do IP3 entre os nós de Cana de Santa Maria, em Tondela, e Vila Chantessá, em Viseu. Está cortado o trânsito durante as noites de terça e quarta-feira. Vai ser entre as 9 da noite e as 6 da manhã do dia seguinte. O desvio vai ser feito pela Estrada Nacional 2. Na noite de terça para quarta, o corte abrange o troço entre São Miguel do Outeiro e Vila Chantessá. Na noite de quarta para quinta, o corte será entre Canas de Santa Maria e São Miguel do Outeiro. Os condicionamentos estão associados às obras de duplicação e requalificação do IP3 entre Santa Combadão e Viseu, uma empreitada de 103 milhões de euros que abrange 27,5 km nos concelhos de Santa Combadão, Tondela e Viseu. A cidade de Viseu recebe este fim de semana o Congresso da Juventude Social-Democrata, onde João Pedro Luís, atual secretário-geral, e a ex-deputada Clara de Sousa Alves disputam a liderança da organização. O primeiro-ministro Luís Montenegro vai encerrar o encontro no domingo. Os dois candidatos apresentam no sábado as moções de estratégia. João Pedro Luís, 24 anos, aposta na emancipação jovem, penas mais pesadas para crimes de violência sexual e reforço das ligações ferroviárias. Clara de Sousa Alves, 29 anos, professora e advogada, defende eleições diretas no JSD, a regionalização e o apoio aos jovens na habitação e tecnologia. A eleição do novo líder realiza-se no domingo de manhã para escolher então quem vai suceder a João Pedro Louro, que foi eleito em junho de 2024. O estádio do Fontelo em Viseu recebe este sábado pelas 8 da noite a final da Taça Sócios de Mérito da Associação de Futebol de Viseu, com um derby entre o Castro Daire e o Lamelas. Castro Daire chega a esta final à procura de dobradinha depois de ser sagrado campeão distrital. Tem pela frente o Lamelas, vice-campeão, que depois de ter perdido sobre a linha de meta o título e a subida aos nacionais, quer fechar a temporada com um troféu. Na edição do ano passado, o Carregal de Sal conquistou a Taça Sócios de Mérito de Viseu, depois de bater na final o Oliveira de Frades, um triunfo por 1-0. Toda a informação está atualizada em estaçãodiariojornal.sapo.pt e também no site da Estação Diária Rádio 968.fm. No final fica a previsão do estado do tempo. 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
0: 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Previsão do estado do tempo para as próximas 24 horas. O Instituto Português do Mar e da Atmosfera está a prever para o Distrito de Viseu céu geralmente pouco nublado, apresentando períodos de maior nebulosidade nas regiões Norte e Centro, com possibilidade de ocorrência de aguaceiros dispersos que poderão ser acompanhados de trovoada, com vento em geral fraco, superando moderado nas terras altas. O IPMA está também a prever uma subida das temperaturas, com o mercúrio dos termómetros a chegar aos 30 graus de máxima e a mínima a registrar durante a noite valores perto dos 18 graus no Distrito de Viseu. 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
11: Muito bem, som de abertura em mais um espaço de emissão na Estação Diária.
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11: Estão aí os primeiros sons que fazem parte da abertura desta hora. Começamos com Super Malha Tuga, acrescentamos Supernova.
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1: Olá, esta é a frequência da Estação Diária. Chamamos a atenção para a primeira das músicas rodadas. Ouvimos Fuga da Estação, a Supernova é a malha que divulgamos nos minutos que se seguem. Fiquem bem.
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0: 1013. José Alberto Ribeiro. Olá, esta é a frequência da estação diária. José Alberto Ribeiro, na estação diária. Fiquem a saber quais são os títulos das notícias que fazem parte do bloco de informação do desporto, de segunda a domingo, na estação oficial de Viseu.
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0: 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Boa tarde. É o desporto na Estação Diária. Prestem atenção aos destaques e ao bloco dos comerciais. Voltaremos de novo à antena para a segunda parte desta emissão Super Estação. Até já. 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
1: São estes alguns dos temas que vamos desenvolver no Desporto da Estação Diária. O Viseu 2001 fecha este sábado a época na 2ª Divisão Nacional de Futsal com o jogo no Cidade Viseu frente ao Barbarense. O Estádio Municipal do Fontelo em Viseu recebe no sábado pelas 20 horas a final da Taça Sócios de Mérito da Associação de Futebol Viseu com o Derby de Castrodeir e Lamelas. Na 2ª Divisão Nacional Feminina de Futsal, este sábado o Viseu 2001 pode garantir a manutenção. A 2ª edição do Rally Espumante Tudão, a contar para o Campeonato Centro de Rallies 2026, vai acontecer este fim de semana e com uma lista de 40 inscritos. Agora é só ficarem atentos ao desenvolvimento destes e outros temas no Desporto da Estação Diária. 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

0: bloco de informação desportiva às 5h30.
1: O Viseu 2001 fez este sábado a época na 2ª Divisão Nacional de Futsal, com jogo no Cidade de Viseu frente ao Barbarense, equipa que ainda tem possibilidade de chegar ao segundo lugar, que vale a subida de divisão. Os vizienses, já com a manutenção mais que garantida, têm já o 5º lugar como classificação final. Já é sábado frente a um Barbarense, que é 4º classificado, mas com os mesmos 27 pontos que Belenenses e Venda Nova. Uma destas três equipas vai acompanhar o Portimonense na subida à Liga de Futsal. Todas as partidas desta 14ª e última jornada estão marcadas para as 4 da tarde. Para subir, o Barbarense precisa fazer nesta jornada um resultado melhor que o Venda Nova, que joga em casa frente ao Portimonense, e que o Belenenses recebe os amigos de Serva. Na 2ª Divisão Nacional Feminina de Futsal, este sábado o Viseu 2001 pode garantir a manutenção. É a 12ª e antepenúltima jornada da fase de permanência, com as vizienses a receberem Pinhulenses e, em caso de vitória, asseguram mais uma temporada nos nacionais. As comandadas de Roger Nunes chegam a esta partida, que tem início pelas 18h30 no pavilhão Cidade de Viseu, com mais 5 pontos que a formação do distrito aguarda, pelo que uma vitória garante a manutenção. Outro resultado que não seja um triunfo das vizienses ficará tudo para decidir nas duas rodas finais. Quanto ao futsal amigo, já virtualmente despromovido aos distritais de Viseu, vai de domingo receber a vitória de Santarém. O estádio do Fontelo em Viseu recebe este sábado pelas 8 da noite a final da Taça Sócios de Mérito da Associação de Futebol de Viseu, com um derby entre o Castro Daire e o Lamelas. Castro Daire chega a esta final à procura da dobradinha depois de ser sagrado campeão distrital. Tem pela frente o Lamelas, vice-campeão, que depois de ter perdido sobre a linha de meta o título e a subida aos nacionais, quer fechar a temporada com um troféu. Na edição do ano passado, o Carregal de Sal conquistou a Taça Sócios de Mérito de Viseu, depois de bater na final o Oliveira de Frades, um triunfo por 1-0. A 2ª edição do Rally Espumante do Dão, a contar para o Campeonato Centro de Rallys, vai acontecer este fim de semana com uma lista de 40 inscritos. São vários os pilotos da região em prova, entre os quais Carlos Matos, o sampedrense, que é um dos candidatos ao triunfo e que vai estar ao volante de um Skoda Fabia R5, Bernardo Maia em Honda Civic, João Leonardo em Toyota Yaris e José Cruz em Porsche 991 GT3 estão também na lista de inscritos. Depois da abertura do campeonato na região de Lafões, com a cidade termal, o Regional Centro ruma a Carregal de Sal, com uma prova que conta com 60 km de troços cronometrados em piso de asfalto. O percurso divide-se em 8 provas especiais de classificação, sábado uma super especial, cumprida com dupla passagem, no domingo a secção da manhã tem 4 especiais e a da tarde mais 3. Toda a informação do desporto está atualizada em estaçãodiariajornal.sapo.pt e também no site da Estação Diária Rádio em 968.fm. A seguir vai ficar-se a previsão do estado do tempo.
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2: 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Previsão do estado do tempo para as próximas 24 horas. O Instituto Português do Mar e da Atmosfera está a prever para o Distrito de Viseu céu geralmente pouco nublado, apresentando períodos de maior nebulosidade nas regiões norte e centro, com possibilidade de ocorrência de aguaceiros dispersos que poderão ser acompanhados de trovoada, com vento em geral fraco, superando moderado nas terras altas. O IPMA está também a prever uma subida das temperaturas, com o mercúrio dos termómetros a chegar aos 30 graus de máxima e a mínima a registrar durante a noite valores perto dos 18 graus no Distrito de Viseu.
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7: 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RT Ricardo Teixeira.
8: Olá pessoal, bem-vindos ao QI Business Secrets.
7: Ricardo Teixeira, o imparável.
8: Hoje vamos falar de um tema bastante sensível. Vamos falar da nossa relação com o Estado.
7: É o fim de semana.
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1: www.968.fm Malha House nos próximos minutos. Para escutares no teu PC, tablet ou ainda no teu móvel. facebook.com/estaçãodiária. Só com novidades para deixares o teu melhor like. Até já.
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0: 19:22. Rui Moreira. Já a seguir fica super atento, porque nos próximos minutos vamos aumentar a tua energia. Rui Moreira, na Estação Diária. É a Estação Diária a selecionar os temas mais comerciais. Vem aí grande música a não perder na Estação Oficial de Viseu. 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

0: 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Boa tarde. Estão aí os super clássicos na Estação Diária. Vamos recordar algumas das manhas que regularmente tocavam na rádio em 96.8. Fiquem muito bem, até já.
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1: Cumprimos mais uma hora de emissão, está aí a altura de revelarmos os principais títulos do Diário da Estação. Tudo a postos para que possamos saber as novidades que irão ter desenvolvimento logo após o sinal horário. Não percam as notícias, prometemos regressar em força. Fiquem bem.
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9: Estas algumas das notícias que vamos destacar na edição do dia do Diário da Estação. O município de Viseu lança mais uma edição do Verão Viseu Jovem, que decorre entre 15 de julho e 31 de julho no Espaço da Juventude do Fontelo. O troço do IP3 entre os nós de Canas de Santa Maria em Tondela e Vila Chançá em Viseu estará cortado ao trânsito durante as noites de terça e quarta-feira entre as 21 horas e as 6 da manhã. Viseu recebe este fim de semana o Congresso da Juventude Social Democrata com o Primeiro-Ministro Luís Montenegro a encerrar o encontro no domingo. O Estádio Municipal do Fontelo em Viseu recebe no sábado pelas 20 horas a final da Taça Sócios de Mérito da Associação de Futebol Viseu com o Derby de Castrodeiro e Lamelas. Agora é só ficarem atentos ao desenvolvimento destes e outros temas no Diário da Estação.
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3: Seis horas.
4: 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O município de Viseu lança mais uma edição do Verão Viseu Jovem, que vai este ano decorrer entre 15 de junho e 31 de julho no espaço de juventude no Fontelo. A principal novidade é uma componente de voluntariado para jovens dos 18 aos 25 anos, residentes ou naturais do concelho. Os voluntários vão apoiar a organização das atividades durante pelo menos uma semana e recebem o vale oferta e a certificação de participação. O programa inclui semanas temáticas nas áreas da natureza, cultura, cidadania, empreendedorismo e desporto. As inscrições estão abertas, podem ser feitas online até ao meio-dia do dia 26 deste mês de maio. O troço do IP3 entre os nós de Cana Santa Maria em Tondela e Vila Chandesá em Viseu está cortado ao trânsito durante as noites de terça e quarta-feira. Vai ser entre as 9 da noite e as 6 da manhã do dia seguinte. O desvio vai ser feito pela Estrada Nacional 2. Na noite de terça para quarta, o corte abrange o troço entre São Miguel do Outeiro e Vila Chandesá. Na noite de quarta para quinta, o corte será entre Canas de Santa Maria e São Miguel do Outeiro. Os condicionamentos estão associados às obras de duplicação e requalificação do IP3 entre Santa Combadão e Viseu, uma empreitada de 103 milhões de euros que abrange 27,5 km nos concelhos de Santa Combadão, Tondela e Viseu. A cidade de Viseu recebe este fim de semana o Congresso da Juventude Social Democrata, onde João Pedro Luís, atual secretário-geral, e a ex-deputada Clara de Sousa Alves disputam a liderança da organização. O primeiro-ministro Luís Montenegro vai encerrar o encontro no domingo. Os dois candidatos apresentam no sábado as moções de estratégia. João Pedro Luís, 24 anos, aposta na emancipação jovem, penas mais pesadas para crimes de violência sexual e reforço das ligações ferroviárias. Clara de Sousa Alves, 29 anos, professora e advogada, defende eleições diretas no JSD, a regionalização e o apoio aos jovens na habitação e tecnologia. A eleição do novo líder realiza-se no domingo de manhã para escolher então quem vai suceder a João Pedro Louro, que foi eleito em junho de 2024. O estádio do Fontelo em Viseu recebe este sábado pelas 8 da noite a final da Taça Sócios de Mérito da Associação de Futebol de Viseu com um derby entre o Castro Daire e o Lamelas. Castro Daire chega a esta final à procura de dobradinha depois de ser sagrado campeão distrital. Tem pela frente o Lamelas, vice-campeão, que depois de ter perdido sobre a linha de meta o título e a subida aos nacionais, quer fechar a temporada com um troféu. Na edição do ano passado, o Carregal Sal conquistou a Taça Sócios de Mérito de Viseu, depois de bater na final o Oliveira de Frades, um triunfo por 1-0. Toda a informação está atualizada em estaçãodiariojornal.sapo.pt e também no site da Estação Diária Rádio 968.fm. No final fica a previsão do estado do tempo.
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6: 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Previsão do estado do tempo para as próximas 24 horas. O Instituto Português do Mar e da Atmosfera está a prever para o Distrito de Viseu céu geralmente pouco nublado, apresentando períodos de maior nebulosidade nas regiões Norte e Centro, com possibilidade de ocorrência de aguaceiros dispersos que poderão ser acompanhados da trovoada, com vento em geral fraco, superando moderado nas terras altas. O IPMA está também a prever uma subida das temperaturas, com o mercúrio dos termómetros a chegar aos 30 graus de máxima e a mínima a registrar durante a noite valores perto dos 18 graus no Distrito de Viseu.
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12: 16:19. Ângela Faria da Cunha.
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13: Ainda tempo para ficarmos por dentro dos principais destaques que, à hora certa, irão fazer parte do Diário da Estação, em 96.8.
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0: Encontra no centro da cidade e pretende circular em direção à Zona Sul. Para quem vai no sentido da localidade de Repeses, tome como ponto de referência do início do percurso a Avenida 25 de Abril e avance em sentido ascendente até aos semáforos, junto à Escola Secundária Alves Martins. Já sabe, o limite máximo de velocidade dentro das localidades não poderá ultrapassar os 50 km/h. Poderá ter de parar nos sinais luminosos e até encontrar algum constrangimento no trânsito. Continuar a marcha pela Avenida 25 de Abril até à Rotunda Paulo Sexto, aqui presta alguma atenção, porque em hora de ponta o trânsito irá obrigá-lo a abrandar, depois fazer a rotunda em frente, em direção à segunda saída, no sentido do Regimento Infantaria 14, e a partir daí terá maior tranquilidade na abordagem à estrada. 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
2: Ora, estamos nós de novo em 96.80 para partilhar o melhor da música. 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Super músicas para escutares na Estação Diária Rádio. Fica bem.
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1: De regresso à informação na Estação Diária. Já daqui a pouco vem o Diário da Estação, na Estação Oficial de Viseu.
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1: Estamos de regresso à hora. Temos aí mais informação relativa às diferentes bandas que vamos rodando na Estação Diária. Soltas da Estação em 96.8 FM. Até já.
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0: 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Boa tarde. Os principais títulos do desporto na Estação Diária. Estamos aí para dar a conhecer as grandes novidades do dia. Regressaremos logo depois do bloco comercial para a segunda meia hora desta emissão. Até já.
1: 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São estes alguns dos temas que vamos desenvolver no desporto da Estação Diária. O Viseu 2001 fecha este sábado a época na 2ª Divisão Nacional de Futsal com o jogo no Cidade Viseu frente ao Barbarense. O Estádio Municipal de Fontelo em Viseu recebe no sábado pelas 20 horas a final da Taça Sócios de Mérito da Associação de Futebol Viseu com o derby de Castrodeire e Lamelas. Na 2ª Divisão Nacional Feminina de Futsal, este sábado o Viseu 2001 pode garantir a manutenção. A 2ª edição do Rally Espumante do Dão a contar para o Campeonato Centro de Rallys 2026 vai acontecer este fim de semana e com uma lista de 40 inscritos. Agora é só ficarem atentos ao desenvolvimento destes e outros temas no desporto da Estação Diária.
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0: Porto à meia hora, bloco das 6h30.
1: O Viseu 2001 fez este sábado a época na 2ª Divisão Nacional de Futsal, com jogo no Cidade de Viseu frente ao Barbarense, equipa que ainda tem possibilidade de chegar ao segundo lugar, que vale a subida de divisão. Os vizienses, já com a manutenção mais que garantida, têm já o 5º lugar como classificação final. Jogam este sábado frente a um Barbarense, que é 4º classificado, mas com os mesmos 27 pontos que Belenenses e Venda Nova. Uma destas três equipas vai acompanhar o Portimonense na subida à Liga de Futsal. Todas as partidas desta 14ª e última jornada estão marcadas para as 4 da tarde. Para subir, o Barbarense precisa fazer nesta jornada um resultado melhor que o Venda Nova, que joga em casa frente ao Portimonense, e que o Belenenses recebe os amigos de Serva. Na 2ª Divisão Nacional Feminina de Futsal, este sábado o Viseu 2001 pode garantir a manutenção. É a 12ª e antepenúltima jornada da fase de permanência, com as vizienses a receberem o Pinholenses e, em caso de vitória, asseguram mais uma temporada nos nacionais. As comandadas de Roger Nunes chegam a esta partida, que tem início pelas 18h30 no pavilhão Cidade de Viseu, com mais 5 pontos que a formação do distrito aguarda, pelo que uma vitória garante a manutenção. Outro resultado que não seja um triunfo das vizienses, ficará tudo para decidir nas duas rodas finais. Quanto ao futsal amigo, já virtualmente despromovido aos distritais de Viseu, vai de domingo receber a vitória de Santarém. O estádio do Fontelo em Viseu recebe este sábado pelas 8 da noite a final da Taça Sócios de Mérito da Associação de Futebol de Viseu, com um derby entre o Castro Daire e o Lamelas. Castro Daire chega a esta final à procura de dobradinha depois de ser sagrado campeão distrital. Tem pela frente o Lamelas, vice-campeão, que depois de ter perdido sobre a linha de meta o título e a subida aos nacionais, quer fechar a temporada com um troféu. Na edição do ano passado, o Carregal de Sal conquistou a Taça Sócios de Mérito de Viseu, depois de bater na final o Oliveira de Frades, um triunfo por 1-0. A 2ª edição do Rally Espumante do Dão, a contar para o Campeonato Centro de Rallys, vai acontecer este fim de semana com uma lista de 40 inscritos. São vários os pilotos da região em prova, entre os quais Carlos Matos, o São Pedrense, que é um dos candidatos ao triunfo e que vai estar ao volante de um Skoda Fabia R5, Bernardo Maia em Honda Civic, João Leonardo em Toyota Yaris e José Cruz em Porsche 991 GT3 estão também na lista de inscritos. Depois da abertura do campeonato na região de Lafões, com a cidade termal, o Regional Centro ruma a Carregal de Sal, com uma prova que conta com 60 km de troços cronometrados em piso de asfalto. O percurso divide-se em 8 provas especiais de classificação, sábado uma super especial, se cumprida com dupla passagem, no domingo a secção da manhã tem 4 especiais e a da tarde mais 3. Toda a informação do desporto está atualizada em estaçãodiariajornal.sapo.pt e também no site da Estação Diária Rádio em 968.fm. A seguir vai ficar-se a previsão do estado do tempo.
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2: 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Previsão do estado do tempo para as próximas 24 horas. O Instituto Português do Mar e da Atmosfera está a prever para o Distrito de Viseu céu geralmente pouco nublado, apresentando períodos de maior nebulosidade nas regiões norte e centro, com possibilidade de ocorrência de aguaceiros dispersos que poderão ser acompanhados de trovoada, com vento em geral fraco, superando moderado nas terras altas. O IPMA está também a prever uma subida das temperaturas, com o mercúrio dos termómetros a chegar aos 30 graus de máxima e a mínima a registrar durante a noite valores perto dos 18 graus no Distrito de Viseu.
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1: Hora de ponta na estação diária. Esta é a hora em que procuramos dar a conhecer os momentos de maior congestionamento no centro da cidade de Viseu e ainda damos conta dos pontos de maior concentração de veículos automóveis no perímetro urbano da cidade. GPS da estação diária a funcionar. Se a ideia for evitar filas de trânsito, tome atenção às saídas no sentido ascendente na rotunda da Quinta do Galo, onde existe uma grande probabilidade de marcha lenta. Na circunvalação, quem vem do McDonald's e faz o trajeto entre a rotunda Paulo VI e a rotunda de Nelas em direção ao Palácio do Gelo, preste atenção porque o trânsito poderá obrigá-lo a circular com alguma dificuldade. Ainda na circunvalação de Viseu, itinerário que faz a ligação à rotunda junto à Casa de Saúde, é muito vulgar o trânsito apresentar condicionamento e obrigar a velocidade moderada. Atenção às viaturas que estejam a percorrer o circuito descendente na zona do Fontelo, rotunda da Feira Semanal, em direção à Quinta Agrária e à Radial de Santiago. É muito possível que o tráfego automóvel se mova com limitações. A esta hora estamos a dar informação do trânsito que se move na cidade de Viseu. 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
3: Voltámos à antena para a segunda parte desta emissão Super Estação. Super músicas para escutar na estação diária. Super top da estação em 96.8 FM. Até já.
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0: Setas, Carlos Manuel Costa. Aí estamos para mais uma grande hora de emissão na estação diária. Está já alinhada mais uma super malha em 9680. Carlos Manuel Costa, na estação diária. Para continuarmos em grande ritmo aqui em 9680, já a seguir vamos ficar com as ondas da estação que estão a chegar à antena na estação diária, de segunda a domingo.
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0: 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Boa tarde. Muito bem, já sabes que se quiseres ouvir a Estação Diária, tens diferentes formas de chegar ao universo da rádio via formato digital. E podes escutar os mais recentes temas top em 96.8. Até já!
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0: 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Boa tarde. Estamos de volta para dar por finalizado o último terço da hora. Mais uma hora de emissão na Estação Diária. Regressaremos logo depois do bloco comercial para mais uma hora Superestação. Fiquem bem. 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
1: 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São estas algumas das notícias que vamos destacar na edição do dia do Diário da Estação. O município de Viseu lança mais uma edição do Verão Viseu Jovem, que decorre entre 15 de julho e 31 de julho no Espaço da Juventude do Fontelo. O troço do IP3 entre os nós de Canas de Santa Maria em Tondela e Vila Chançá em Viseu estará cortado ao trânsito durante as noites de terça e quarta-feira, entre as 21 horas e as 6 da manhã. Viseu recebe este fim de semana o Congresso da Juventude Social Democrata, com o primeiro-ministro Luís Montenegro a encerrar o encontro no domingo. O Estádio Municipal do Fontelo em Viseu recebe no sábado pelas 20 horas a final da Taça Sócios de Mérito da Associação de Futebol Viseu com o Derby de Castrodeiro e Lamelas. Agora é só ficarem atentos ao desenvolvimento destes e outros temas no Diário da Estação. 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
4: O município de Viseu lança mais uma edição do Verão Viseu Jovem, que vai este ano decorrer entre 15 de junho e 30 de julho no Espaço de Juventude no Fontelo. A principal novidade é uma componente de voluntariado para jovens dos 18 aos 25 anos, residentes ou naturais do concelho. Os voluntários vão apoiar a organização das atividades durante pelo menos uma semana e recebem o vale oferta e a certificação de participação. O programa inclui semanas temáticas nas áreas da natureza, cultura, cidadania, empreendedorismo e desporto. As inscrições estão abertas, podem ser feitas online até ao meio-dia do dia 26 deste mês de maio. O troço do IP3 entre os nós de Cana de Santa Maria em Tondela e Vila Chanceá em Viseu está cortado ao trânsito durante as noites de terça e quarta-feira. Vai ser entre as 9 da noite e as 6 da manhã do dia seguinte. O desvio vai ser feito pela Estrada Nacional 2. Na noite de terça para quarta, o corte abrange o troço entre São Miguel do Outeiro e Vila Chanceá. Na noite de quarta para quinta, o corte será entre Canas de Santa Maria e São Miguel do Outeiro. Os condicionamentos estão associados às obras de duplicação e requalificação do IP3 entre Santa Combadão e Viseu, uma empreitada de 103 milhões de euros que abrange 27,5 km nos concelhos de Santa Combadão, Tondela e Viseu. A cidade de Viseu recebe este fim de semana o Congresso da Juventude Social Democrata, onde João Pedro Luís, atual secretário-geral, e a ex-deputada Clara de Sousa Alves disputam a liderança da organização. O primeiro-ministro Luís Montenegro vai encerrar o encontro no domingo. Os dois candidatos apresentam no sábado as moções de estratégia. João Pedro Luís, 24 anos, aposta na emancipação jovem, penas mais pesadas para crimes de violência sexual e reforço das ligações ferroviárias. Clara de Sousa Alves, 29 anos, professora e advogada, defende eleições diretas na JSD, a regionalização e o apoio aos jovens na habitação e tecnologia. A eleição do novo líder realiza-se no domingo de manhã para escolher então quem vai suceder a João Pedro Louro, que foi eleito em junho de 2024. O estádio do Fontelo em Viseu recebe este sábado pelas 8 da noite a final da Taça Sócios de Mérito da Associação de Futebol de Viseu com um derby entre o Castro Daire e o Lamelas. Castro Daire chega a esta final à procura de dobradinha depois de ser sagrado campeão distrital. Tem pela frente o Lamelas, vice-campeão, que depois de ter perdido sobre a linha de meta o título e a subida aos nacionais, quer fechar a temporada com um troféu. Na edição do ano passado, o Carregal de Sal conquistou a Taça Sócios de Mérito de Viseu, depois de bater na final o Oliveira de Frades, um triunfo por 1-0. Toda a informação está atualizada em estaçãodiariojornal.sapo.pt e também no site da Estação Diária Rádio 968.fm. No final fica a previsão do estado do tempo.
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7: Previsão do estado do tempo para as próximas 24 horas. O Instituto Português do Mar e da Atmosfera está a prever para o Distrito de Viseu céu geralmente pouco nublado, apresentando períodos de maior nebulosidade nas regiões Norte e Centro, com possibilidade de ocorrência de aguaceiros dispersos que poderão ser acompanhados da trovoada, com vento em geral fraco, superando moderado nas terras altas. O IPMA está também a prever uma subida das temperaturas, com o mercúrio dos termómetros a chegar aos 30 graus de máxima e a mínima a registrar durante a noite valores perto dos 18 graus no Distrito de Viseu.
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9: 7-10, Carlos Manuel Costa. Bem-vindos a mais uma grande hora na Estação Diária, Estação Oficial de Viseu. Carlos Manuel Costa, na Estação Diária. Superestação com o som nacional sempre na abertura de cada hora. E para continuarmos em bom ritmo, Supernova nos próximos minutos. De segunda a domingo.
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2: Pois é, hora de ponta na estação diária. Estamos a percorrer as diferentes zonas onde, por norma, acontece maior condicionamento de trânsito automóvel em Viseu. Se por acaso se encontra no centro da cidade e pretende circular em direção à Zona Sul, para quem vai no sentido da localidade de Repeses, tome como ponto de referência do início do percurso a Avenida 25 de Abril e avance em sentido ascendente até aos semáforos junto à Escola Secundária Alves Martins. Já sabe, o limite máximo de velocidade dentro das localidades não poderá ultrapassar os 50 km/h. Poderá ter de parar nos sinais luminosos e até encontrar algum constrangimento no trânsito. Continuar a marcha pela Avenida 25 de Abril até à Rotunda Paulo VI, aqui presta alguma atenção, porque em hora de ponta o trânsito irá obrigá-lo a abrandar, depois fazer a rotunda em frente, em direção à segunda saída, no sentido do Regimento Infantaria 14, e a partir daí terá maior tranquilidade na abordagem à estrada. 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
2: Carlos Manuel Costa.
0: Bem-vindos ao top da estação diária. Ouvimos na abertura uma grande malha, som nacional fora da caixa. Para seguirmos em frente, top nacional na estação oficial de Viseu. Nos próximos minutos, mais um grande tema nacional em 968.fm. 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

0: 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E porque sabemos que os ouvintes de Estação Diária gostam de andar informados, já a seguir os outros da estação, podem ouvir hora a hora na Estação Oficial de Viseu. A não perder as histórias que envolvem os mais diferentes artistas da música. Até já. 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
1: Olá, viva, bem-vindos ao Top da Estação. Portugal às 7, Top Nacional na Estação Diária. Mais um bloco de informação desportivo na Rádio Oficial de Viseu. Fiquem bem.
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1: São estes alguns dos temas que vamos desenvolver no desporto da Estação Diária. O Viseu 2001 fecha este sábado a época na 2ª Divisão Nacional de Futsal com o jogo na cidade de Viseu frente ao Barbarense. O Estádio Municipal do Fontelo em Viseu recebe no sábado pelas 20 horas a final da Taça Sócios de Mérito da Associação de Futebol Viseu com o Derby de Castrodeir e Lamelas. Na 2ª Divisão Nacional Feminina de Futsal, este sábado o Viseu 2001 pode garantir a manutenção. A 2ª edição do Rally Espumante do Dão a contar para o Campeonato Centro de Rallys 2026 vai acontecer este fim de semana e com uma lista de 40 inscritos. Agora é só ficarem atentos ao desenvolvimento destes e outros temas no desporto da Estação Diária.
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0: 7h30. Está de volta à informação desportiva.
1: O Viseu 2001 fez este sábado a época na 2ª Divisão Nacional de Futsal, com jogo no Cidade de Viseu frente ao Barbarense, equipa que ainda tem possibilidade de chegar ao segundo lugar, que vale a subida de divisão. Os vizienses, já com a manutenção mais que garantida, têm já o 5º lugar como classificação final. Jogam este sábado frente a um Barbarense, que é 4º classificado, mas com os mesmos 27 pontos que Belenenses e Venda Nova. Uma destas três equipas vai acompanhar o Portimonense na subida à Liga de Futsal. Todas as partidas desta 14ª e última jornada estão marcadas para as 4 da tarde. Para subir, o Barbarense precisa fazer nesta jornada um resultado melhor que o Venda Nova, que joga em casa frente ao Portimonense, e que o Belenenses recebe os amigos de Serva. Na 2ª Divisão Nacional Feminina de Futsal, este sábado o Viseu 2001 pode garantir a manutenção. É a 12ª e antepenúltima jornada da fase de permanência, com as vizienses a receberem pinolenses e, em caso de vitória, asseguram mais uma temporada nos nacionais. As comandadas de Roger Nunes chegam a esta partida, que tem início pelas 18h30 no pavilhão Cidade de Viseu, com mais 5 pontos que a formação do distrito aguarda, pelo que uma vitória garante a manutenção. Outro resultado que não seja um triunfo das vizienses ficará tudo para decidir nas duas rodas finais. Quanto ao futsal amigo, já virtualmente despromovido aos distritais de Viseu, vai de domingo receber a vitória de Santarém. O estádio do Fontelo em Viseu recebe este sábado pelas 8 da noite a final da Taça Sócios de Mérito da Associação de Futebol de Viseu, com um derby entre o Castro Daire e o Lamelas. Castro Daire chega a esta final à procura da dobradinha depois de ser sagrado campeão distrital. Tem pela frente o Lamelas, vice-campeão, que depois de ter perdido sobre a linha de meta o título e a subida aos nacionais, quer fechar a temporada com um troféu. Na edição do ano passado, o Carregal de Sal conquistou a Taça Sócios de Mérito de Viseu, depois de bater na final o Oliveira de Frades, um triunfo por 1-0. A 2ª edição do Rally Espumante do Dão, a contar para o Campeonato Centro de Rallys, vai acontecer este fim de semana com uma lista de 40 inscritos. São vários os pilotos da região em prova, entre os quais Carlos Matos, o sampedrense, que é um dos candidatos ao triunfo e que vai estar ao volante de um Skoda Fabia R5, Bernardo Maia em Honda Civic, João Leonardo em Toyota Yaris e José Cruz em Porsche 991 GT3 estão também na lista de inscritos. Depois da abertura do campeonato na região de Lafões, com a cidade termal, o Regional Centro ruma a Carregal de Sal, com uma prova que conta com 60 km de troços cronometrados em piso de asfalto. O percurso divide-se em 8 provas especiais de classificação, sábado uma super especial, cumprida com dupla passagem, no domingo a secção da manhã tem 4 especiais e a da tarde mais 3. Toda a informação do desporto está atualizada em estaçãodiariojornal.sapo.pt e também no site da Estação Diária Rádio em 968.fm. A seguir vai ficar-se a previsão do estado do tempo.
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2: 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Previsão do estado do tempo para as próximas 24 horas. O Instituto Português do Mar e da Atmosfera está a prever para o Distrito de Viseu céu geralmente pouco nublado, apresentando períodos de maior nebulosidade nas regiões Norte e Centro, com possibilidade de ocorrência de aguaceiros dispersos que poderão ser acompanhados de trovoada, com vento em geral fraco, superando moderado nas terras altas. O IPMA está também a prever uma subida das temperaturas, com o mercúrio dos termómetros a chegar aos 30 graus de máxima e a mínima a registrar durante a noite valores perto dos 18 graus no Distrito de Viseu.
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5: Hora de ponta na estação diária. Esta é a hora em que procuramos dar a conhecer os momentos de maior congestionamento no centro da cidade de Viseu e ainda damos conta dos pontos de maior concentração de veículos automóveis no perímetro urbano da cidade. GPS da estação diária a funcionar. Se a ideia for evitar filas de trânsito, tome atenção às saídas no sentido ascendente na rotunda da Quinta do Galo, onde existe uma grande probabilidade de marcha lenta. Na circunvalação, quem vem do McDonald's e faz o trajeto entre a rotunda Paulo VI e a rotunda de Nelas em direção ao Palácio do Gelo, preste atenção porque o trânsito poderá obrigá-lo a circular com alguma dificuldade. Ainda na circunvalação de Viseu, itinerário que faz a ligação à rotunda junto à Casa de Saúde, é muito vulgar o trânsito apresentar condicionamento e obrigar a velocidade moderada. Atenção às viaturas que estejam a percorrer o circuito descendente na zona do Fontelo, rotunda da Feira Semanal, em direção à Quinta Agrária e à Radial de Santiago. É muito possível que o tráfego automóvel se mova com limitações. A esta hora estamos a dar informação do trânsito que se move na cidade de Viseu. 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
3: Bem-vindos a mais uma sessão Portugal às 7. Está já alinhada mais uma super tuga e para seguirmos em frente com mais uma grande hora de rádio, mais uma super malha na estação diária. Até já.
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0: 1013, José Alberto Ribeiro. Olá, é com um especial prazer que estamos de volta. José Alberto Ribeiro, na Estação Diária. 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
0: Muito bem, estamos aí em Hora de Portugal às 7. 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

0: dos direitos dos homens, disto e daquilo. Também não entendo porque é que não se havia de falar das mulheres, dos direitos das mulheres. Os direitos são os mesmos, são seres humanos, têm os mesmos direitos. Deviam ter, não têm. Não, não têm. Ainda hoje não têm.
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1: Está aí a altura de revelarmos os principais títulos do Diário da Estação. Tudo a postos para que possamos saber as novidades que irão ter desenvolvimento logo após o sinal horário. Contem connosco na próxima hora. Prometemos regressar em força. Fiquem bem. 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
1: São estas algumas das notícias que vamos destacar na edição do dia do Diário da Estação. O município de Viseu lança mais uma edição do Verão Viseu Jovem, que decorre entre 15 de junho e 31 de julho no Espaço da Juventude do Fontelo. O troço do IP3 entre os nós de Canas de Santa Maria em Tondela e Vila Chançá em Viseu estará cortado ao trânsito durante as noites de terça e quarta-feira, entre as 21 horas e as 6 da manhã. Viseu recebe este fim de semana o Congresso da Juventude Social Democrata, com o primeiro-ministro Luís Montenegro a encerrar o encontro no domingo. O Estádio Municipal do Fontelo em Viseu recebe no sábado pelas 20 horas a final da Taça Sócios de Mérito da Associação de Futebol Viseu com o Derby de Castrodeiro e Lamelas. Agora é só ficarem atentos ao desenvolvimento destes e outros temas no Diário da Estação. 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
1: 8 horas.
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2: O município de Viseu lança mais uma edição do Verão Viseu Jovem, que vai estender a decorrer entre 15 de junho e 30 de julho, no espaço de juventude no Fontelo. A principal novidade é uma componente de voluntariado para jovens dos 18 aos 25 anos, residentes ou naturais do concelho. Os voluntários vão apoiar a organização das atividades durante pelo menos uma semana e recebem o vale oferta e a certificação de participação. O programa inclui semanas temáticas nas áreas da natureza, cultura, cidadania, empreendedorismo e desporto. As inscrições estão abertas, podem ser feitas online até ao meio-dia do dia 26 deste mês de maio. Trouxe do IP3 entre os nós de Cana de Santa Maria, em Tondela, e Vila Xandsá, em Viseu, está cortado o trânsito durante as noites de terça e quarta-feira. Vai ser entre as 9 da noite e as 6 da manhã do dia seguinte. O desvio vai ser feito pela Estrada Nacional 2. Na noite de terça para quarta, o corte abrange o troço entre São Miguel do Outeiro e Vila Xandsá. Na noite de quarta para quinta, o corte será entre Canas de Santa Maria e São Miguel do Outeiro. Os condicionamentos estão associados às obras de duplicação e requalificação do IP3 entre Santa Combadão e Viseu, uma empreitada de 103 milhões de euros que abrange 27,5 km nos concelhos de Santa Combadão, Tondela e Viseu. A cidade de Viseu recebe este fim de semana o Congresso da Juventude Social Democrata, onde João Pedro Luís, atual secretário-geral, e a ex-deputada Clara de Sousa Alves disputam a liderança da organização. O primeiro-ministro Luís Montenegro vai encerrar o encontro no domingo. Os dois candidatos apresentam no sábado as moções de estratégia. João Pedro Luís, 24 anos, aposta na emancipação jovem, penas mais pesadas para crimes de violência sexual e reforço das ligações ferroviárias. Clara de Sousa Alves, 29 anos, professora e advogada, defende eleições diretas no JSD, a regionalização e o apoio aos jovens na habitação e tecnologia. A eleição do novo líder realiza-se no domingo de manhã para escolher então quem vai suceder a João Pedro Louro, que foi eleito em junho de 2024. O Estádio do Fontelo em Viseu recebe este sábado pelas 8 da noite a final da Taça Sócios de Mérito da Associação de Futebol de Viseu, com um derby entre o Castro Daire e o Lamelas. Castro Daire, que chega a esta final à procura de dobradinha depois de ser sagrado campeão distrital, tem pela frente o Lamelas, vice-campeão, que depois de ter perdido sobre a linha de meta o título e a subida aos nacionais, quer fechar a temporada com um troféu. Na edição do ano passado, o Carregal de Sal conquistou a Taça Sócios de Mérito de Viseu, depois de bater na final o Oliveira de Frades, um triunfo por 1-0. Toda a informação está atualizada em estaçãodiariojornal.sapo.pt e também no site da Estação Diária Rádio em 968.fm. No final fica a previsão do estado do tempo.
0: 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Previsão do estado do tempo para as próximas 24 horas. O Instituto Português do Mar e da Atmosfera está a prever para o Distrito de Viseu céu geralmente pouco nublado, apresentando períodos de maior nebulosidade nas regiões Norte e Centro, com possibilidade de ocorrência de aguaceiros dispersos que poderão ser acompanhados de trovoada, com vento em geral fraco, superando moderado nas terras altas. O IPMA está também a prever uma subida das temperaturas, com o mercúrio dos termómetros a chegar aos 30 graus de máxima e a mínima a registrar durante a noite valores perto dos 18 graus no Distrito de Viseu.
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4: 19:22, Rui Moreira.
7: Ora, estamos nós de volta para mais um grande tema em 9680. 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
7: É já tema habitual na Estação Diária, uma das malhas que mais temos divulgado com marca especial. 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
3: 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Fiquem para escutar Supernova em mais uma emissão Super Estação. 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

0: 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Rui Moreira.
1: Olá, bem-vindos à Estação Diária. Estão aí os primeiros minutos nesta emissão Super Estação.
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1: Voltamos à música em mais uma emissão Super Estação. Só para quem quer estar por dentro do desporto, as novidades do dia.
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1: Só para não perderes nem um pouco das boas notícias que vão acontecendo pelo universo dos tops, recomendamos que ouças o próximo tema que temos preparado em 9680, Soldas da Estação, na Estação Diária. Voltamos já de seguida.
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São estes alguns dos temas que vamos desenvolver no Desporto da Estação Diária. O Viseu 2001 fecha este sábado a época na 2ª Divisão Nacional de Futsal com o jogo no Cidade Viseu frente ao Barbarense. O Estádio Municipal do Fontelo em Viseu recebe no sábado pelas 20 horas a final da Taça Sócios de Mérito da Associação de Futebol Viseu com o Derby de Castrodeire e Lamelas. Na 2ª Divisão Nacional Feminina de Futsal, este sábado o Viseu 2001 pode garantir a manutenção. A 2ª edição do Rally Espumante do Dão a contar para o Campeonato Centro de Rallies 2026 vai acontecer este fim de semana e com uma lista de 40 inscritos. Agora é só ficarem atentos ao desenvolvimento destes e outros temas no Desporto da Estação Diária. 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

0: regresso ao desporto, bloco das 8:30. O Viseu 2001 fez este sábado época na 2ª Divisão Nacional de Futsal, com jogo no Cidade de Viseu frente ao Barbarense, equipa que ainda tem possibilidade de chegar ao segundo lugar, que vale a subida de divisão. Os vizienses, já com a manutenção mais que garantida, têm já o 5º lugar como classificação final. Já o sábado, frente a um Barbarense, que é 4º classificado, mas com os mesmos 27 pontos que Belenenses e Venda Nova. Uma destas três equipas vai acompanhar o Portimonense na subida à Liga de Futsal. Todas as partidas desta 14ª e última jornada estão marcadas para as 4 da tarde. Para subir, o Barbarense precisa fazer nesta jornada um resultado melhor que o Venda Nova, que joga em casa frente ao Portimonense, e que o Belenenses recebe os amigos de Serva. Na 2ª Divisão Nacional Feminina de Futsal, este sábado o Viseu 2001 pode garantir a manutenção. É a 12ª e antepenúltima jornada da fase de permanência, com as vizienses a receberem pinolenses e, em caso de vitória, asseguram mais uma temporada nos nacionais. As comandadas de Roger Nunes chegam a esta partida, que tem início pelas 18:30 no pavilhão Cidade de Viseu, com mais 5 pontos que a formação do distrito aguarda, pelo que uma vitória garante a manutenção. Outro resultado que não seja um triunfo das vizienses ficará tudo para decidir nas duas rodas finais. Quanto ao futsal amigo, já virtualmente despromovido aos distritais de Viseu, vai de domingo receber a vitória de Santarém. O estádio do Fontelo em Viseu recebe este sábado pelas 8 da noite a final da Taça Sócios de Mérito da Associação de Futebol de Viseu, com um derby entre o Castro Daire e o Lamelas. Castro Daire chega a esta final à procura da dobradinha, depois de ser sagrado campeão distrital. Tem pela frente o Lamelas, vice-campeão, que depois de ter perdido sobre a linha de meta o título e a subida aos nacionais, quer fechar a temporada com um troféu. Na edição do ano passado, o Carregal de Sal conquistou a Taça Sócios de Mérito de Viseu, depois de bater na final o Oliveira de Frades, um triunfo por 1-0. A 2ª edição do Rally Espumante do Dão, a contar para o Campeonato Centro de Rallys, vai acontecer este fim de semana com uma lista de 40 inscritos. São vários os pilotos da região em prova, entre os quais Carlos Matos, o sampedrense, que é um dos candidatos ao triunfo e que vai estar ao volante de um Skoda Fabia R5, Bernardo Maia em Honda Civic, João Leonardo em Toyota Yaris e José Cruz em Porsche 991 GT3 estão também na lista de inscritos. Depois da abertura do campeonato na região de Lafões, com a cidade termal, o Regional Centro ruma a Carregal de Sal, com uma prova que conta com 60 km de troços cronometrados em piso de asfalto. O percurso divide-se em 8 provas especiais de classificação, sábado uma super especial, se cumprida com dupla passagem, no domingo a secção da manhã tem 4 especiais e a da tarde mais 3. Toda a informação do desporto está atualizada em estaçãodiariojornal.sapo.pt e também no site da Estação Diária Rádio em 968.fm. A seguir vai ficar-se a previsão do estado do tempo. 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Previsão do estado do tempo para as próximas 24 horas. O Instituto Português do Mar e da Atmosfera está a prever para o Distrito de Viseu céu geralmente pouco nublado, apresentando períodos de maior nebulosidade nas regiões norte e centro, com possibilidade de ocorrência de aguaceiros dispersos que poderão ser acompanhados de trovoada, com vento em geral fraco, superando moderado nas terras altas. O IPMA está também a prever uma subida das temperaturas, com o mercúrio dos termómetros a chegar aos 30 graus de máxima e a mínima a registrar durante a noite valores perto dos 18 graus no Distrito de Viseu. 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
2: Estamos aí de volta para escutarmos Pista de Dança, programa que diariamente durante o período da noite nos dá a conhecer as batidas mais house do FM. Depois das 23, Antena 9680. Até já.
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1: Já daqui a pouco as notícias em primeira mão na Estação Oficial Viseu. Vem aí o desporto em 96.8.
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0: 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Daí, grande música a não perder nestas edições da Estação Diária. Clássicos da Estação, temas que fazem parte da playlist da Rádio Oficial Viseu. Até já.
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1: Está na hora de fazermos uma pequena pausa na música para chegarmos à informação. Preste atenção ao sinal horário. Chamamos a vossa atenção porque vêm aí os comerciais. Na próxima hora voltamos aí com grandes novidades. Fica atento.
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1: São estas algumas das notícias que vamos destacar na edição do dia do Diário da Estação. O município de Viseu lança mais uma edição do Verão Viseu Jovem, que decorre entre 15 de julho e 31 de julho no Espaço da Juventude do Fontelo. O troço do IP3 entre os nós de Canas de Santa Maria em Tondela e Vila Chançá e Viseu estará cortado ao trânsito durante as noites de terça e quarta-feira, entre as 21 horas e as 6 da manhã. Viseu recebe este fim de semana o Congresso da Juventude Social Democrata, com o Primeiro-Ministro Luís Montenegro a encerrar o encontro no domingo. O Estádio Municipal do Fontelo em Viseu recebe no sábado pelas 20 horas a final da Taça Sócios de Mérito da Associação de Futebol Viseu com o Derby de Castrodeiro e Lamelas. Agora é só ficarem atentos ao desenvolvimento destes e outros temas no Diário da Estação.
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5: 9 horas.
6: 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O município de Viseu lança mais uma edição do Verão Viseu Jovem, que vai estar a decorrer entre 15 de junho e 31 de julho, no espaço de juventude no Fontelo. A principal novidade é uma componente de voluntariado para jovens dos 18 aos 25 anos, residentes ou naturais do concelho. Os voluntários vão apoiar a organização das atividades durante pelo menos uma semana e recebem o vale-oferta e a certificação de participação. O programa inclui semanas temáticas nas áreas da natureza, cultura, cidadania, empreendedorismo e desporto. As inscrições estão abertas, podem ser feitas online até ao meio-dia do dia 26 deste mês de maio. O troço do IP3 entre os nós de Cana de Santa Maria, em Tondela, e Vila Chansai, em Viseu, está cortado ao trânsito durante as noites de terça e quarta-feira. Vai ser entre as 9 da noite e as 6 da manhã do dia seguinte. O desvio vai ser feito pela Estrada Nacional 2. Na noite de terça para quarta, o corte abrange o troço entre São Miguel do Outeiro e Vila Chansá. Na noite de quarta para quinta, o corte será entre Canas de Santa Maria e São Miguel do Outeiro. Os condicionamentos estão associados às obras de duplicação e requalificação do IP3 entre Santa Combadão e Viseu, uma empreitada de 103 milhões de euros que abrange 27,5 km nos concelhos de Santa Combadão, Tondela e Viseu. A cidade de Viseu recebe este fim de semana o Congresso da Juventude Social Democrata, onde João Pedro Luís, atual secretário-geral, e a ex-deputada Clara de Sousa Alves disputam a liderança da organização. O primeiro-ministro Luís Montenegro vai encerrar o encontro no domingo. Os dois candidatos apresentam no sábado as moções de estratégia. João Pedro Luís, 24 anos, aposta na emancipação jovem, penas mais pesadas para crimes de violência sexual e reforço das ligações ferroviárias. Clara de Sousa Alves, 29 anos, professora e advogada, defende eleições diretas no JSD, a regionalização e o apoio aos jovens na habitação e tecnologia. A eleição do novo líder realiza-se no domingo de manhã para escolher então quem vai suceder a João Pedro Louro, que foi eleito em junho de 2024. O estádio do Fontelo em Viseu recebe este sábado pelas 8 da noite a final da Taça Sócios de Mérito da Associação de Futebol de Viseu, com um derby entre o Castro Daire e o Lamelas. Castro Daire chega a esta final à procura de dobradinha depois de ser sagrado campeão distrital. Tem pela frente o Lamelas, vice-campeão, que depois de ter perdido sobre a linha de meta o título e a subida aos nacionais, quer fechar a temporada com um troféu. Na edição do ano passado, o Carregal de Sal conquistou a Taça Sócios de Mérito de Viseu, depois de bater na final o Oliveira de Frades, um triunfo por 1-0. Toda a informação está atualizada em estaçãodiariojornal.sapo.pt e também no site da Estação Diária Rádio 968.fm. No final fica a previsão do estado do tempo. 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
3: 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Previsão do estado do tempo para as próximas 24 horas. O Instituto Português do Mar e da Atmosfera está a prever para o Distrito de Viseu céu geralmente pouco nublado, apresentando períodos de maior nebulosidade nas regiões Norte e Centro, com possibilidade de ocorrência de aguaceiros dispersos que poderão ser acompanhados de trovoada, com vento em geral fraco, superando moderado nas terras altas. O IPMA está também a prever uma subida das temperaturas, com o mercúrio dos termómetros a chegar aos 30 graus de máxima e a mínima a registrar durante a noite valores perto dos 18 graus no Distrito de Viseu.
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3: 19:22. 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
1: Primeiros minutos nesta emissão Superestação da Estação Diária. Iniciamos este espaço de emissão com o som nacional. Para seguir em frente, temos aí Supernova. Fiquem bem, voltamos já de seguida. 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
1: Estamos de regresso à música, na Estação Diária. Estamos a dar espaço de emissão com a divulgação de temas que fazem parte da contagem Top da Estação. Fica atento imediatamente a seguir Soltas da Estação, na Estação Oficial Viseu. Até já.
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1: E agora na Estação Diária, fiquem com os principais destaques do desporto para ouvir à meia hora aqui na Estação Oficial Viseu. Até já.

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São estes alguns dos temas que vamos desenvolver no Desporto da Estação Diária. O Viseu 2001 fecha este sábado a época na 2ª Divisão Nacional de Futsal com o jogo no Cidade de Viseu frente ao Barbarense. O Estádio Municipal de Fontelo em Viseu recebe no sábado pelas 20 horas a final da Taça Sócios de Mérito da Associação de Futebol Viseu com o Derby de Castrodeir e Lamelas. Na 2ª Divisão Nacional Feminina de Futsal, este sábado o Viseu 2001 pode garantir a manutenção. A 2ª edição do Rally Espumante de Dão a contar para o Campeonato Centro de Rallys 2026 vai acontecer este fim de semana e com uma lista de 40 inscritos. Agora é só ficarem atentos ao desenvolvimento destes e outros temas no Desporto da Estação Diária. 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

0: 9h30, hora de desporto. O Viseu 2001 fez este sábado época na 2ª Divisão Nacional de Futsal, com jogo no Cidade de Viseu frente ao Barbarense, equipa que ainda tem possibilidade de chegar ao segundo lugar, que vale a subida de divisão. Os vizienses, já com a manutenção mais que garantida, têm já o 5º lugar como classificação final. Jogam este sábado frente a um Barbarense, que é 4º classificado, mas com os mesmos 27 pontos que Belenenses e Venda Nova. Uma destas três equipas vai acompanhar o Portimonense na subida à Liga de Futsal. Todas as partidas desta 14ª e última jornada estão marcadas para as 4 da tarde. Para subir, o Barbarense precisa fazer nesta jornada um resultado melhor que o Venda Nova, que joga em casa frente ao Portimonense, e que o Belenenses recebe os amigos de Serva. Na 2ª Divisão Nacional Feminina de Futsal, este sábado o Viseu 2001 pode garantir a manutenção. É a 12ª e antepenúltima jornada da fase de permanência, com as vizienses a receberem pinolenses e, em caso de vitória, asseguram mais uma temporada nos nacionais. As comandadas de Roger Nunes chegam a esta partida, que tem início pelas 18h30 no pavilhão Cidade de Viseu, com mais 5 pontos que a formação do distrito aguarda, pelo que uma vitória garante a manutenção. Outro resultado que não seja um triunfo das vizienses ficará tudo para decidir nas duas rodas finais. Quanto ao futsal amigo, já virtualmente despromovido aos distritais de Viseu, vai de domingo receber a vitória de Santarém. O estádio do Fontelo em Viseu recebe este sábado pelas 8 da noite a final da Taça Sócios de Mérito da Associação de Futebol de Viseu, com o derby entre o Castro Daire e o Lamelas. Castro Daire chega a esta final à procura da dobradinha depois de ser sagrado campeão distrital. Tem pela frente o Lamelas, vice-campeão, que depois de ter perdido sobre a linha de meta o título e a subida aos nacionais, quer fechar a temporada com um troféu. Na edição do ano passado, o Carregal de Sal conquistou a Taça Sócios de Mérito de Viseu, depois de bater na final o Oliveira de Frades, um triunfo por 1-0. A 2ª edição do Rally Espumante do Dão, a contar para o Campeonato Centro de Rallys, vai acontecer este fim de semana com uma lista de 40 inscritos. São vários os pilotos da região em prova, entre os quais Carlos Matos, o sampedrense, que é um dos candidatos ao triunfo e que vai estar ao volante de um Skoda Fabia R5, Bernardo Maia em Honda Civic, João Leonardo em Toyota Yaris e José Cruz em Porsche 991 GT3 estão também na lista de inscritos. Depois da abertura do campeonato na região de Lafões, com a cidade termal, o Regional Centro ruma a Carregal de Sal, com uma prova que conta com 60 km de troços cronometrados em piso de asfalto. O percurso divide-se em 8 provas especiais de classificação, sábado uma super especial, se cumprida com dupla passagem, no domingo a secção da manhã tem 4 especiais e a da tarde mais 3. Toda a informação do desporto está atualizada em estaçãodiariojornal.sapo.pt e também no site da Estação Diária Rádio em 968.fm. A seguir vai ficar-se a previsão do estado do tempo. 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Previsão do estado do tempo para as próximas 24 horas. O Instituto Português do Mar e da Atmosfera está a prever para o Distrito de Viseu céu geralmente pouco nublado, apresentando períodos de maior nebulosidade nas regiões Norte e Centro, com possibilidade de ocorrência de aguaceiros dispersos que poderão ser acompanhados de trovoada, com vento em geral fraco, superando moderado nas terras altas. O IPMA está também a prever uma subida das temperaturas, com o mercúrio dos termómetros a chegar aos 30 graus de máxima e a mínima a registrar durante a noite valores perto dos 18 graus no Distrito de Viseu. 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
1: 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Para quem aprecia batidas mais aceleradas. A seguir ao sinal horário das 23, temos um espaço de 3 horas de emissão. É a pista de dança, mais logo. Até já. 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

clássicos da estação para recordar a antena 9680. Fiquem todos bem atentos a mais um super som na estação diária, estação oficial de Viseu. Voltamos já de seguida. 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
1: Estamos a dobrar mais uma hora de emissão. É o nosso espaço de antena que está praticamente finalizado. De regresso estarão aí os comerciais e mais um bloco noticiário. De meia e meia hora, as notícias em 96.8 na Estação Oficial Viseu. Até já. 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
1: 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São estas algumas das notícias que vamos destacar na edição do dia do Diário da Estação. O município de Viseu lança mais uma edição do Verão Viseu Jovem, que decorre entre 15 de julho e 31 de julho no Espaço da Juventude do Fontelo. O troço do IP3 entre os nós de Canas de Santa Maria em Tondela e Vila Chançá em Viseu estará cortado ao trânsito durante as noites de terça e quarta-feira, entre as 21 horas e as 6 da manhã. Viseu recebe este fim de semana o Congresso da Juventude Social Democrata com o Primeiro-Ministro Luís Montenegro a encerrar o encontro no domingo. O Estádio Municipal do Fontelo em Viseu recebe no sábado pelas 20 horas a final da Taça Sócios de Mérito da Associação de Futebol Viseu com o derby de Castordeiro e Lamelas. Agora é só ficarem atentos ao desenvolvimento destes e outros temas no Diário da Estação.
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2: 10 horas.
3: Diário da Estação. O município de Viseu lança mais uma edição do Verão Viseu Jovem, que vai estendo a decorrer entre 15 de junho e 30 de julho no Espaço de Juventude no Fontelo. A principal novidade é uma componente de voluntariado para jovens dos 18 aos 25 anos, residentes ou naturais do concelho. Os voluntários vão apoiar a organização das atividades durante pelo menos uma semana e recebem o vale oferta e a certificação de participação. O programa inclui semanas temáticas nas áreas da natureza, cultura, cidadania, empreendedorismo e desporto. As inscrições estão abertas, podem ser feitas online até ao meio-dia do dia 26 deste mês de maio. Trouxe do IP3, entre os nós de Cana de Santa Maria, em Tondela, e Vila Chansai, em Viseu, está cortado o trânsito durante as noites de terça e quarta-feira. Vai ser entre as 9 da noite e as 6 da manhã do dia seguinte. O desvio vai ser feito pela Estrada Nacional 2. Na noite de terça para quarta, o corte abrange o troço entre São Miguel do Outeiro e Vila Chansai. Na noite de quarta para quinta, o corte será entre Canas de Santa Maria e São Miguel do Outeiro. Os condicionamentos estão associados às obras de duplicação e requalificação do IP3 entre Santa Combadão e Viseu, uma empreitada de 103 milhões de euros que abrange 27,5 km nos concelhos de Santa Combadão, Tondela e Viseu. A cidade de Viseu recebe este fim de semana o Congresso da Juventude Social-Democrata, onde João Pedro Luís, atual secretário-geral, e a ex-deputada Clara de Sousa Alves disputam a liderança da organização. O primeiro-ministro Luís Montenegro vai encerrar o encontro no domingo. Os dois candidatos apresentam no sábado as moções de estratégia. João Pedro Luís, 24 anos, aposta na emancipação jovem, penas mais pesadas para crimes de violência sexual e reforço das ligações ferroviárias. Clara de Sousa Alves, 29 anos, professora e advogada, defende eleições diretas no JSD, a regionalização e o apoio aos jovens na habitação e tecnologia. A eleição do novo líder realiza-se no domingo de manhã para escolher então quem vai suceder a João Pedro Louro, que foi eleito em junho de 2024. O Estádio do Fontelo em Viseu recebe este sábado pelas 8 da noite a final da Taça Sócios de Mérito da Associação de Futebol de Viseu com um derby entre o Castro Daire e o Lamelas. Castro Daire chega a esta final à procura de dobradinha depois de ser sagrado campeão distrital. Tem pela frente o Lamelas, vice-campeão, que depois de ter perdido sobre a linha de meta o título e a subida aos nacionais, quer fechar a temporada com um troféu. Na edição do ano passado, o Carregal Sal conquistou a Taça Sócios de Mérito de Viseu, depois de bater na final o Oliveira de Frades, um triunfo por 1-0. Toda a informação está atualizada em estaçãodiariojornal.sapo.pt e também no site da Estação Diária Rádio 968.fm. No final fica a previsão do estado do tempo.
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5: 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Previsão do estado do tempo para as próximas 24 horas. O Instituto Português do Mar e da Atmosfera está a prever para o Distrito de Viseu céu geralmente pouco nublado, apresentando períodos de maior nebulosidade nas regiões norte e centro, com possibilidade de ocorrência de aguaceiros dispersos que poderão ser acompanhados de trovoada, com vento em geral fraco, superando moderado nas terras altas. O IPMA está também a prever uma subida das temperaturas, com o mercúrio dos termómetros a chegar aos 30 graus de máxima e a mínima a registrar durante a noite valores perto dos 18 graus no Distrito de Viseu.
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6: 19:22, Rui Moreira.
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3: Cá estamos nós para mais uma grande hora de música na Estação Diária. A abrir esta emissão Super Estação, o melhor da música nacional, vem aí Supernova. Fiquem bem, fiquem com a Estação Oficial Viseu. 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

0: 19:22. Rui Moreira.
1: Ora, estamos nós de volta para mais um grande tema em 9680. Estação Oficial de Viseu.
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0: para destacarmos nos próximos minutos em 96.8, soltas da estação. Grandes músicas que entram no ouvido em www.968.fm. Fiquem bem, até já.
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1: Fiquem agora com os principais títulos do desporto para desenvolver à meia hora aqui na Estação Diária. Até já.
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1: São estes alguns dos temas que vamos desenvolver no desporto da Estação Diária. O Viseu 2001 fecha este sábado a época na 2ª Divisão Nacional de Futsal com o jogo no Cidade de Viseu frente ao Barbarense. O Estádio Municipal de Fontelo em Viseu recebe no sábado pelas 20 horas a final da Taça Sócios de Mérito da Associação de Futebol Viseu com o Derby de Castro Daire e Lamelas. Na 2ª Divisão Nacional Feminina de Futsal, este sábado o Viseu 2001 pode garantir a manutenção. A 2ª edição do Rally Espumante Tudão a contar para o Campeonato Centro de Rallys 2026 vai acontecer este fim de semana e com uma lista de 40 inscritos. Agora é só ficarem atentos ao desenvolvimento destes e outros temas no desporto da Estação Diária. 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

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Desporto. 10:30. Vem o desporto na Estação Diária. O Viseu 2001 fez este sábado época na 2ª Divisão Nacional de Futsal, com jogo no Cidade de Viseu frente ao Barbarense, equipa que ainda tem possibilidade de chegar ao segundo lugar, que vale a subida de divisão. Os vizienses, já com a manutenção mais que garantida, têm já o 5º lugar como classificação final. Jogam este sábado frente a um Barbarense, que é 4º classificado, mas com os mesmos 27 pontos que Belenenses e Venda Nova. Uma destas três equipas vai acompanhar o Portimonense na subida à Liga de Futsal. Todas as partidas desta 14ª e última jornada estão marcadas para as 4 da tarde. Para subir o Barbarense, precisa fazer nesta jornada um resultado melhor que o Venda Nova, que joga em casa frente ao Portimonense, e que o Belenenses recebe os amigos de Serva. Na 2ª Divisão Nacional Feminina de Futsal, este sábado o Viseu 2001 pode garantir a manutenção. É a 12ª e antepenúltima jornada da fase de permanência, com as vizienses a receberem pinolenses e, em caso de vitória, asseguram mais uma temporada nos nacionais. As comandadas de Roger Nunes chegam a esta partida, que tem início pelas 18:30 no pavilhão Cidade de Viseu, com mais 5 pontos que a formação do distrito.

0: retaguarda, pelo que uma vitória garante a manutenção. Outro resultado que não seja um triunfo das vizinhanças ficará tudo para decidir nas duas rodas finais. Quanto ao futsal amigo, já virtualmente despromovido aos distritais de Viseu, vai do domingo receber a vitória de Santarém. O Estádio do Fontelo em Viseu recebe este sábado pelas 8 da noite a final da Taça Sócios de Mérito da Associação Futebol de Viseu com o derby entre o Castro Daire e o Lamelas. Castro Daire chega a esta final à procura da dobradinha depois de ser sagrado campeão distrital. Tem pela frente o Lamelas, vice-campeão, que depois de ter perdido sobre a linha de meta o título e a subida aos nacionais, quer fechar a temporada com um troféu. Na edição do ano passado, o Carregal de Sal conquistou a Taça Sócios de Mérito de Viseu, depois de bater na final o Oliveira de Frades, um triunfo por 1-0. A segunda edição do Rally Espumante do Dão, a contar para o Campeonato Centro de Rallys, vai acontecer este fim de semana com uma lista de 40 inscritos. São vários os pilotos da região em prova, entre os quais Carlos Matos, o sampedrense, que é um dos candidatos ao triunfo e que vai estar ao volante de um Skoda Fabia R5, Bernardo Maia em Honda Civic, João Leonardo em Toyota Yaris e José Cruz em Porsche 991 GT3 estão também na lista de inscritos. Depois da abertura do campeonato na região de Lafões, com a cidade de Termal, o Regional Centro ruma a Carregal de Sal com uma prova que conta com 60 km de troços cronometrados em piso de asfalto. O percurso divide-se em 8 provas especiais de classificação, sábado uma super especial, se cumprida com dupla passagem, no domingo a secção da manhã tem 4 especiais e a da tarde mais 3. Toda a informação do desporto está atualizada em estaçãodiariojornal.sapo.pt e também no site da Estação Diária Rádio em 968.fm. A seguir vai ficar-se a previsão do estado do tempo.
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1: 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Previsão do estado do tempo para as próximas 24 horas. O Instituto Português do Mar e da Atmosfera está a prever para o Distrito de Viseu céu geralmente pouco nublado, apresentando períodos de maior nebulosidade nas regiões Norte e Centro, com possibilidade de ocorrência de aguaceiros dispersos que poderão ser acompanhados de trovoada, com vento em geral fraco, superando moderado nas terras altas. O IPMA está também a prever uma subida das temperaturas, com o mercúrio dos termómetros a chegar aos 30 graus de máxima e a mínima a registrar durante a noite valores perto dos 18 graus no Distrito de Viseu.
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1: 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A partir das 23, a Rádio Oficial de Viseu tem um espaço de 3 horas de emissão, especialmente pensado para quem gosta do house. Para ficarmos atentos em 96.8, logo a seguir ao sinal horário das 11 da noite, pista de dança a não perder. 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
1: Ok, estamos aí para recordar clássicos. Nesta emissão estamos a dar a conhecer grandes temas, clássicos da estação. Nestas edições da Estação Diária, voltamos já de seguida. Até já. 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

0: deixar daqui a pouco o sinal horário para acertarmos com os nossos compromissos comerciais e logo a seguir as notícias para regressarmos para mais uma hora de muita música. Até já! 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
0: 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São estas algumas das notícias que vamos destacar na edição do dia do Diário da Estação. O município de Viseu lança mais uma edição do Verão Viseu Jovem que decorre entre 15 de julho e 31 de julho no Espaço da Juventude do Fontelo. O troço do IP3 entre os nós de Canas de Santa Maria em Tondela e Vila Chançá em Viseu estará cortado ao trânsito durante as noites de terça e quarta-feira entre as 21 horas e as 6 da manhã. Viseu recebe este fim de semana o Congresso da Juventude Social Democrata com o Primeiro-Ministro Luís Montenegro a encerrar o encontro no domingo. O Estádio Municipal do Fontelo em Viseu recebe no sábado pelas 20 horas a final da Taça de Sócios de Mérito da Associação de Futebol Viseu com o Derby de Castordeiro e Lamelas. Agora é só ficarem atentos ao desenvolvimento destes e outros temas no Diário da Estação. 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

0: acho que a gente faz parte de um grande teatro. Cada um tem o seu papelzinho e cada um tem o seu coringa gravado, guardado dentro da manguinha aqui, para fazer a sua canastra na hora precisa. Então, na medida em que isso possa ser feito, a gente...
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1: 11 horas.
2: 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O município de Viseu lança mais uma edição do Verão Viseu Jovem, que vai estender a decorrer entre 15 de junho e 31 de julho, no espaço de juventude no Fontelo. A principal novidade é uma componente de voluntariado para jovens dos 18 aos 25 anos, residentes ou naturais do concelho. Os voluntários vão apoiar a organização das atividades durante pelo menos uma semana e recebem o vale oferta e a certificação de participação. O programa inclui semanas temáticas nas áreas da natureza, cultura, cidadania, empreendedorismo e desporto. As inscrições estão abertas, podem ser feitas online até ao meio-dia do dia 26 deste mês de maio. O troço do IP3 entre os nós de Cana de Santa Maria em Tondela e Vila Chansá em Viseu está cortado ao trânsito durante as noites de terça e quarta-feira. Vai ser entre as 9 da noite e as 6 da manhã do dia seguinte. O desvio vai ser feito pela Estrada Nacional 2. Na noite de terça para quarta, o corte abrange o troço entre São Miguel do Outeiro e Vila Chansá. Na noite de quarta para quinta, o corte será entre Canas de Santa Maria e São Miguel do Outeiro. Os condicionamentos estão associados às obras de duplicação e requalificação do IP3 entre Santa Combadão e Viseu, uma empreitada de 103 milhões de euros que abrange 27,5 km nos concelhos de Santa Combadão, Tondela e Viseu. A cidade de Viseu recebe este fim de semana o Congresso da Juventude Social Democrata, onde João Pedro Luís, atual secretário-geral, e a ex-deputada Clara de Sousa Alves disputam a liderança da organização. O primeiro-ministro Luís Montenegro vai encerrar o encontro no domingo. Os dois candidatos apresentam no sábado as moções de estratégia. João Pedro Luís, 24 anos, aposta na emancipação jovem, penas mais pesadas para crimes de violência sexual e reforço das ligações ferroviárias. Clara de Sousa Alves, 29 anos, professora e advogada, defende eleições diretas no JSD, regionalização e o apoio aos jovens na habitação e tecnologia. A eleição do novo líder realiza-se no domingo de manhã para escolher então quem vai suceder a João Pedro Louro, que foi eleito em junho de 2024. O estádio do Fontelo em Viseu recebe este sábado pelas 8 da noite a final da Taça Sócios de Mérito da Associação de Futebol de Viseu com um derby entre o Castro Daire e o Lamelas. Castro Daire chega a esta final à procura de dobradinha depois de ser sagrado campeão distrital. Tem pela frente o Lamelas, vice-campeão, que depois de ter perdido sobre a linha de meta o título e a subida aos nacionais, quer fechar a temporada com um troféu. Na edição do ano passado, o Carregal Sal conquistou a Taça Sócios de Mérito de Viseu, depois de bater na final o Oliveira de Frades, um triunfo por 1-0. Toda a informação está atualizada em estaçãodiariojornal.sapo.pt e também no site da Estação Diária Rádio 968.fm. No final fica a previsão do estado do tempo. 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
3: 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Previsão do estado do tempo para as próximas 24 horas. O Instituto Português do Mar e da Atmosfera está a prever para o Distrito de Viseu céu geralmente pouco nublado, apresentando períodos de maior nebulosidade nas regiões Norte e Centro, com possibilidade de ocorrência de aguaceiros dispersos que poderão ser acompanhados de trovoada, com vento em geral fraco, superando moderado nas terras altas. O IPMA está também a prever uma subida das temperaturas, com o mercúrio dos termómetros a chegar aos 30 graus de máxima e a mínima a registrar durante a noite valores perto dos 18 graus no Distrito de Viseu.
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0: 10-13, José Alberto Ribeiro. Ora, estamos nós para vos dar as boas-vindas para mais uma hora Superestação. José Alberto Ribeiro, na Estação Diária. Para abrir esta hora, escolhemos dois temas. O primeiro cantado é em versão nacional, som que sabemos que bate no mercado e que também recomendamos, de segunda a domingo.
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0: 19:22. Rui Moreira. Playlist Supernova na estação diária. A abrir esta emissão Super Estação. Rui Moreira na estação diária. Logo a seguir, às grandes músicas, só poderemos esperar grandes informações. 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
3: Após participar da quinta temporada do programa de talentos Ídolos do Canadá em 2007.

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0: até às 13, José Alberto Ribeiro. Muito bem, som de abertura em mais um espaço de emissão na Estação Diária. José Alberto Ribeiro, na Estação Diária. Temos aí mais informação relativa às diferentes bandas que vão rodando na Estação Diária, de segunda a domingo.
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0: Uma hora.
1: 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O município de Viseu lançou mais uma edição do Verão Viseu Jovem, que vai estender a decorrer entre 15 de junho e 30 de julho, no espaço de juventude no Fontelo. A principal novidade é uma componente de voluntariado para jovens dos 18 aos 25 anos, residentes ou naturais do concelho. Os voluntários vão apoiar a organização das atividades durante pelo menos uma semana e recebem o vale oferta e a certificação de participação. O programa inclui semanas temáticas nas áreas da natureza, cultura, cidadania, empreendedorismo e desporto. As inscrições estão abertas, podem ser feitas online até ao meio-dia do dia 26 deste mês de maio. Trouxe do IP3, entre os nós de Cana de Santa Maria, em Tondela, e Vila Xandsá, em Viseu, está cortado o trânsito durante as noites de terça e quarta-feira. Vai ser entre as 9 da noite e as 6 da manhã do dia seguinte. O desvio vai ser feito pela Estrada Nacional 2. Na noite de terça para quarta, o corte abrange o troço entre São Miguel do Outeiro e Vila Xandsá. Na noite de quarta para quinta, o corte será entre Canas de Santa Maria e São Miguel do Outeiro. Os condicionamentos estão associados às obras de duplicação e requalificação do IP3 entre Santa Combadão e Viseu, uma empreitada de 103 milhões de euros que abrange 27,5 km nos concelhos de Santa Combadão, Tondela e Viseu. A cidade de Viseu recebe este fim de semana o Congresso da Juventude Social Democrata, onde João Pedro Luís, atual secretário-geral, e a ex-deputada Clara de Sousa Alves disputam a liderança da organização. O primeiro-ministro Luís Montenegro vai encerrar o encontro no domingo. Os dois candidatos apresentam no sábado as moções de estratégia. João Pedro Luís, 24 anos, aposta na emancipação jovem, penas mais pesadas para crimes de violência sexual e reforço das ligações ferroviárias. Clara de Sousa Alves, 29 anos, professora e advogada, defende eleições diretas no JSD, a regionalização e o apoio aos jovens na habitação e tecnologia. A eleição do novo líder realiza-se no domingo de manhã para escolher então quem vai suceder a João Pedro Louro, que foi eleito em junho de 2024. O estádio do Fontelo em Viseu recebe este sábado pelas 8 da noite a final da Taça Sócios de Mérito da Associação de Futebol de Viseu, com um derby entre o Castro Daire e o Lamelas. Castro Daire, que chega a esta final à procura de dobradinha depois de ser sagrado campeão distrital, tem pela frente o Lamelas, vice-campeão, que depois de ter perdido sobre a linha de meta o título e a subida aos nacionais, quer fechar a temporada com um troféu. Na edição do ano passado, o Carregal de Sal conquistou a Taça Sócios de Mérito de Viseu, depois de bater na final o Oliveira de Frades, um triunfo por 1-0. Toda a informação está atualizada em estaçãodiariojornal.sapo.pt e também no site da Estação Diária Rádio 968.fm. No final fica a previsão do estado do tempo. 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
2: 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Previsão do estado do tempo para as próximas 24 horas. O Instituto Português do Mar e da Atmosfera está a prever para o Distrito de Viseu céu geralmente pouco nublado, apresentando períodos de maior nebulosidade nas regiões Norte e Centro, com possibilidade de ocorrência de aguaceiros dispersos que poderão ser acompanhados de trovoada, com vento em geral fraco, superando moderado nas terras altas. O IPMA está também a prever uma subida das temperaturas, com o mercúrio dos termómetros a chegar aos 30 graus de máxima e a mínima a registrar durante a noite valores perto dos 18 graus no Distrito de Viseu.
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